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0: 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E, fim de semana não quer cadinha?
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0: Bom dia, boa sorte, bom dia, né, Aripo? 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
0: 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Quais são esses, ué?
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2: Bom dia, as notícias apresentadas por Jacinta Nyamitambo. O Presidente da República convida os investidores estrangeiros a olharem para Moçambique e a Tanzânia como destinos seguros e oportunos de investimento. Segundo Daniel Chapo, a combinação das potencialidades dos dois países pode gerar uma plataforma econômica dinâmica entre a África Austral e Oriental. Chapo falava esta sexta-feira na Tanzânia, na abertura da 50ª edição da Feira Internacional de Dar es Salaam, conhecida como Saba Saba.
3: Os nossos dois países possuem uma localização geográfica privilegiada no Oceano Índico, que Allah nos deu. Abundantes recursos naturais, uma população jovem e empreendedora e corredores logísticos com enorme potencial para impulsionar o comércio regional e internacional. Temos todas as condições para construir uma nova geografia econômica entre a África Oriental e a África Austral.
2: O Presidente da República disse que os portos tanzanianos e moçambicanos devem se complementar para a construção de uma economia robusta e que se conecta rumo à independência econômica. O governo apresentou esta sexta-feira uma estratégia para o pagamento da dívida do Estado para com o setor privado de uma forma faseada. Trata-se de uma dívida estimada em 81,3 mil milhões de meticais. O diretor nacional de análises fiscais e financeiras, Alfredo Mutombene, explicou que o projeto, ainda em discussão com a Confederação das Associações Económicas de Moçambique, mostra as fontes de financiamento e os critérios para o pagamento da dívida. Moçambique vai contar a partir de 2028 com o primeiro centro de treinamento de segurança marítima voltado para a indústria de hidrocarbonetos. A infraestrutura a ser erguida na cidade de Pemba, em Cabo Delgado, resulta de um acordo assinado esta sexta-feira entre a Empresa Nacional de Hidrocarbonetos, ENH, e a Concord Seft, uma empresa de formação prática em segurança industrial e corporativa. O ministro dos Recursos Minerais e Energia, Estevão Palli, destacou na ocasião a relevância das formações a serem ministradas pelo centro em construção.
4: Após a conclusão desta unidade, teremos aqui em Pemba formações com a certificação em Opito Boziet, que é um requisito obrigatório para profissionais que embarcam nas instalações offshore.
2: O projeto de construção do Centro de Treinamento de Segurança Marítima é avaliado em mais de 115 milhões de meticais e terá uma capacidade para formar 1.300 técnicos por mês em diversos cursos ligados à segurança marítima na indústria de petróleo e gás. O governo investe mais de 300 milhões de meticais para a reabilitação das barragens de Massingir e Macarretani em Gaza, danificadas pelas cheias deste ano. A restauração destas barragens enquadra-se no projeto de reabilitação de infraestruturas hídricas destruídas pelas cheias nas bacias de Nkomati, Limpopo e Buzi, lançado esta quinta-feira em Gaza pelo ministro das Obras Públicas, Habitação e Recursos Hídricos, Fernando Rafael.
5: Esta intervenção vai restabelecer a capacidade operacional do descarregador auxiliar, reforçar a segurança da barragem, aumentar a capacidade de gestão de caudais e contribuir, paralelamente, à reabilitação dos sistemas elétricos nas barragens de Massingir e Macarretan, vai permitir restabelecer a operacionalidade dos equipamentos hidromecânicos, reforçar a segurança das barragens, garantir a irrigação e melhorar o controle da intrusão salina no Baixo Limpopo.
2: Com a reabilitação das barragens de Massingir e Macarretan, espera-se proteger mais de 500 mil pessoas e cerca de 60 mil hectares de áreas agrícolas ao longo do Vale do Limpopo. No estrangeiro, iniciaram esta sexta-feira as cerimônias fúnebres do Ayatollah Ali Khamenei, ex-líder supremo do Irã, morto pelos Estados Unidos da América e Israel. Ali Khamenei foi morto em fevereiro último num bombardeio que matou igualmente a sua esposa, parte dos filhos, entre outros integrantes da família. A morte do então líder supremo iraniano desencadeou uma guerra que afetou a economia global, principalmente o mercado dos combustíveis. O enterro do ex-líder supremo do Irã está previsto para quinta-feira da próxima semana. O tempo. A cidade de Tete poderá registrar este sábado 33 graus centígrados de temperatura máxima, seguida por Beira com 30 graus. Quelimane 29, Vilanculo, Nampula e Pemba 28, Maputo e Inhambane 27, Xaxai 26, Chimoio 25 e por último Lixinga com 23 graus centígrados de temperatura máxima. Foram as notícias das 5, escute as próximas quando for 7 horas.
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0: A sua atenção às notícias já esta hora apresentadas por Adari Tulipang. Bom dia.
1: Olá, Olga da Glória e ouvinte. Bom dia. O Presidente da República convida os investidores estrangeiros a olharem para Moçambique e Tanzânia como destinos seguros e oportunos de investimento. Segundo Daniel Chapo, a combinação das potencialidades dos dois países pode gerar uma plataforma económica dinâmica entre a África Austral e Oriental. Chapo falava esta sexta-feira na Tanzânia, na abertura da 50ª edição da Feira Internacional de Dar es Salaam, conhecida como Saba Saba.
2: Os nossos dois países possuem uma localização geográfica privilegiada no Oceano Índico, que Alá nos deu. Abundantes recursos naturais, uma população jovem e empreendedora e corredores logísticos com enorme potencial para impulsionar o comércio regional e internacional. Temos todas as condições para construir uma nova geografia econômica entre a África Oriental e a África Austral.
1: O Presidente da República disse que os portos tanzanianos e moçambicanos devem se complementar para a construção de uma economia robusta e que se conecta rumo à independência económica. O Governo apresentou esta sexta-feira uma estratégia para o pagamento da dívida do Estado para com o setor privado de uma forma faseada. Trata-se de uma dívida estimada em 81,3 mil milhões de meticais. O Diretor Nacional de Análises Fiscais e Financeiras, Alfredo Mutombeni, explicou que o projeto, ainda em discussão com a Confederação das Associações Económicas de Moçambique, CTA, mostra as fontes de financiamento e os critérios para o pagamento da dívida.
3: Por exemplo, pode colocar um critério do volume da dívida que se tem, de tanto a tanto, ou a priorização das médias e pequenas empresas antes das grandes empresas. Depois, aquela dívida que ainda falta, o reconhecimento que é feito depois da Inspeção Geral do Estado e, portanto, uma proposta de titularização, por exemplo, de parte da dívida que pode estar com o setor privado e com aqueles que fornecem bens e serviços ao Estado.
1: O Diretor Nacional de Análises Fiscais e Financeiras, Alfredo Mutombeni, falava esta sexta-feira no encontro mantido com a CTA. Moçambique vai contar a partir de 2028 com o primeiro centro de treinamento de segurança marítima voltado para a indústria de hidrocarbonetos. A infraestrutura a ser erguida na cidade de Pemba, em Cabo Delgado, resulta de um acordo assinado esta sexta-feira entre a Empresa Nacional de Hidrocarbonetos, ENH, e a Concord Safety, uma empresa de formação prática em segurança industrial e corporativa. O ministro dos Recursos Minerais e Energia, Estevão Palle, destacou na ocasião a relevância das formações a serem ministradas pelo centro em construção.
4: Após a conclusão desta unidade, teremos aqui, em Pemba, formações com certificação em Opito Bozier, que é um requisito obrigatório para profissionais que embarcam nas instalações offshore. Trata-se de uma certificação rara no continente, concedida em apenas poucos países habilitados por OIPI. Portanto, ao erguermos esta infraestrutura aqui em Pemba, reforçamos o posicionamento de Cabo Delgado como um polo de prestação de serviços de padrão internacional para regiões da África Austral e Oriental.
1: O projeto de construção do Centro de Treinamento de Segurança Marítima é avaliado em mais de 115 milhões de meticais e terá uma capacidade para formar 1.300 técnicos por mês em diversos cursos com certificação internacional ligados à segurança marítima na indústria de petróleo e gás. O governo investe mais de 300 milhões de meticais para a reabilitação das barragens de Massingira e Macarritana em Gaza, danificadas pelas cheias deste ano. A restauração destas barragens enquadra-se no projeto de reabilitação de infraestruturas hídricas destruídas pelas cheias nas bacias de Nkomati, Limpopo e Buzi, lançado esta quinta-feira em Gaza pelo ministro das Obras Públicas, Habitação e Recursos Hídricos, Fernando Rafael.
5: Esta intervenção vai restabelecer a capacidade operacional do descarregador auxiliar, reforçar a segurança da barragem, aumentar a capacidade de gestão de caudais e contribuir, paralelamente, à reabilitação dos sistemas elétricos nas barragens de Massingi e Macarretan, vai permitir restabelecer a operacionalidade dos equipamentos hidromecânicos, reforçar a segurança das barragens, garantir a irrigação e melhorar o controle da intrusão salina no Baixo Limpopo.
1: Com a reabilitação das barragens de Massingira e Macarritana, espera-se proteger mais de 500 mil pessoas e cerca de 60 mil hectares de áreas agrícolas ao longo do Vale do Limpopo. Para fechar o resumo das temperaturas máximas previstas para hoje em graus centígrados, nas principais cidades, a cidade de Tete poderá registrar 33 graus de temperatura máxima, seguida por Pemba com 30 graus, Quelimane 29, Vilanculo, Nampula e Pemba 28, para Maputo e Inhambane prevê-se uma máxima de 27, Xaxai 26, Chimoio 25 e, por último, Lixinga pode ser a mais fresca com 23 graus centígrados de temperatura máxima prevista. Apresentamos as notícias das 7 às próximas, quando forem 9 horas.

0: Quando nós estamos a criar programas de apoio à mulher moçambicana, é para empoderar a mulher e, consequentemente, ajudarmos a combater estes males. Por isso, queremos incentivar para que as mulheres possam se organizar em associações, cooperativas, grupos produtivos, para aceder a estes financiamentos, de forma individual ou coletiva. Nós vamos capacitar estas mulheres
1: primeiro,
0: para produzirem melhor, fazer melhor os seus negócios.
2: Presidente da República, Daniel Chapo.

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estimado ouvinte, seja bem-vindo a este período de emissão referente ao dia 4 de julho do ano 2026, num período de emissão que vai ter a seguinte programação. Dentro de instantes, quando forem precisamente 9 horas, vai acompanhar o noticiário em cadeia nacional às 9 horas e 10 minutos. Será o momento para ainda voltarmos ao contacto com a antena nacional e a transmissão do programa Linha Direta às 11 horas, serviço de notícias em cadeia nacional, 11 horas e 10 minutos, uma data na história, e teremos variado musical, ou seja, os nossos compromissos comerciais e, na sequência, o nosso variado musical, até o instante final deste período de emissão, que está marcado para 11 horas e 55 minutos. Júnior da Silva dá a voz a esta emissão e conta tecnicamente com o apoio de José Wash. Posso dizer-vos uma ótima sintonia, boa disposição e, já agora, bom fim de semana.

0: E vamos às notícias esta hora com a Adéria Tulipang. Bom dia.
1: Uma vez mais, bom dia, Olga da Glória e ouvinte. O presidente da República convida os investidores estrangeiros a olharem para Moçambique e Tanzânia como destinos seguros e oportunos de investimento. Segundo Daniel Chapo, a combinação das potencialidades dos dois países pode gerar uma plataforma económica dinâmica entre a África Austral e Oriental. Chapo falava esta sexta-feira na Tanzânia, na abertura da 50ª edição da Feira Internacional de Dar es Salaam, conhecida como Saba Saba.
2: Os nossos dois países possuem uma localização geográfica privilegiada no Oceano Índico, que Alá nos deu. Abundantes recursos naturais, uma população jovem e empreendedora e corredores logísticos com enorme potencial para impulsionar o comércio regional e internacional. Temos todas as condições para construir uma nova geografia económica entre a África Oriental e a África Austral.
1: O presidente da República disse que os portos tanzanianos e moçambicanos devem se complementar para a construção de uma economia robusta e que se conecta rumo à independência económica. Moçambique vai contar a partir de 2028 com o primeiro centro de treinamento de segurança marítima voltado para a indústria de hidrocarbonetos. A infraestrutura a ser erguida na cidade de Pemba, em Cabo Delgado, resulta de um acordo assinado esta sexta-feira entre a Empresa Nacional de Hidrocarbonetos, ENH, e a Concord Safety, uma empresa de formação prática em segurança industrial e corporativa. O ministro dos Recursos Minerais e Energia, Estevão Pale, destaca a relevância das formações a serem ministradas pelo centro em construção.
3: Após a conclusão desta unidade, teremos aqui em Pemba formações com certificação em Opito Boziet, que é um requisito obrigatório para profissionais que embarcam nas instalações offshore. Trata-se de uma certificação rara no continente, concedida em apenas poucos países habilitados para o IPI. Portanto, ao erguermos esta infraestrutura, aqui em Pemba, reforçamos o posicionamento de Cabo Delgado como um polo de prestação de serviços de padrão internacional para regiões da África Austral e Oriental.
1: O projeto de construção do Centro de Treinamento de Segurança Marítima é avaliado em mais de 115 milhões de meticais e terá uma capacidade para formar 1.300 técnicos por mês em diversos cursos com certificação internacional ligados à segurança marítima na indústria de petróleo e gás. Da Zambésia chega-nos indicação de que há garantias para a construção do terminal de combustíveis de Quelimane. Detalhe por Sérgio Mamudo.
4: Concessionários do Porto de Quelimane na Zambésia vão investir 84 milhões de dólares, o equivalente a 5,3 mil milhões de meticais, para a construção do terminal de combustíveis. A informação foi avançada pelo ministro dos Transportes e Logística, João Machombe, que termina este sábado uma visita de 4 dias de trabalho à província da Zambésia. O terminal de combustíveis, para além de servir à província da Zambésia, vai também garantir o fornecimento a países do Interland, sobretudo Malawi. De Quelimane, Sérgio Mamudo.
1: O governo investe mais de 300 milhões de meticais para a reabilitação das barragens de Massingiro e Macarretana em Gaza, danificadas pelas cheias deste ano. A restauração destas barragens enquadra-se no projeto de reabilitação de infraestruturas hídricas destruídas pelas cheias nas bacias de Inkomat, Limpopo e Buzi, lançado esta quinta-feira em Gaza pelo ministro das Obras Públicas, Habitação e Recursos Hídricos, Fernando Rafael.
5: Esta intervenção vai restabelecer a capacidade operacional do descarregador auxiliar, reforçar a segurança da barragem, aumentar a capacidade de gestão de caudais e contribuir paralelamente à reabilitação dos sistemas elétricos nas barragens de Massingir e Macarretan. Vai permitir restabelecer a operacionalidade dos equipamentos hidromecânicos, reforçar a segurança das barragens, garantir a irrigação e melhorar o controle da intrusão salina no Baixo Limpopo.
1: Com a reabilitação das barragens de Massingiro e Macarretan, espera-se proteger mais de 500 mil pessoas e cerca de 60 mil hectares de áreas agrícolas ao longo do Vale do Limpopo. O governo apresentou esta sexta-feira uma estratégia para o pagamento da dívida do Estado para com o setor privado de uma forma faseada. Trata-se de uma dívida estimada em 81,3 mil milhões de meticais. O diretor nacional de análises fiscais e financeiras, Alfredo Mutomben, explicou que o projeto, ainda em discussão com a Confederação das Associações Económicas de Moçambique, CTA, mostra as fontes de financiamento e os critérios para o pagamento da dívida.
6: Por exemplo, pode colocar um critério do volume da dívida que se tem, de tanto a tanto, ou a priorização das médias e pequenas empresas antes das grandes empresas. Depois, aquela dívida que ainda falta, o reconhecimento que é feito depois da inspeção geral do Estado e, portanto, uma proposta de titularização, por exemplo, da parte da dívida que pode estar com o setor privado e com aqueles que fornecem bens e serviços do Estado.
1: O diretor nacional de análises fiscais e financeiras, Alfredo Mutomben, falava esta sexta-feira num encontro mantido com a CTA. Para fechar o resumo das temperaturas máximas previstas para hoje, a cidade de Tete poderá registrar 33 graus centígrados de temperatura máxima, seguida por Beira com 30 graus, Quelimane 29, Vilanculo, Nampula e Pemba 28, para Maputo e Inhambane prevê-se uma máxima de 27 graus, Xai-Xai 26, Chimoio 25 e por fim Lixinga com 23 graus centígrados de temperatura máxima prevista. Apresentamos as notícias das 9, as próximas quando forem 11 horas. 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

0: Bom dia, ouvinte da Rádio Moçambique. Este é o programa Linha Direta desta estação emissora e estamos aqui já a transmitir este programa. Para esta edição temos como tema estágio do diálogo nacional inclusivo no país, um processo que acontece no território nacional e também na diáspora. Para abordarmos este tema temos cinco convidados, nomeadamente Ismael Moussa, da Comissão Técnica para o Diálogo Nacional Inclusivo, COT. Ismael vai participar no programa a partir do emissor provincial da Rádio Moçambique, na província de Tete. Tenho já indicações que Ismael Moussa já se encontra nos estúdios da Rádio Moçambique, na província de Tete. Aqui nos estúdios centrais de Maputo, estamos com o Américo Maluana. Ele é especialista em governação e representa o Instituto para a Democracia Multipartidária, IMD. Contamos com a presença de Armando Nguenha, assistente de advocacia do FAMOD, do Fórum das Associações Moçambicanas de Pessoas com Deficiência. Contamos aqui no programa com a Juventude Moçambicana que está presente aqui no nosso programa, representado por Elton Madjuaia. Ele é vice-presidente do Conselho Nacional da Juventude. Contamos ainda com a presença do Sheikh Aris Gafur, da comunidade do Conselho Islâmico. Meus senhores, em nome da Rádio Moçambique, obrigado pela vossa presença aqui nos nossos estúdios. Eu sou Cláudio Duane, estarei na moderação do programa até muito bem próximo das 11 horas. Os cuidados técnicos estão na responsabilidade de Leonardo Matemela. Às 10 horas vamos dar uma ligeira pausa para pontuarmos a hora e logo a seguir o programa volta e nessa altura contará com a presença dos nossos ouvintes através das linhas telefónicas que nessa altura vamos disponibilizar. Começamos com a COT, Ismael Moussa, pela Blasque se pode fazer do processo que segunda-feira, se a memória não me atraiçou, entrou para a segunda fase, a fase de audições públicas. Ismael, bom dia.
1: A todo o painel e bom dia, caros ouvintes.
0: Faço essa insistência para o emissor provincial de Tete. Ismael, bom dia.
1: Bom dia, bom dia. Bom dia a todo o painel. Bom dia, caros ouvintes.
0: E eu perguntava qual é o balanço que se pode fazer deste processo que segunda-feira avançou para a segunda fase, a fase de audições públicas.
1: Bom, primeiro dizer que decorrida a primeira fase em que nós trabalhamos em todo o país e na diáspora, ouvindo as pessoas, recolhendo as contribuições e as ideias, nós fizemos a sistematização de todo este material e produzimos uma proposta que tem três cenários. Não é? E é isto que nós estamos a levar agora numa primeira fase em todo o país. Na segunda-feira nós iniciamos em todo o território nacional. Em todo o território nacional se realizou uma cerimónia de lançamento. Tete foi a única província em que a cerimónia de lançamento será na próxima segunda-feira, mas nós iniciamos o trabalho no terreno. O que está a acontecer a nível nacional? Nós pegamos nos 10 temas que a COTE tem, que são os assuntos constitucionais, assuntos eleitorais, assuntos fiscais, assuntos económicos, administração pública, despartidarização, recursos naturais, assuntos da justiça, defesa e segurança, reconciliação e unidade nacional e, por fim, descentralização e desconcentração, e produzimos, então, uma proposta que tem três cenários. O primeiro cenário será de uma reforma profunda, o segundo será de uma reforma moderada, e o terceiro será de continuidade, mas com ajustes. E estes cenários foram produzidos com base nas propostas e nas ideias que nós fomos recolhendo ao longo destes meses todos de trabalho, de modo a que nesta fase o que nós queremos ouvir dos moçambicanos, quer no território nacional e quer na diáspora, é qual dos cenários melhor responde às suas expectativas. E em função disso, então, trabalharmos no modelo que for escolhido, de forma a darmos o passo seguinte. E neste momento temos estado a contemplar não só as sedes distritais, mas também temos estado a contemplar, por exemplo, um posto administrativo, uma localidade ou uma povoação, de formas a ter o maior contributo possível à semelhança daquilo que fizemos nas fases anteriores. De uma maneira geral, esta primeira semana de trabalho foi bastante produtiva em todo o país. Temos estado a receber a informação de todos os colegas e a aderência tem sido muito boa. As pessoas têm contribuído, têm dado as suas sugestões, suas ideias. e mantendo o mesmo espírito das fases anteriores, em que as pessoas não só contribuem para estas áreas temáticas e, no caso em particular, para estes três cenários da reforma, mas também têm estado a insistir nos seus problemas do dia a dia. E é isto que também torna-se um grande desafio para a COT, no sentido de conseguirmos satisfazer a expectativa das pessoas através da interação que temos estado a fazer com o Governo e outras entidades que têm sido visadas neste trabalho.
0: Junto ao programa o EMD, Américo Maluena, disse na abertura que é especialista em governação. A questão que coloco assim, Américo, qual tem sido o contributo do EMD para este diálogo nacional, sobretudo nesta segunda fase? Bom, que iniciou já a segunda-feira.
2: Bom, muitíssimo obrigado. Saúdo a todos os colegas do painel. Saúdo ao Dr. Ismael, que nos acompanha a partir da província de Tete. Em relação ao trabalho ou ao papel que o IMD tem exercido no processo, pois, eu iria alargar o papel que o IMD e a Fundação MASC têm exercido neste processo, porque na verdade são estes dois atores que facilitam ou criam a plataforma que permite que, de certa forma, as atividades no âmbito do diálogo possam ser realizadas. Isso acontece não apenas sob o ponto de vista financeiro ou institucional, mas também sob o ponto de vista técnico, para dizer que há uma colaboração, há uma estreita colaboração entre o IMD, a Fundação MASC, a COT, no âmbito da implementação do diálogo. E isso tem sido verificado. Essa estratégia de intervenção na primeira fase, que estava mais dedicada às auscultações públicas. Portanto, para além da dinâmica introduzida pela COT ao percorrer o país, as diferentes províncias, distritos, postos administrativos e localidade, foram realizadas a nível provincial várias mesas redondas que permitiram reunir especialistas, académicos, organizações da sociedade civil para discutir os temas relevantes deste processo. E, finda a primeira fase, que é das auscultações, houve o desafio de sistematização da informação. E, pela abrangência que o processo teve, como se pode imaginar, o volume de contribuições era bastante substantivo. Isso implicou um exercício acrescido no sentido de não excluir as diferentes contribuições apresentadas, mas sistematizá-las num pacote, harmonizá-las para que, iniciando a fase das audições, que foi lançada na segunda-feira, os cidadãos tivessem cenários que, de certa forma, começam a dar uma previsibilidade sobre o que se espera das reformas. E os mecanismos que vão permitir que isso aconteça foram muito bem explicados pelo Dr. Ismael, através da sistematização de três cenários, começando por um cenário que, de certa forma, é uma reestruturação do sistema, do sistema político, a nível de cada uma das temáticas definidas. Isso reflete a ideia de uma reforma profunda, mas depois temos o cenário que prevê reformas moderadas em função de cada temática definida, no sentido em que é possível alterar determinadas disposições, seja a nível setorial, seja a nível mais central, mas sem se perder a essência sistémica do processo. E depois temos uma lógica mais de continuidade com ajustes. E isto reflete, ou esses três cenários possíveis de reforma, refletem as diferentes temáticas. Portanto, o que a COT está a fazer atualmente é apresentar aos cidadãos, a nível das províncias, dos distritos, postos administrativos e localidades, estes cenários para que, digamos que...
0: Os três cenários
2: para cada temática de reforma. Porque é este processo que vai informar a produção final das propostas legislativas que serão discutidas a nível do grupo dos presidentes dos partidos políticos e posteriormente submetidas à Assembleia da República pelo Presidente da República. Portanto, esta fase é bastante importante porque reflete o último momento de contacto direto ou de interface entre a corte e os cidadãos a nível das diferentes circunscrições do país. Portanto, é mais ou menos nestes termos que o IMD, a Fundação MAS, continuam a dar o seu contributo, que não se vai esgotar nesta fase. Vai ser até ao fim do processo, no sentido de garantir que as expectativas que têm sido colocadas, sobretudo na dimensão técnica do processo, sejam respondidas.
0: Dissemos no início do programa que temos em estúdio o assistente de advocacia do FOMAD, do Fórum das Associações Moçambicanas de Pessoas com Deficiência, a Armindo Nguenha. Obrigado pela presença. Como é que o FOMAD está a acompanhar este processo? Bom dia.
3: Bom dia,
4: Armando.
3: Obrigado. Saudar a todo o painel que está cá comigo e assim como aos ouvintes que nos acompanham atentamente, não é? Dizer que o FOMAD está a acompanhar de forma um pouco mais ativa, não é? Depois de vários encontros que o FOMAD teve com a corte, que surtiu na produção de propostas, né, para a reforma legal. Então, o FOMAD submeteu uma proposta à corte, e a proposta fundamenta-se mais na questão da legislação, assim como na lei eleitoral. Porque esses dois pilares? Porque percebemos que o censo eleitoral de 2017, ele aponta para mais de 2 mil pessoas que vivem com deficiência no país, mas dado esse que contrasta com os dados da Organização Mundial de Saúde, né, que diz que mais de 16% da população total vivem com deficiência ou tem alguma necessidade especial em relação à deficiência, não é? Então, e quando existe essa disparidade, também nós, consequentemente, acabamos não termos legislações ou matérias suficientes para proteger aquilo que são os direitos da pessoa com deficiência. E depois temos uma outra questão em relação à legislação, que é a persistência de terminologias que não condizem com a Convenção Internacional da Pessoa com Deficiência que Moçambique ratificou em 2015.
0: Está a falar daquilo que o FOMAD gostava de ver refletido neste documento final.
3: Exatamente. Pois. Exatamente. Então, e tem lá ainda terminologias que não condizem com aquilo que é com a Convenção Internacional da Pessoa com Deficiência, como o caso de artigos que ainda definem pessoa com deficiência como pessoa portadora de deficiência, pois, ou pessoas deficientes, não é? Então, nessa proposta que o FOMAD submeteu à corte, recomenda que haja a remoção dessa terminologia pela terminologia pessoa com deficiência. E depois temos também a questão da definição da própria deficiência. Nós vimos, em parte, uma discriminação no grupo das pessoas com deficiência, né? As legislações, elas apontam mais para pessoas com deficiência física, não é? E acabam discriminando as outras, como a pessoa com deficiência psicossocial, não é? E o mesmo vai acontecendo na lei eleitoral. Então, na proposta, nós também recomendamos que haja uma revisão nesse sentido. E depois, a questão da acessibilidade, tanto física, assim como comunicação, não, ou de informação, que seja uma comunicação um pouco mais abrangente, incluindo todas as deficiências. E um outro ponto é a questão de olhar a pessoa com deficiência no lado mais assistencialista, não é? E não no lado de direitos humanos. Então, na recomendação ou na proposta que nós submetemos à Corte, tem lá elementos que trazem essa abordagem que a pessoa com deficiência ela deve ser olhada mais no lado dos direitos humanos e não no sentido mais assistencialista. Temos, por exemplo, o caso do artigo, do artigo 37 da Constituição da República, que preconiza os direitos da pessoa com deficiência, mas depois ele limita esses direitos e deveres com base na deficiência, não é? E então nós recomendamos que não, o que tem que se fazer é garantir acomodações razoáveis para que as pessoas possam fazer ou possam exercer os seus direitos ou cumprir com os seus deveres cívicos, não é?
0: Pois, junto ao programa, o vice-presidente do Conselho Nacional da Juventude, Celton Maijaya, sei que a juventude faz parte de várias outras organizações que estão a trabalhar com a COT. Qual tem sido, de forma muito prática, o trabalho que o CNJ tem estado a desenvolver junto da COT e também de outras organizações no âmbito deste diálogo nacional, inclusive?
4: Muito obrigado. Saúde aos colegas de painel, ao Dr. Ismael Moussaï, que nos escuta ou participa através da província de TED e ao nosso moderador. A princípio, dizer que é preciso reconhecer que a juventude é a população maioritária do país, segundo os últimos dados do censo. Já vem outro censo, acredito que vamos continuar a liderar a própria estatística.
0: Logo, a juventude tem uma responsabilidade acrescida
4: neste processo. Responsabilidade muito acrescida neste que é o diálogo. E o nosso principal objetivo ao participar é reconhecer que precisamos ser o objeto ativo na construção do documento final, porque afinal de contas são reformas e são elementos que vão refletir sobre os desafios da própria juventude. Assinamos um memorando de entendimento com a COT e também apresentamos aquilo que são as nossas contribuições. O CNJ trabalha com várias associações e as demais também apresentaram aquilo que é a sua perspectiva sobre o diálogo, mas um dos principais aspectos que nós recomendamos é perceber que, como o CNJ, temos uma representatividade ao nível nacional, provincial e distrital, e para esse trabalho que a COT está a fazer, junto com os nossos CDJs e os nossos CPJs, estamos a trabalhar lado a lado, de modo que a juventude esteja em Mojocola, esteja onde, apresente o seu contributo sobre aquilo que se pretende com relação a este diálogo. E nós, como Conselho Nacional da Juventude, estamos a trabalhar lado a lado, principalmente naquilo que são os principais pontos, desde a primeira fase, que foi a fase da escutação. Estamos nessa segunda fase, também entregamos o nosso contributo. E um dos principais apelos que nós colocamos é que nós, como jovens, não queremos ser o objeto, mas sim queremos ser o sujeito do processo de tomada de decisão.
0: E isso como é, e como é que se faz?
4: Nesta perspectiva é começarmos a ver algumas limitações que nós temos na própria lei. Gostaríamos, por exemplo, de ver um jovem a estar no Conselho de Estado, e a própria lei ainda cria algumas limitações. Estar no Conselho de Estado é também contribuir para alguns processos de tomada de decisão. E em diferentes esferas, seja nas localidades, nos distritos, queremos colocar a juventude como objeto e fazedor daquilo que é a construção do país. Porque se formos a colocar a juventude nesses pilares, talvez vamos começar a colmanar alguns problemas sociais que nós temos, porque isso é mesmo olhar como um jogo de futebol. Não queremos ser adeptos, queremos ser jogador neste xadrez que é do desenvolvimento. Estamos a olhar que é o desenvolvimento do país e o do crescimento, e ser o xadrez disso é colocar a juventude em alguns pontos que toma-se decisões estratégicas sobre o desenvolvimento, e ter a juventude lá talvez ouvir a voz daqueles que de alguma forma têm uma nova perspectiva. Claro, a respeitar os mais velhos, mas também queremos estar nesse xadrez do processo de tomada de decisão. Esse é um dos principais apelos que nós estamos a colocar, e no nosso contributo temos vários elementos, desde a questão das reformas, todos esses pilares que o Dr. Ismael apresentou, nós também apresentamos naquilo que é a nossa proposta, que foi levada desde as localidades até a avaliação final que foi feita pelo Conselho Nacional da Juventude, reconhecendo de alguma forma que existiram sim desafios, porque o nosso país é extenso e vasto, e por insuficiência de recursos podemos afirmar que não tenhamos alcançado em 100% daquilo que eram as nossas metas, mas 70% daquilo que era o nosso objetivo, nós conseguimos auscultar a juventude de diversas localidades. Esse desafio criou-nos como barreira, mas não nos limitou de apresentar a nossa contribuição e de caminhar lado a lado com a COT junto para obtermos um documento final que vai espelhar aquilo que são os problemas da juventude, porque não podemos de alguma forma pensar que o diálogo é para todos os moçambicanos, mas se focar taxativamente
0: é inclusivo,
4: mas se formos a pensar taxativamente naquela que é a população maioritária, talvez podemos ultrapassar alguns conflitos que nós vimos no passado, e foi a juventude que esteve lá. Então queremos colocar os anseios da juventude no centro daquilo que é o processo de tomada de decisão para alcançarmos o objetivo principal deste diálogo nacional inclusivo.
0: O diálogo nacional é inclusivo, o programa Linha Direta também é um programa inclusivo. Sheikh Ghafur, o Conselho Islâmico sei que submeteu contribuições à COT. O que é que o Conselho sugere?
5: Muito bom dia a todos. Primeiro, louvar a Deus e agradecer por mais uma oportunidade para termos vida, rezarmos, orarmos e adquirirmos a sua satisfação. E segundo, cumprimentar e saudar a todos os meus painelistas aqui presentes, e o irmão que está em Tete, Ismael Moussa, que está em Tete também. E, bom, o Conselho Islâmico levou esta tarefa de pessoalmente também incorporar nesta auscultação nacional, do diálogo nacional, e há algo muito interessante quando se trata da religião, quando se trata dos líderes religiosos, é que, primeiro, temos representação em vários cantos do país, em zonas que muita gente até desconhece, talvez nem há estradas, talvez nem há carros, mas nós temos lá missionários religiosos, temos lá pessoas que estão sempre prontas para espalhar a palavra de Deus. E segundo, nós também notamos que os crentes, sejam da religião islâmica ou de outra religião, sentem-se sempre mais à vontade quando falam com os seus líderes religiosos. Então, conseguimos colher mais informações, e conseguimos colher informações mais puras, mais verdadeiras, porque se vem, por exemplo, alguém de uma delegação oficial do Estado, ele pode sentir-se um pouco pressionado e não contar tudo. Mas, quando está a conversar com o seu líder religioso, ele aí já abre-se muito mais. Então, nós usamos esta oportunidade com um objetivo, e este objetivo é de realmente fazermos perceber ao Estado, ou fazermos perceber à Comissão Técnica, qual é a vontade e o que é que está a acontecer no seio de Moçambique. Usamos a janela que temos, que é os muçulmanos. E a religião islâmica é uma religião muito antiga em Moçambique, muito antes do cristianismo entrar em Moçambique, muito antes de ser Moçambique, já havia cá a religião islâmica, por isso temos o nome de Moçambique, né, que é Moussa Ben Bik. Está cá há mais de 500 anos e faz parte da estrutura íntegra da nossa sociedade. Então nós vimos que isto realmente é algo que nos interessa, porque todos nós queremos ver um país melhor. E quando fizemos esta auscultação,

0: que nós fomos falar do Rovuma Maputo, porque fomos a todas as províncias, centro, sul e norte. Primeiro vimos a discriminação religiosa em vários setores. Isto é algo que todo muçulmano que vive, pelo menos na zona sul e centro, sente muito. No norte, nem tanto. Porquê? Porque é maioritariamente muçulmano. Mas mesmo assim, em vários órgãos oficiais, nas escolas, sente-se muita discriminação religiosa. Em específico, no uso do lenço, do hijab. Que a parte íntegra da nossa religião é preservar a honra e a dignidade da mulher, que ela cobre a sua beleza para mostrar somente a quem tem direito, a quem merece ver esta beleza. Mas, infelizmente, nós sempre ouvimos relatos, até hoje, 2026, ainda estamos a ouvir, que houve uma menina que foi tirada da escola porque está a usar lenço, não foi permitida fazer o exame porque não está a usar lenço. E outra coisa também é nos documentos oficiais, que nós vemos que até hoje, não sei porquê, que em Moçambique ainda não os técnicos não aceitam. Isto nem vai contra a lei, porque a mulher quando vai lá só tem que ter a cara e as orelhas a verem. Se uma mulher põe peruca, ela tira foto, mas quando põe o hijab, já não tira. Qual é a diferença de pôr uma peruca, de cortar o cabelo, de mudar o estilo e de pôr um lenço? Não há diferença nenhuma. Nós encontramos, isto é algo que sempre nos preocupa e é algo que é direito, não é nenhum favor que está-se a pedir. É um direito muito importante. Outro ponto que também que tem a ver com a religião é a discriminação também, ou estigmatização, por causa do que está a acontecer em Cabo Delgado, do terrorismo. É de qualquer muçulmano que está a fazer o seu trabalho de pregar a religião ou está a ir à mesquita por aí, só porque está vestido de uma forma, ele facilmente é parado, facilmente é confundido, que não, porquê que estás a fazer isto? Porque está ligado ao terrorismo, coisas que para nós não fazem sentido. Como dissemos, a religião islâmica está cá, nesta terra, antes de Moçambique existir, e nos sentimos, muitos muçulmanos ainda sentem-se discriminados. Isto é algo que gostaria-se de ver. Outro ponto que também foi levantado pelas várias comunidades tem a ver com o sistema eleitoral, em que quase todas as comunidades também reclamaram da falta de transparência e não sentem que o sistema eleitoral é credível, ou seja, não têm confiança neste sistema eleitoral. Vêem que há uma grande disparidade entre o SENIA, entre o STAI, e os muçulmanos gostariam de ver isto melhor. E atenção, não falo isto como desejo do Conselho Islâmico. Isto é o que nós escolhemos, isto é o que o povo falou e nós estamos só a repassar. Também reclamou-se muito da partidarização do Estado, em que muitos sentem que, se não aderem a um certo partido, vão ter mais portas fechadas do que se aderirem a outro partido. Então, isto também é um ponto que muitos levantaram, que coisas de nepotismo também foi levantado. Portanto, há muitas coisas, eu penso que não vou ter tempo para mencionar todas as coisas, só estou a tocar nas que
1: Pontos
0: são
1: importantes.
0: importantes. No que diz respeito à educação e saúde também, eu também trabalho na educação, é algo que eu sinto, que muita gente falou também que devia-se terminar com a progressão automática, passagem automática, porque tu vais ter alunos depois, estão numa certa classe, que não aprenderam as ferramentas essenciais que deviam ter aprendido na primeira, na segunda, na terceira, mas porque a passagem foi automática, então o aprendizado dele foi todo ele comprometido. E a criança, quando não aprende coisas naquela idade para aprender como adulto, é muito mais difícil. E último ponto que vou mencionar, há muitos mais ainda, mas só para não levar muito tempo, em termos económicos também. Algo que afeta quase todo muçulmano, se não todo muçulmano, é a falta de acesso que nós temos aos financiamentos bancários. Porquê? Porque na religião islâmica nós não podemos trabalhar com juros. É proibido. É um grande pecado para nós. Então, o jovem moçambicano dificilmente, o jovem muçulmano moçambicano, dificilmente aderir ao banco pedir um empréstimo. Porquê? Porque vai contra a sua fé. Então, isto em algum momento vai condicionar as oportunidades.

0: quantidade de investimento que ele tem. Tem que ficar a pedir ajuda aqui, pedir ajuda ali, para ver se consegue ter um empréstimo. Portanto, uma das soluções é a criação de um sistema bancário que é mais amigável à religião islâmica. E existem sistemas internacionais que estão a funcionar, que o banco também sai a ganhar. Não sairá a perder, mas também o jovem muçulmano consegue ter acesso a este financiamento. Portanto, são estas e muitas outras coisas que estão disponíveis no relatório que nós demos ao COT, e isto nós vimos que é a preocupação de muçulmanos moçambicanos. Não só como muçulmanos, mas também como moçambicanos. Muito
1: Até
0: obrigado.
1: porque foi um trabalho que o Conselho Islâmico fez com diferentes segmentos da sociedade civil.
0: Exatamente, fizemos com vários
1: Voltamos,
0: segmentos
1: pois.
0: e vimos mais participação na juventude, como falou o nosso colega aqui, no nosso país é jovem, e
1: Pois.
0: em mulheres, porque as mulheres também, primeiro, são mais mulheres em Moçambique do que homens, e segundo, temos também o fato das mulheres terem mais participação, talvez porque elas sentem-se mais excluídas, elas participam mais e tivemos ótima participação das mulheres.
1: Voltamos para a província de teto. Ismael, não sei, eu gostava que desse aqui uma explicação até didática, sobre a diferença da primeira fase e a segunda fase. A primeira fase foi de auscultação pública e esta segunda é de audições públicas. Em termos práticos, Ismael, qual é a diferença?
2: Bom, a diferença é que da primeira fase nós estávamos a ouvir as pessoas em relação às 10 áreas temáticas, não? Todas as críticas, todas as propostas, e depois o que nós fizemos foi sistematizar tudo aquilo que ouvimos, quer seja nas auscultações, quer seja nas mesas redondas e também nas contribuições que fomos recebendo de vários grupos da sociedade, como foi agora o caso apresentado pelo Conselho Nacional da Juventude, pelo Conselho Islâmico, pelas pessoas com necessidades especiais, entre outras. Portanto, nós sistematizamos tudo isso e, como eu disse, nós produzimos três cenários, porque é difícil nós termos digamos, um documento que consensualize todas as posições. É por isso que tivemos que produzir três posições, para que no fim possamos ver qual das três posições é a mais aceite pelos moçambicanos para produzirmos a versão final. Então, nesta questão das três propostas, eu, por exemplo, poderia pegar em dois temas só para dar uma ideia, nos assuntos constitucionais e nos assuntos eleitorais. Por exemplo, começando pelos assuntos constitucionais, nós tivemos vários problemas apresentados pelas pessoas, como a questão da acumulação dos poderes do Presidente da República. Isto, mas, por exemplo, neste ponto em particular, nós tivemos, por exemplo, esta reclamação ou reivindicação mais em determinados meios do país, normalmente meios urbanos, mas já nos meios rurais não foi tão presente esta preocupação, mas é uma preocupação que foi levantada e nós achamos por bem que devia constar dentro daquilo que depois são os cenários. Tivemos, por exemplo, a questão da separação das funções do chefe de Estado com as funções do chefe do governo. Tivemos também a questão da proposta da eliminação do secretário de Estado. Tivemos, por exemplo, a proposta da criação do Tribunal Constitucional, da questão da despartidarização efetiva do Estado e da administração pública, a questão da eleição direta dos governadores provinciais e do presidente do município e não por uma lista partidária. Tivemos, por fim, a questão do reforço da autonomia provincial e distrital. E com base nisso, então, produzimos os três cenários para os assuntos constitucionais, onde temos o primeiro cenário, que é da reforma profunda, e neste cenário nós estamos a propor mudanças estruturais no sistema político e constitucional para acomodar exatamente aquela questão da separação de poderes e da acumulação de poderes. Está-se também a prever a questão da separação efetiva entre chefe de Estado e chefe de governo, a eliminação do sistema de cabeça de lista para adoçar o sistema de uma lista nominal, o reforço da separação de poderes, a incompatibilidade entre Presidente da República e liderança partidária, a despartidarização efetiva do Estado e uma maior autonomia política, administrativa, financeira das províncias e distritos. Mas este cenário de uma reforma profunda foi o que nos foi dito por uma parte dos moçambicanos. Mas há uma outra parte dos moçambicanos que nos propuseram algo um pouco diferente e que pressupõe uma reforma moderada, não tão profunda, o que nós chamamos de cenário 2. Nesta, propõe-se alterar profundamente o modelo vigente no político no país, inclui, aliás, desculpe, pressupõe não alterar profundamente o modelo político no país, pressupõe incluir uma limitação parcial dos poderes do Presidente, a criação do Tribunal Constitucional, o reforço da autonomia local, a questão, por exemplo, da limitação de alguns mandatos, a redução do número de deputados, possivelmente, ou ministérios, a despartidarização administrativa e manutenção do sistema de lista, mas com maior transparência. E depois, por fim, temos também aquilo que nos foi dito por vários moçambicanos e que nós incluímos no cenário 3, que seria o cenário de continuidade, mas com alguns ajustes. E neste cenário, por exemplo, nós propomos a manutenção do atual modelo constitucional e presidencialista, a preservação da organização atual do Estado, manutenção do sistema de cabeça de lista na eleição, a manutenção da figura do secretário de Estado, a manutenção da atual distribuição de poderes e, por fim, as reformas, elas limitam-se mais a ajustamentos administrativos e legais, sem alterações estruturais profundas. Portanto, estes são os três cenários que nós propomos no âmbito dos assuntos constitucionais. Mas depois temos aquele que é o tema que foi muito debatido a nível nacional, que é a questão dos assuntos eleitorais, onde levantou-se bastante a questão da partidarização da CNE e do STAI, afetando a percepção imparcial e credibilidade do processo eleitoral. Levantou-se a questão particular e com muita incidência da falta de confiança nos resultados eleitorais e nos mecanismos de contagem de votos. Houve, por exemplo, a questão da lentidão, por exemplo, na divulgação dos resultados eleitorais, o que tem provocado muitas das vezes o aumento de tensões e especulações pós-eleitoral. E aqui, por exemplo, no caso concreto de TET e pegando a questão de comparação que eles fazem com o Malawi, eles dizem que no Malawi os resultados são publicados com uma certa antecedência e isto tem acautelado a questão das tensões e especulações, não é? Assim como, por exemplo, a questão da tomada de posse dos órgãos eleitos, que é um exemplo que eles citam, é do Malawi. E, portanto, esta foi uma das questões também apresentadas em várias partes do país. A questão, por exemplo, da alegação recorrente de fraudes, enchimento de urnas, irregularidades processuais. A questão do recenseamento eleitoral, que é considerado bastante oneroso, burocrático, vulnerável e que promove exclusões e aumenta a abstenção. A questão, por exemplo, da fragilidade dos mecanismos de contencioso eleitoral. A questão da falta de transparência no financiamento dos partidos e também das campanhas eleitorais, a questão da dispersão legislativa sobre as leis eleitorais, faltando, por exemplo, um código eleitoral único, de forma que nós não possamos, em cada eleição, revermos a lei eleitoral, que tenhamos uma lei eleitoral que seja mesmo bastante consensual, efetiva e que todos aceitem. A questão do uso recorrente de discurso e práticas que aumentam tensões políticas durante os processos eleitorais, as barreiras de acessibilidade, por exemplo, para as pessoas com necessidades especiais. Portanto, perante estas preocupações todas, nós mais uma vez produzimos três cenários, sendo o primeiro cenário de uma reforma profunda, em que nós propomos uma transformação estrutural do sistema eleitoral, com órgãos eleitorais integralmente técnicos e independentes, um recenseamento eletrónico e biométrico, a introdução do voto eletrónico, a divulgação dos resultados eleitorais parciais em 48 horas e os definitivos em 7 dias, uma justiça eleitoral especializada e permanente, uma transparência reforçada do financiamento político e uma revisão profunda do quadro legal eleitoral. Mas este é o cenário 1 de uma reforma profunda, que foi-nos dita por uma parte dos moçambicanos. Mas há uma outra parte dos moçambicanos que defende uma reforma mais moderada, e não tão profunda, portanto, não tão radical. E nesta reforma moderada, o que nos pedem é que haja uma maior transparência, eficiência e credibilidade do sistema eleitoral, uma profissionalização dos órgãos eleitorais, a introdução do recenseamento eletrónico, que os tribunais distritais passem a ter a competência para julgar ilícitos eleitorais, para de uma vez por todas dissiparmos toda aquela dúvida e aquela discussão que tem havido nas eleições se os tribunais distritais podem ou não julgar ilícitos eleitorais. Propõe-nos também a substituição do cartão de eleitor pelo bilhete de identidade, porque, como sabe, neste momento, dos 33 milhões de moçambicanos, muito poucos moçambicanos é que têm o bilhete de identidade. Mas, entretanto, nós gastamos muito dinheiro na produção do cartão do eleitor, que é usado uma única vez, não é? Enquanto que o BI pode ser usado por 5 anos e tem múltiplas funcionalidades. E, portanto, a ideia é pagarmos nos recursos do cartão do eleitor e podermos financiar um bilhete de identidade para todos os moçambicanos e que seja também utilizado no dia da votação. e que esteja associado ao recenseamento geral da população. Portanto, há aqui esta ideia que nos foi proposta para ver se resolvemos o problema da dupla abstenção. A abstenção das pessoas que não se recenseiam e, portanto, não podem votar, e a abstenção já daqueles que não votam por vontades múltiplas, mas que temos que resolver a questão da primeira questão. E esta foi uma das propostas que nos foi posta e nós incluímos aqui no modelo 2 da reforma moderada. A questão, por exemplo, da manutenção do voto em papel, devido à limitação tecnológica nas zonas rurais, diferentemente da reforma profunda em que se propõe o voto eletrónico, aqui na reforma moderada as pessoas pedem a manutenção do voto em papel devido às limitações tecnológicas nas zonas rurais. Depois temos aquela proposta feita por outros moçambicanos que acham que não há necessidade de fazer grandes reformas, nem reformas, digamos, médias, mas que devíamos manter, portanto, seria mais na questão da continuidade, não obstante pequenos ajustes, onde propõe a manutenção da atual estrutura eleitoral, incluindo a composição partidária e da CNE e do STAI, propõe também a manutenção do atual modelo de votação, portanto, modelo manual, e propõe mecanismos vigentes e manter os atuais mecanismos de recenseamento e contagem, não obstante. Este grupo propõe que se introduzam melhorias institucionais e operacionais e logísticas, como, por exemplo, a redução dos prazos de divulgação de resultados eleitorais, redução dos prazos de investidura dos órgãos eleitos e, por fim, a formação de agentes eleitorais e o reforço de equipamentos. Portanto, eu dei estes dois exemplos de dois temas, dos assuntos constitucionais e eleitorais, e dos três cenários para cada um desses dois temas, como forma de elucidar mais ou menos o que está a acontecer em todos os restantes temas dos 10 propostos. É mais ou menos isto que nós temos estado a fazer, de modo a cautelarmos e mantermos o princípio de inclusão, porque, como eu disse, nós temos sensibilidades, temos posicionamentos muito distantes. Moçambique é um país com diferenças muito grandes. O que pensamos, por exemplo, na cidade de Maputo, não é necessariamente o que se peça, por exemplo, numa capital provincial, numa sede distrital, e muito menos num posto administrativo, numa localidade ou numa povoação, e é por isso que nós sugerimos 3 cenários, de forma que ninguém esteja excluído, que todos os moçambicanos possam ter a sua ideia respeitada, mas em democracia o que vai contar em última instância é o peso daquilo que for a vontade da maioria dos moçambicanos, mesmo conscientes também de que em democracia as minorias devem ser preservadas, devem ser respeitadas e valorizadas, mas o que conta é exatamente também o percentual maior, e isso nós estamos a trabalhar, mas sem querer limitar, por exemplo, a participação de ninguém, mesmo conscientes de que 22% da população moçambicana é que estão exatamente nas capitais provinciais, nas sedes distritais, ou seja, no meio urbano, e que 78% está no meio rural. Portanto, teremos que acautelar tudo isto, por isso que os 3 cenários visam exatamente acautelar esta situação e garantir que todos possam contribuir, mas que em última instância prevaleça aquela que for a vontade da maioria dos moçambicanos.
1: Pois, e pegando mesmo nesta deixa do princípio de inclusão, eu pergunto a Américo Maluano, como é que se pode garantir que a sistematização feita venha, portanto, a refletir aquilo que foram as contribuições? Esta questão tem muito a ver com a questão das expectativas dos moçambicanos.
3: Bom, mais uma vez, a questão da inclusão volta à ribalta. E permita-me, mesmo em complementaridade com o conjunto de contribuições que nós temos nesta sessão, acrescentar um aspecto importante. É que a primeira fase das auscultações foi essencialmente presencial, com equipas da COT destacadas a nível nacional para interagirem diretamente com os cidadãos. E nesta fase que, bom, olhando o seu ponto de vista do que aconteceu, dividimos em 2 momentos, sendo que o primeiro decorreu de 6 de outubro a 7 de novembro e, na perspectiva de abrangência, conseguiu-se abranger cerca de 85% dos distritos do país, ou seja, 131 dos 161 distritos, bem como os 7 distritos municipais da cidade de Maputo. Bom, estes dados refletem um cenário interessante sob o ponto de vista de abrangência territorial, no sentido em que o processo chegou integralmente
1: todo país.
3: A todo o país. Mas, para além desta
1: Mas
3: dimensão...
1: Mas não significa que chegou a todas as pessoas.
3: Exatamente. Na verdade, processos de auscultação têm sempre esta limitação e são vários os motivos que podem ser apontados para que isso não aconteça. Por isso é que o objetivo, desde o início, é atingir o maior número possível de cidadãos. E é nessa perspectiva que o processo tem sido implementado. Agora, eu dizia que há um aspecto fundamental e complementar a todas estas iniciativas de uma relação de interface entre a COT ou entre o processo do diálogo e os cidadãos, que é a utilização das plataformas digitais. Nós bem sabemos que atualmente há um fluxo maior sob o ponto de vista de utilização das plataformas digitais e o espaço digital é, por excelência, um campo em que é possível encontrar, sobretudo, jovens.
1: Mais aberto.
3: Exato. Mais aberto, mais interativo e, por via disso, ou partindo deste pressuposto, foi criada uma plataforma digital para permitir a participação dos cidadãos no diálogo nacional inclusivo. E esta plataforma chama-se Cidadão Participa.
1: E como é que ela funciona?
3: Ela funciona por dois métodos muito simples. Por um lado, foi criado um website que está igualmente acoplado ao website do Diálogo Nacional Inclusivo. Portanto, o utilizador pode, por via do website, encontrar as diferentes funções desta plataforma, que incluem a mais importante, que é a exposição das 10 áreas temáticas do Diálogo Nacional Inclusivo. Portanto, é possível aceder à plataforma, selecionar a área que julga que melhor pode contribuir e apresentar em forma de comentário a sua contribuição. Portanto, esta é a primeira estratégia de utilização da plataforma. A segunda estratégia é através do WhatsApp, que, pelos dados que temos desde a implementação da plataforma, permitam-me dizer que é uma plataforma que foi lançada no dia 28 de abril. De 28 de abril a esta parte, os dados mostram que parte significativa dos utilizadores tem optado por recorrer ao WhatsApp para usar a plataforma. E como é que isso funciona? Existe um número que qualquer cidadão, por via do WhatsApp, pode mandar uma mensagem e receber automaticamente um conjunto de instruções sobre como participar e como deixar a sua contribuição neste processo. Portanto, pode ser por via deste número telefónico, que, se nos permitir, podemos posteriormente divulgar ou entregar ao nosso ilustre moderador para comunicar a quem nos ouve sobre como aceder à plataforma. E a experiência nos mostra que tem sido um elemento bastante positivo para dizer que é importante maximizar todas as metodologias, todas as ferramentas que permitam participar. Agora, sob o ponto de vista de

0: espécie de termômetro para cada cenário. Nós vivemos numa sociedade heterogênea e os interesses, as expectativas são igualmente divergentes. Portanto, o desafio é encontrar um ponto de equilíbrio entre as diferentes propostas para que delas seja efetivamente produzir consensos que se julguem passíveis de serem da maioria. É
1: Olá,
0: isso que vai nos permitir.
1: Vou pedir uma pausa e depois volto a si. Estamos a aproximar a hora 10. Vamos convidar a nossa colega que está na cabine para acertarmos os nossos relógios e logo a seguir nós voltaremos a cruzar esta comunicação no programa Linha Direta da Rádio Moçambique.
2: Amigo ouvinte, um bom dia para si. Somos, sim, a Antena Nacional da Rádio Moçambique. Continuará a acompanhar a segunda parte da Linha Direta daqui a alguns instantes. Em Moçambique são, neste momento, 10 horas. Agora sim, estimado ouvinte, acompanhe a segunda parte do Linha Direta. Boa escuta.
1: Pois, este é mesmo o regresso ao programa Linha Direta. Hoje, sábado, estamos a debater a questão do estágio do diálogo nacional e inclusivo no país. A partir desta hora, os nossos ouvintes estão também chamados sermos este debate, este diálogo nacional e inclusivo que acontece no território nacional e também na diáspora. Hoje os ouvintes podem, assim, participar através das nossas plataformas digitais, a partir também dos nossos números 8716-54901, repito, 8716-54901. Temos também a linha 84 disponível, 84-65500-342, 84-65500-342. Américo, falávamos da questão das expectativas das pessoas que submeteram contribuições, porque já ouvi várias pessoas a dizerem: será que a minha contribuição vai ser tomada em conta? Eu vou ver esta contribuição no documento final.
0: Bom, era justamente nesta senda que dizíamos que este é um desafio técnico e foi justamente nesta perspectiva que se optou pela definição de três cenários possíveis de reforma que, de certa forma, permitem...
1: Esta segunda hora vai ser mesmo para muita atenção aos nossos ouvintes. Ouvinte Alenha, bom dia. A dona que está a participar, o seu nome?
3: Júlio Samson, falo de Congonote, município da Matola.
1: Bem-vindo ao programa.
3: Obrigado. Agradecer aí a explicação que estou a ouvir dos ilustres palestrantes e acredito eu que a informação chegou em todo o país. A preocupação do diálogo nacional, inclusive nos 10 pontos aí apresentados. Agora, a minha questão está relacionada com o ponto que tem a ver com a lei eleitoral. Nós, no próximo ano, não, depois do próximo ano de 2028, teremos eleições autárquicas e 2029 as gerais. Eu gostava de saber dos ilustres aí que não vamos atrasados com a questão da lei eleitoral, tendo em conta que esse problema de diálogo eleitoral, aliás, diálogo inclusivo, vem justamente por causa de manifestações. Não vamos atrasados com a lei eleitoral que depois vai à Assembleia da República para ser aprovada. Então, outra questão está no ponto ligado à despartidação da função pública. Este ponto é um ponto que queríamos chegar também à despartidação da função pública versus órgãos eleitorais. É um ponto que devemos chegar em 2027 já com o trabalho todo feito, por forma a que vamos às eleições sem termos problemas de resultados eleitorais. Muito obrigado. Bom dia.
1: Muito obrigado. Américo, mesmo para esta questão de expectativas, porque é uma questão que está a merecer várias interpretações a nível de diferentes pontos ou diferentes segmentos da sociedade civil.
0: Exato. Conforme eu estava a dizer, a resposta às expectativas no contexto da sistematização da informação é um grande desafio. E é justamente por esta via que foram definidos três cenários. Num contexto...
1: Pois. Educação, mais um ouvinte, ouvinte linha, bom dia, o seu nome, de onde é que está a participar?
4: Muito obrigado, chamo-me Sérgio Rafael, falo de Vilanculo. Primeiro, saudar os convidados que estão no painel, e agradecer também a explanação, não é, que acabaram de falar, ou que estão a falar. Também queria reforçar, não é, aquilo que o primeiro ouvinte acabou de anunciar, a parte de lei eleitoral. Acredito que devia mudar alguma coisa, não é? Porque sabemos que agora parece que está calmo, mas quando chega o tempo de eleições, os resultados às vezes levam muito tempo, então acaba se agitando, não é? Só os partidos acabam se agitando, dizer que ganhou tal, o outro diz que não ganhou, quem ganhou o flano, então os resultados devem ser um pouco muito rápido, não é? Não levar muito tempo. É isso que também queria deixar a minha ideia. Termino por aqui, desejando-vos condução um bom trabalho. Muito bom dia.
1: Muito obrigado, Américo Mestre, para finalizarmos esta parte das expectativas.
0: Sim, de forma breve. Os três cenários definidos e a fase das audições públicas acabam constituindo o momento de monitoria das contribuições.
1: Pois.
0: No sentido em que os diferentes grupos que apresentaram contribuições, acedendo ao documento que apresenta as linhas possíveis de política, têm elementos para aferir até que ponto estes cenários refletem as suas contribuições, para dizer que o processo de contribuições como tal ainda continua, ou seja, havendo determinado grupo que julga que as suas demandas, as suas contribuições ainda não estão refletidas, há espaço para submeter estas demandas antes que se avance para as fases posteriores, portanto.
1: Exato, vou juntar o terceiro ouvinte, ouvinte linha, bom dia, dona que fala, o seu nome, já está participando no programa. Havia, portanto, indicação de termos um ouvinte, junto uma vez mais o famoso, sim, indicação que tenho um ouvinte, o terceiro ouvinte do programa. Bom dia, o seu nome, de onde é que está a participar?
5: Anonimato, falo de Maputo.
1: Fala da cidade de Maputo.
5: Sim, sim.
1: Bem-vindo.
5: Claro, o grande problema das eleições no nosso país é a lei eleitoral.
1: Ouvinte, aliás, estamos a ouvir com alguma dificuldade. Peço que fale um pouco mais alto.
5: Sim, o grande problema das eleições é a lei eleitoral. E tem que se varrer, é melhor mesmo dizer assim, tem que se varrer a Comissão Nacional de Eleições e do STAI. Porque é lá onde começa o barulho. É lá onde, porque a partir do momento que lá há pessoas que têm identificação do partido, é lá onde começa a confusão. Sobretudo no STAI e na Comissão Nacional de Eleições. Aquilo tem que se varrer tudo. E dois, há o problema da lei eleitoral também. Essa história de o povo não pode controlar o voto. Porque ela é também onde começa o problema. Ela é onde começa o problema também, porque as pessoas à noite vão lá, começam a encher aquilo, porque o povo não está lá. Tem que se discutir o assunto de o povo votar e controlar o seu próprio voto. Isso aí vai resolver o problema. Enquanto isso aí não acontecer, eu te garanto, haverá confusão nesse país. Porque já, o povo já conhece, já sabe qual é o problema que está acontecendo. O povo já sabe qual é o problema que está acontecendo. As pessoas não governam nada, querem se manter no poder à força. E dá nisso. Muito obrigado.
1: Muito obrigado pela indicação de mais um vindo da linha. Bom dia. O seu nome, de onde está a participar?
6: Bom dia, Toando. Bom dia, nossos convidados. Félix Farouk, aqui em Xaxai, das mais grandes do povo. Bom, essa questão do diálogo nacional, inclusive, é uma questão muito pertinente e sensível, até acima de tudo, tendo em conta as sensibilidades que vão sendo mexidas, não é? E é importante que a comissão técnica leve a peito todas as contribuições, por forma que tenhamos uma harmonia no seio dos nossos habitantes. Porque eu queria, não sei se é chamar a atenção ou que a Comissão observe, é que ao longo das várias contribuições vão sendo colhidas, há alguns assuntos específicos de vários grupos. E se nós quisermos irmos por essa linha, provavelmente não teremos nenhum consenso, não é? Ouvi aí alguns colegas aí na painel, falavam de assuntos específicos em relação com alguns grupos. Então, é importante que se coloque, sim, essas contribuições, mas que a Comissão Técnica tenha a capacidade de filtrar e de harmonizar todas essas contribuições para que, de fato, entrem naquilo que é a plataforma nacional e de interesse público. Porque se nós quisermos, naturalmente, irmos por aí, teremos divergência. Agora, a questão que me inquieta e que eu gostaria que os nossos convidados me elucidassem é que no final desta fase, que é a segunda e a última, percebi, parece-me que depois disto vai à Assembleia da República. Eu não percebo porque é que nós temos que voltar a devolver estas contribuições todas à Assembleia da República, tendo em conta que na Assembleia da República é onde também temos, digamos assim, algumas disparidades e algumas contradições, e que o peso do pêndulo tem ido para um e o outro lado. Então, eu propunha que, após esta auscultação da segunda fase, vamos ter, naturalmente, o produto final, e que se homologue de uma forma geral, e não exatamente levarmos de novo à casa do povo, que se diz a casa do povo, mas que sabemos que lá há balanças que, naturalmente, vão desequilibrar toda essa contribuição que é feita pelo povo. Um abraço para o Sparuki, este achai. Nas mais direitos do povo.
1: Muito obrigado. E vou pedir aos nossos ouvintes capacidade de síntese. Ficámos já apenas com cerca de 40 minutos para várias contribuições que vamos recebendo aqui dos nossos ouvintes. Insisto na questão da capacidade de síntese. Ouvinte Linha, muito bom dia. O seu nome, de onde é que está para falar?
7: Bom dia, Cândido. Aqui é o Carlos Tembe, da cidade de Xaxá.
1: A sua contribuição?
7: Sim. Eu só quero trazer aqui uma proposta. Porque pude entender por onde é que parte o barulho pós-eleitoral. Eu trago essa proposta, que houvesse mudança na fase eleitoral, porque para mim é lá onde começa o barulho. Qual é a minha proposta? Estamos a ver o cartão, no cartão do cidadão eleitor, vem a imagem do cidadão eleitor. Enquanto já no caderno eleitoral não aparece a imagem daquele cidadão eleitor. Então, eu estou a colocar esta proposta para aqui. Da forma como aparecem os dados e a imagem do cidadão eleitor no próprio cartão eleitoral, assim seja também no caderno eleitoral. Ora, vejamos, verifica-se o número da inscrição e verifica-se também a imagem do cidadão eleitor. Entendo que isso aí ia minimizar alguma disparidade pós-eleitoral. E muito obrigado. Carlos Tempo, da Cheixá.
1: Muito obrigado, ouvinte Carlos Tembe, a partir da cidade de Xaixai, junto a Armando Nguanha. Antes mesmo de Armando Nguanha, indicação que tenho mais um ouvinte em linha. O seu nome, de onde é que está a participar?
8: Sim, muito bom dia.
1: Bom dia, o seu nome.
8: Muito bom dia. Os nossos convidados. Daqui fala o senhor Dixon Gulamanda Kubula, distrito DER, província da Zambésia.
1: Sua contribuição?
8: Por favor, os nossos convidados. O primeiro ouvinte falou bem, o segundo ouvinte falou bem. Eu sou a terceira pessoa. É assim, quando é tempo de resultado, sai muito atrasado. Por quê? Então, eu queria saber aos nossos convidados que estão aí no estúdio. Obrigado. Dixon Gulamanda Kubula DER, província da Zambésia.
1: Muito obrigado, ouvinte Dixon, pela sua contribuição. Mais um ouvinte em linha. Ouvinte em linha, bem-vindo ao programa. O seu nome, de onde é que está a participar?
9: Sim, muito obrigado. Bom dia. Aqui é de Xaxá e Lázaro Mazur, Cidade Baixa. Eu queria ter uma pequena explanação daquilo que tem a ver com o conceito de autoexclusão. Porque nessa questão, que agora já estamos na fase já seguinte, que é a fase da auscultação. O que acontece é que, em algum momento, temos um universo de 33 habitantes, talvez, por todo o país. Mas o que acontece é que existe uma política de auto-exclusão, que aqueles que até auto-excluem são os primeiros a reclamar uma determinada questão. Citando como exemplo, agora estamos a falar somente do pacote eleitoral, esquecendo que temos a questão também daquilo que é a distribuição equitativa daquilo que são as nossas riquezas, os recursos e as riquezas do nosso país. E que isso também tem gerado um clima de tensão, porque existe uma disparidade entre aquilo que são os cidadãos da classe baixa, média e alta. Acontece que em Moçambique é normal que a gente diga que o país é o mais pobre do mundo, mas existem aqueles que são os mais ricos também do mundo, num país em que a pobreza é que está mais patente. Então, esses casos deviam ser discutidos, mas há casos que em debates não se abrange todo o moçambicano, independentemente da sua dificuldade, até pode ser física, que nem eu estou aqui com uma dificuldade física, mas não deixo de contribuir. Então, quando não se chega aquele cidadão, quando chega aquele momento de a gente poder fazer alguma distribuição de alguma coisa, aquele cidadão também se sente auto-excluído. Então, devia ser esse cidadão, independentemente do seu estado físico, da sua condição acadêmica, que tivesse que ser auscultado. Mas o que acontece é que, em algum momento, parece que esse cidadão não está sempre fazendo parte desse debate. Então, podemos estar a fazer, a tapar o sol com a peneira. Então, eu queria perceber, qual é a política que vai ser usada para poder ser abrangente a esse cidadão de classe baixa. Muito obrigado.
1: Muito obrigado, ouvinte, pelas suas contribuições. Junto a Armando Unguenha, eu vou pedir o seu comentário em relação a estas contribuições, mas recebo a educação que temos mais um ouvinte e vou dar espaço para mais dois ouvintes, para depois entrarmos para o nosso painel principal e juntarmos também o nosso painel na província de Tete. Ouvinte Linha, bom dia. O seu nome, de onde é que está para a sua?
10: Bom dia, Cláudio.
1: Bom dia, o seu nome?
10: Sou Kumbani, falo da cidade de Nampula.
1: A sua contribuição?
10: Pois, gostaria primeiro de saudar o painel e, sobretudo, um forte abraço ao professor Ismael Moussa. Eu ando com algum ceticismo sobre o processo de diálogo. Por exemplo, ao longo da semana, há uma temática que foi badalada, criou alguma discórdia dos cidadãos, vimos isso nos jornais, e a minha maior preocupação é que a comissão não pronunciou-se sobre isso, e isso está a atiçar de alguma forma algumas partes da sociedade. Aqui em Nampula, por exemplo, eu vi uma organização que apareceu a dizer que não, a população não disse isso, não sei o quê. Já eu acho que a própria CUT poderia aparecer, quer dizer, dissipar alguns equívocos para que isso não chega a se disseminar assim de como está sendo disseminado. O segundo ponto que vejo também nesse processo, até o processo pode decorrer bem agora nessa auscultação pública que está a ocorrer. O meu maior problema é a fase final, porque tem que se sair para poder se tornar lei, tem que ir à Assembleia da República. E a Assembleia da República, sabemos nós que são grupos de interesses que estão lá, que muitas das vezes não refletem aquilo que é a ansiedade do povo. Eu gostaria de ouvir o professor Moussa, que é um experiente, já passou da Assembleia da República, que mecanismo vai se criar para que desta vez o que há de ir para lá, que seja a ansiedade da população, não saia de lá e depois encontramos divergência, não foi aquilo, foi afunelado de acordo com os interesses dos que estão na Assembleia da República. Muito obrigado, continuação de bom trabalho.
1: Muito obrigado, vamos dar espaço a mais um ouvinte para fecharmos mesmo esta participação dos nossos ouvintes a partir, através das nossas linhas telefónicas. Recebo a ligação que tenho o último ouvinte a participar no programa. Ouvinte, a linha, bom dia, o seu nome, de onde é que está a participar?
11: Muito bom dia. Meu nome é Aquino Nhavene. Falo do município da Matola.
1: Bem-vindo. A sua contribuição?
11: Saudações a todos, em primeiro lugar. A minha contribuição é mesmo lacônica, né? Eu vejo que há muita má distribuição dos recursos naturais, recursos mineiros, sobretudo na zona norte do país. Eu queria que nessa contribuição, nesse diálogo nacional, inclusive, discutisse a distribuição equitativa dos recursos, ou a redistribuição equitativa dos recursos que nós temos nesse país. Porque o terrorismo está na zona norte. Enquanto permanecer por lá, haverá sempre esses conflitos, até pós-eleitorais. Precisamos a ver a nível da África Austral. Há muitos países que têm esses recursos, mas o nível da pobreza não é igual a Moçambique. Então, Moçambique, nesse momento, passa de uma fase de uma pobreza extrema, enquanto tem recursos. Então, gostaria que nós, como sambicano, nos uníssemos na redistribuição dos recursos. Não podemos sempre sermos dependentes à União Europeia, dependente ao FMI, dependente ao Banco Mundial, para podermos resolver questões básicas da educação, saúde, etc, etc. Então, a dependência econômica que no Moçambique está a atravessar é estimável. Há muitos recursos e eu gostaria que olhasse mesmo, não para questões de interesses pessoais, mas que aquele que está a governar olhe para a pobreza a nível do campo. Na verdade, não se justifica. A cidade da capital está mais desenvolvida do que a cidade de Nampula, do que a cidade, não sei, de Cabo Delgado. O que não pode acontecer enquanto lá tem recursos. Eu gostaria que mesmo discutisse não os problemas de ponto de vista de conflitos eleitorais, mas a quem for a vencer as eleições, que olhasse para a distribuição dos recursos, não olhasse para os interesses particulares, favoritismo, o desemprego. Nas questões do Estado, hoje em dia, quem trabalha são amigos, não, o unionismo. Então, são essas coisas que temos que tentar eliminar para que haja uma transparência, mesmo aquele que é pobre se sinta parte do desenvolvimento deste país. Muito obrigado e boa noção de paz.
1: Muito obrigado. Fechamos com este ouvinte a contribuição dos nossos ouvintes através das nossas linhas telefónicas. Sendo certo que as nossas plataformas digitais estão disponíveis para receber ainda contribuições dos nossos ouvintes. Armando Nguenha, do FAMOD. Como é que o FAMOD está a gerir esta questão das expectativas? Estão conscientes que nem tudo aquilo que submeteram à COT deverão constar no documento final? Qual é o vosso entendimento?
12: Bem, nós seria bom, não é, que constasse ou pelos principais pontos pudessem constar, como por exemplo aquilo que estão nos tecnologias, a questão da acessibilidade tanto e tecnológica, questão da informação e principalmente como um dos pilares que nós temos é a lei eleitoral, assim como também no processo de votação, não é? Até que ia concordar aí com a questão mesmo do voto eletrónico, que de uma ou de outra forma iria ajudar muito isso, principalmente na questão da privacidade e também do direito em si ao voto, principalmente para as pessoas com deficiência psicossocial. E também a questão da participação nos espaços de tomada de decisão em relação da pessoa com deficiência, não é? Então, se a pessoa com deficiência consegue participar em espaços de tomada de decisão, ele também poderá trazer os seus contributos e termos uma governação muito mais acessível.
1: Elton? Como é que a juventude está a gerir a questão das expectativas? E antes mesmo dessa questão, vou pedir também que responda. O que é que os jovens gostavam de ver, sobretudo no que tem a ver com a questão do pacote eleitoral?
13: Muito bem. No que
1: eu coloco essa questão porque é uma questão que dominou praticamente a primeira fase deste diálogo.
13: De alguma forma. Primeiro, eu prefiro responder à questão das expectativas. Pois. Uma das grandes expectativas é que aquilo que foi o contributo da juventude, olhando para aquilo que são os dados do censo, que diz que a juventude é a maioria. Nós entendemos que vários segmentos sociais deram seu contributo à margem da primeira fase do diálogo nacional, inclusive. Mas gostaríamos de pedir à comissão técnica, ao professor Ismael Moussa, que tente mais atenção àquilo que são os pedidos da juventude. Porque somos a olhar para os desafios, esses desafios refletem acima de tudo na juventude. Então não vale a pena termos um diálogo inclusivo e que não está de alguma forma a recolher aquilo que é o contributo da juventude, sem querer dizer que outros contributos não são importantes. Entendemos que existem temáticas que devem ser seguidas, mas a juventude mexeu de alguma forma com aquilo que é um dos grandes problemas. Então, pedimos mesmo com a maior atenção que a Comissão Técnica olhe para esses contributos, olhe para essas calhas, para essas contribuições de forma adequada e analise com toda a reflexão, porque tudo isso vai refletir, principalmente daqueles jovens que encontram-se em zonas recônditas, de jovens que encontram-se em outros cantos do país, na diáspora, onde queremos que essas contribuições sejam ouvidas. E no que concerne a questão do pacote eleitoral, vimos que todos os ouvintes foram sinergizar-se naquilo que é a forma como a nossa legislação eleitoral funciona. Apenas dizer que não temos como contornar, é um aspecto bastante importante. A lei vai ter que ir à Assembleia da República. Se formos a ver sobre a questão do poder, o poder legislativo é mais importante na aprovação de leis. Nós somos a dizer que estamos a ter contribuições e depois essas contribuições não são aprovadas. De alguma forma, estaríamos a dar um passo falso, porque não teríamos um campo onde foi aprovado. Então, vai ser importante. O que tem que se apelar é que o Parlamento olhe de forma reflexiva e tenha muito tempo para refletir em torno disso. Visto um ouvinte tocou na questão do timing. É preciso também obedecermos o timing. Por essa questão do timing, de alguma forma, nós perdemos tempos e algumas coisas são aprovadas à boca das eleições e criam uma falta de consenso, principalmente na juventude. Então, queremos que essa questão do timing acorde, olhe para isso e que o Parlamento tenha um debate, acima de tudo, mais reflexivo, porque nós sabemos que é lá onde se representa. E volto a repisar, não temos como contornar o diálogo a ir à presidência, da presidência a ir ao Parlamento para ser debatido, mas creio que até o próprio legislador está a acompanhar aquilo que são as auscultações. E nós queremos continuar e olhamos que se existem alguns elementos que podem ser revistos e vimos a juventude

0: pedir alguma revisão de alguns aspectos na própria lei eleitoral, é preciso olhar e analisar e, acima de tudo, ter em conta o nosso contexto, porque nós não podemos levar esse diálogo analisando com outros contextos sociopolíticos. É preciso também vermos esse diálogo é dos moçambicanos, esse diálogo é de Moçambique. Então, tem que responder. O que tenho visto de alguns aspectos é que estamos a trazer alguns contextos. Sim, são experiências que de alguma forma vão nos ajudar a resolver conflitos, mas tem que se espelhar aquilo que é a nossa realidade. Não sei, nós já apresentamos a nossa proposta como Conselho Nacional da Juventude de forma aberta, uma reflexão mais profunda. Não estamos a negar nem a aceitar sobre essa questão do próprio o voto eletrónico, mas pedimos que a Comissão e outras esferas façam uma análise profunda sobre este enquadramento. Nós conhecemos a realidade do nosso país. Então, estamos a dizer que o nosso país é de integração, é o direito do voto é de todos. Então, imagina aquele meu jovem que está em Mugovola, está em Amanhibio, está onde? E esse aspecto será que vão responder. Então, nós pedimos maior atenção. Sim, é importante ter o voto eletrónico, mas é preciso, acima de tudo, refletir aquilo que é o espelho do nosso país. Porque o grande problema ou a grande coisa que esse diálogo tem é para resolver um problema, mas parece que de alguma forma está a trazer outros debates sociais, está a trazer mais problemas. Não é isso que nós queremos. E a juventude, ao apresentar os seus contributos, quer ver os problemas resolvidos. Se há necessidade de uma revisão dos pacotes eleitorais, creio que vamos rever, mas dentro daquilo que é o nosso parâmetro e a nossa realidade social. E voltamos a apelar. Nós queremos que aquilo que a juventude apresentou, aquilo que é a visão, o desenvolvimento, seja em todos os blocos temáticos que apresentamos, seja cumprido acima de tudo, porque nós estaremos a responder uma determinada. Por exemplo, vou dar um exemplo sobre essa questão do nosso cheque, trouxe a questão do financiamento. Nós também apresentamos, apesar de não termos sido específicos, mas a questão do acesso ao financiamento ainda é um desafio para a juventude. A questão do próprio, as taxas de juros são muito elevadas para a nossa juventude. E nós apresentamos propostas de como é que o Banco de Moçambique e outros bancos comerciais podiam olhar para essas questões. Estamos a falar de reformas, e nós não podemos só olhar as reformas políticas, temos que também olhar as reformas econômicas. Essas reformas devem refletir de alguma forma para os nossos jovens. Nós queremos que a juventude tenha acesso direto, que as taxas de juros sejam dentro da realidade. A questão também da própria burocracia, para a abertura de empresas, é uma das propostas que nós já apresentamos. Ainda achamos que é um processo muito burocrático para um jovem abrir uma pequena empresa dentro dos desafios. Nós sabemos que a questão do emprego, habitação e outros aspectos ainda é uma realidade para o nosso país. Então, o acesso ao financiamento, a redução das taxas burocráticas de abertura de empresas, pedimos também que seja olhado de forma disso. Então, não podemos só ver o diálogo nacional, inclusive, numa componente política. Temos que ver em todas as esferas, por isso que temos aí todos os blocos temáticos devem ser analisados. E vi dos estimados governos que só estamos a nos espelhar, sim, nos problemas também. Temos que trazer aquilo que é a solução mais aberta para a nossa economia e para o nosso desenvolvimento. Sim. E a juventude quer ver o desenvolvimento, quer contribuir, volta a repisar, queremos ser o objeto principal do desenvolvimento do nosso país.
1: Chega Furo, como é que o Conselho Islâmico está atento a esta questão de gestão de expectativas? Os moçambicanos, já ouvimos vários debates em relação a este ponto de expectativas. Os diferentes grupos querem que as suas contribuições, todas elas sejam tomadas em conta. Gestão do documento nacional, como é que o Conselho está a gerir esta questão de gestão de expectativas?
2: Certo, portanto, é normal e natural que todos que participaram, e até os que não participaram também, gostariam de ver as suas expectativas, aquilo que eles propuseram acontecer. Mas se nós formos ao fundo, ao cerne, o que, que o moçambicano quer? Quer um país melhor. E nós temos um país muito rico, temos um país excelente, com pessoas muito boas, e o moçambicano quer ter um país melhor, em que ele consiga o seu emprego, em que ele consiga pagar as suas contas, construir a sua família e viver em paz. Isto é algo que está muito patente. Portanto, e por vezes não é exatamente aquele ponto que foi dito, não é? tem que acontecer, mas nós queremos ver algo diferente e nós reparamos que as pessoas querem ver algo melhor. Uhum. Né? E do que nós escolhemos também, não só ouvimos o que eles tinham a dizer em termos dos problemas, mas também perguntamos o que é que gostariam de ver, não é? Qual é a solução que gostariam de ver. E aqui tocou-se muito no ponto eleitoral, não é? Conforme ouvimos, e daquilo que nós pudemos escolher, vimos que, primeiramente, em termos de reforma eleitoral, grande parte dos nossos fiéis, dos nossos seguidores, disseram que gostariam de ver que o STAI fosse subordinado à CNE. Não que trabalhassem como dois órgãos separados, mas que trabalhassem como um órgão em que um está dentro do outro. Muitos também falaram acerca do voto eletrónico. Pode até ser de uma forma gradual, mas que começa a acontecer. E isto, de certeza, que acelera todo o processo. Bem feito, claramente, que é uma coisa que pode melhorar muito os nossos serviços. E também, no que tocaram também a pontos de reforma constitucional, algo que foi levantado muito nos nossos fiéis e interessante que foi levantado pelas mulheres, uhum. que é a questão da legalização da poligamia. Eu sei que não foi tocado aqui esse ponto, mas é um ponto também que nós ouvimos muito. E é um ponto que, por mais que muita gente não queira falar, é uma coisa que acontece em quase toda a sociedade moçambicana. É extremamente normal um homem ter a sua esposa em casa e, de lado, ter duas, três, quatro, não sei até onde vai o número. E o que isto acontece? Acontece que várias mulheres podem ser abandonadas com filhos, sem saber o que fazer. Porquê? Porque aquele homem às vezes disse a ela que é para tu és minha única mulher, e ele tem quatro. Vai dizer que esta é mulher, que esta é mulher, esta é mulher. E uma delas sabe. E de repente vão se deparar com um problema gravíssimo. Então, se houvesse uma abertura maior na lei, na Constituição, para proteger, para dizer que se o homem está a envolver-se com uma mulher está a envolver-se com o homem, qualquer forma que seja, tem que haver uma proteção. E a proposta de maior parte dos nossos fiéis, muitas delas mulheres, é que se legalizasse a poligamia. E vimos também que existem mais mulheres em Moçambique, se formos ver, há muito mais mulheres do que homens, e nós vimos que isto era uma solução muito boa também. Uhum. Optamos também, os nossos fiéis também falaram muito da criminalização da discriminação religiosa, que gostaríamos de ver isso. Porquê? Porque às vezes eu estou a andar vestido da minha roupa, com o meu cofió, e começo a ouvir palavras desnecessárias, que podem até estragar o meu dia, podem levar alguém a entrar em depressão, e é algo que deve acontecer. Falou-se também muito da despartidarização, não é? Do Estado, dos órgãos do Estado, já falámos sobre isso, e no fundo, o que nós podemos escolher, se pudermos resumir, é que primeiro o Conselho Islâmico colheu, o que nós vimos é que, pelo menos da parte dos muçulmanos, acredito que é para todos assim, não é que queremos benefícios, os moçambicanos, muçulmanos, não querem benefícios ou regalias específicas, mas querem igualdade de oportunidade, igualdade de direito. A mesma coisa que o não-muçulmano pode fazer, o muçulmano também pode fazer. A mesma coisa que um homem pode fazer, a mulher também pode ter esta oportunidade, inclusão. Um dos pontos que eu também pessoalmente levantei nisto era a questão da falta de oportunidade, e eu pessoalmente sempre senti isso, a falta de oportunidade de participar em partidos políticos, nos processos eleitorais, por exemplo, quando vai se eleger um governador, quando vai se eleger quem vai ser o candidato da Frelimo, da Renamo, para o município de Maputo, não é qualquer pessoa que pode se candidatar. E um princípio básico da democracia é quem vota pode ser votado também. Ele também pode ser votado. O que acontece é que vemos que nem sempre quem vota pode ser votado. Há quem tem pessoas específicas, que esses podem ser votados. Vocês outros só podem votar. Então, quando é assim, nós estamos a limitar a capacidade. Vemos que, conforme o nosso colega da... Vocês outros só podem votar. Então, quando é assim, nós

0: limitar, não é, as nossas opções, vai ser uma coisa prejudicial. Então, é isso que nós escolhemos e espero que Deus nos ilumine a esta comissão técnica para poder decidir o melhor para Moçambique.
1: Mesmo porque queremos decidir melhor para Moçambique, vamos juntar Ismael Moussa. Professor Moussa, foram aqui, tivemos 9 ouvintes, grande parte deles falou da questão da revisão do pacote eleitoral e destacou a questão do tempo. Como é que a COD está relativamente à questão do tempo para produzir este documento final?
2: Bom, primeiro dizer, foram levantadas essas questões pelo Júlio Samson, pelo Sérgio Rafael, pela pessoa do anonimato, entre outras, a questão, por exemplo, da expectativa e também a questão do ceticismo associado depois à questão do tempo, não é? Tanto a expectativa quanto ao ceticismo é legítimo tendo em conta as nossas experiências passadas. As pessoas têm as suas reservas e entendemos perfeitamente. E eu gostaria de sossegar dizendo o seguinte: não estamos a trabalhar dentro de um prazo legal. A nossa comissão foi criada, tem um prazo, nós iremos fazer todo o trabalho, todo o esforço para cumprir com o prazo legal. E dentro do prazo legal, nós até o final deste ano estamos a fazer todo o esforço para entregar alguns dossiês que são os mais urgentes, nomeadamente a questão relacionada com a questão eleitoral. Embora tenhamos um prazo até março do próximo ano, mas a questão eleitoral é de caráter urgente e teremos que fazer tudo ao nosso alcance para entregarmos até o final de dezembro. Agora, é verdade que há ceticismos, porque as pessoas acham que o Parlamento, pela experiência que existe, tem receio que o Parlamento possa mudar tudo aquilo que nós estamos aqui a fazer. Mas eu também gostaria de sossegar mais uma vez de que este diálogo nacional, inclusive, foi acordado por 9 partidos, que são signatários. Parte desses 9 partidos são os partidos que têm assento na Assembleia da República, e a partir do momento que o nosso documento final for consensualizado por todos os membros da COT e depois também consensualizados por todos os líderes dos partidos signatários, creio eu que não vai haver muitas dificuldades das lideranças das bancadas parlamentares na Assembleia da República de serem fiéis àquilo que foi a vontade dos moçambicanos, porque não nos esqueçamos que os deputados, em primeira instância, representam os moçambicanos, embora também represente os seus partidos. E tanto os moçambicanos participaram nessa escrutação, assim como os partidos signatários que têm assento na Assembleia da República, serão estes que irão também consensualizar o documento final. Portanto, eu creio que o nosso ceticismo poderá ser ultrapassado, tendo em conta este aspecto. Há também a questão, por exemplo, do tempo para se rever a lei eleitoral. Somos otimistas no sentido de que, se entregamos todo o dossiê este ano à Assembleia, aliás, ao Presidente da República, e se o Presidente da República submeter até abril do próximo ano, eu creio que existe condições suficientes para se fazer as revisões constitucionais. Agora, aliás, constitucional e também da questão eleitoral e todas as leis subsequentes. Agora, também não nos esqueçamos que, paralelamente ao trabalho da COT, existe um trabalho que foi feito e que foi concluído no ano passado de uma comissão que tratou da descentralização e que também, por sua vez, poderá contribuir em grande medida também em algumas das opções que estamos aqui a discutir. Porquê? Porque muito daquilo que foi proposto naquele documento e que foi entregue, e que está a ser acautelada pela COT, e também tem sido levantado pelas pessoas, também dão-nos luzes de como é que podemos encontrar saídas para que a questão do tempo possa ser bem gerida. Mas houve também a questão, por exemplo, do Sr. Farouque de Xai-Xai, em que dizia porquê a Assembleia. De facto, não temos outra alternativa. A Assembleia, estão lá os representantes dos moçambicanos, foram eleitos pelos moçambicanos e, portanto, o documento, assim como as leis e a revisão constitucional, terão que ser feitas mesmo pelo Parlamento, porque a COT não tem, digamos, este poder constitucional. Ela pode sim propor, mas ela não pode decidir. Terá que ser mesmo a Assembleia da República. Não temos outra alternativa, tendo em conta o nosso aspecto constitucional. Depois houve a questão, por exemplo, do Sr. Carlos Tembo, de Xai-Xai, que levantou também a questão de se pôr o nome e a imagem no caderno de encargo. Vamos também ver se isto é viável ou não em termos técnicos. É uma sugestão que acolhemos e que poderá merecer uma reflexão da Comissão, mas também dizer que a questão do cartão de eleitor e a informatização de todo o sistema poderá, de facto, minimizar muitos dos nossos problemas, não é? Porque muitas das vezes nós temos muitos receios sobre a votação eleitoral.

0: eletrónica, entre outras, e é legítima. Mas, por exemplo, como disse um dos painelistas e um dos ouvintes, nós também podemos usar um mecanismo gradual. Mas, como eu disse, como COT nós não decidimos. Nós vamos esperar que, para ouvir aquilo que for a opção dos moçambicanos. Mas que esta experiência tem sido bem sucedida em alguns países. Tem havido países em que também não tem sido bem sucedida, temos que nos acautelar sobre isso, mas temos um bom exemplo que é da Índia, que é um país que tem o dobro da população de todo o continente africano, tem os mesmos problemas ou similares aos nossos problemas de acesso, vias de acesso, entre outras, mas que introduziu a votação eletrónica e tem sido bem sucedida. Eles também usavam boletins de voto como nós, mas depois substituíram e têm conseguido, por exemplo, diminuir primeiro os custos dos boletins, que são muito caros, têm diminuído também o tempo de contagem, têm permitido o anúncio mais rápido dos resultados e também eliminaram muitas das práticas fraudulentas devido a recursos de segurança, como a trava de segurança que eles usam, os limites da votação por minuto e também a verificação de impressões digitais. Portanto, há aqui experiências que podem ser acauteladas, mas, mais uma vez, quem vai decidir serão os moçambicanos. Se os moçambicanos decidirem que querem iniciar numa fase inicial somente nas capitais provinciais e depois passarmos para os outros níveis, é uma possibilidade também que pode ser considerada, mas terão que ser moçambicanos a decidir. Mas se decidirem que também que querem manter os boletins de votos, também saberemos respeitar. Portanto, é um desafio para todos nós, mas teremos que tomar algum rumo. Há a questão, por exemplo, do Sr. Lázaro de Xai-Xai sobre a distribuição equitativa das riquezas. Não é? Eu gostaria de dizer que nos outros temas que nós temos, tratamos disso, nomeadamente nos temas sobre os assuntos económicos, sobre os assuntos fiscais, sobre os recursos naturais e mesmo sobre a descentralização, porque uma das coisas que as pessoas têm levantado com muita ênfase, particularmente nas províncias, é exatamente a questão da descentralização, não só dos procedimentos ou dos instrumentos ou das normas, mas também a questão da descentralização financeira e fiscal. Portanto, esse aspecto é tratado nos outros temas e estão acautelados, portanto gostaria de dizer que estes temas estão acautelados. Eu, a partir da só falei de dois temas como exemplo, não é? Que era exatamente pelo fator tempo, mas estão todos eles acautelados. Agora, ao ouvinte de Nampula, o Sr. Kumban, eu gostaria de dizer que, de facto, este pronunciamento que houve, é preciso percebermos o seguinte, é que na auscultação nós ouvimos todas as pessoas, todas as partes do país, e o que nós fizemos foi não omitir nada. Nós pusemos aquilo que ouvimos das pessoas e com base nisso produzimos os três cenários. Agora, se nos três cenários as pessoas escolherem um cenário que não conste, por exemplo, esta posição ou outra, nós saberemos respeitar. Mas nós não podíamos fazer os cenários e nem o documento final sem incluir este aspecto, porque este aspecto foi levantado e, portanto, o Sr. Kumana diz, por exemplo, que há organizações em Nampula que dizem que não apresentaram esta proposta, mas é preciso percebermos que esta auscultação não foi feita só em Nampula, só ou neste distrito ou nessa povoação, ela foi feita em todo o país e na diáspora, e, por exemplo, aqui onde estou em Tete, este aspecto foi levantado, e, portanto, o que nós fizemos é incluir esta posição, e depois vamos ver o que é que os moçambicanos decidem. Mas agora, mais uma vez, a preocupação dela é legítima em relação à questão da Assembleia, como eu dizia, mas vamos ter um espírito otimista, que eu acredito que, tendo em conta que os signatários têm assento na Assembleia da República, tudo indica que nós conseguiremos convencer o Parlamento a aprovar satisfatoriamente. Mas, mais uma vez, nós não temos como interferir no funcionamento do Parlamento, mas somos otimistas neste sentido. A questão do Sr. Nhaven, acho que vai muito na questão também dos recursos, a questão dos recursos naturais. Eu gostaria de dizer que, paralelamente ao trabalho que estamos a fazer na COT, nos 10 temas, nós também temos estado a acolher e a receber várias contribuições, várias críticas, e uma delas foi exatamente esta, que as pessoas dizem que extrai-se recursos do país, mas depois não são transformados localmente, são exportados, são matérias-primas que são exportadas sem serem processadas. E o que nós fizemos é que sempre que encontramos este tipo de preocupações e de sugestões, nós canalizamos as entidades devidas. Porquê? Porque há expectativas que não podem esperar o fim do diálogo e que podem ser resolvidas neste preciso momento. E foi isso que aconteceu. O Parlamento aprovou a Lei de Minas e na nova Lei de Minas já está estipulado esta componente, que parte dos recursos extraídos no nosso subsolo terão que ser transformados localmente. E também a questão do envolvimento das comunidades locais, que vão muito na questão de uma equidade, de maior acesso à riqueza. Então tudo isto tem sido a trabalhar de forma paralela. Portanto, de uma maneira geral, era mais ou menos o que eu gostaria de responder. Espero não ter omitido nada e ninguém nas questões levantadas.
1: Pois, junto a Américo Maluana, é especialista em governação. A pergunta que coloco é a seguinte: que mecanismos podem ser usados pela COT e não só para desconstruir esta narrativa de desconfiança da credibilidade deste processo?
2: Bom,
1: pela experiência que tem em governação.
2: Um dos principais aspectos, ou uma das principais ferramentas que pode ser usada para desconstruir este sentimento, é a partilha de informação.
1: Pois.
2: É fundamental que a cada fase, a cada estágio do processo, os cidadãos estejam devidamente informados. Por exemplo, isso pode ser feito através da publicação de relatórios regulares, e isso já tem sido feito. Pode ser feito também através de programas como estes, em que os diferentes atores, as diferentes partes interessadas discutem sobre o processo. Portanto, a informação é um mecanismo fundamental para garantir que este sentimento seja reduzido, porque colmatá-lo na totalidade pode ser difícil devido à heterogeneidade da sociedade. Outro aspecto fundamental é garantir que ao longo deste processo as diferentes sensibilidades, os diferentes atores representativos dos grupos que apresentaram as contribuições estejam também a acompanhar de forma direta o tratamento que esses processos estejam a ter. Isso está a ser feito através da apresentação dos cenários, no sentido de as pessoas identificarem até que ponto se revêm com o que está a ser discutido e que vai perfazer a proposta final. Mas importa referir que, num contexto de polarização como o nosso, a desconfiança é uma consequência ou é um fenómeno expectável. Portanto, o que se pode fazer é, por via destes mecanismos que eu mencionei, procurar formas de garantir que se recupere esta confiança, porque não se trata da desconfiança em relação ao diálogo nacional inclusivo, individualmente ou especificamente considerado. É um sentimento de desconfiança nas instituições. Portanto, é importante que o próprio diálogo nacional inclusivo seja esta ferramenta que permita resgatar a confiança dos cidadãos sobre os diferentes processos. Até porque um dos aspectos que vai constituir o grande teste sobre a eficácia do diálogo nacional inclusivo vai ser justamente a realização das próximas eleições. Portanto, vão ser um indicador
1: do ambiente que teremos.
2: Exato, vão ser um indicador do quão efetivas poderão ser as reformas. E permita-me colocar um aspecto justamente ligado à questão eleitoral. Um dos ouvintes colocou sobre o tempo de divulgação dos resultados, que, se formos analisar, tem sido apresentado como um dos principais fatores que acaba propiciando até a violência eleitoral. Em relação a este aspecto, a proposta das linhas de política ou dos cenários de política que está em discussão já prevê claramente a possibilidade de uma publicação parcial dos resultados em 48 horas e uma publicação definitiva em 7 dias. Portanto, já está lá definido como uma das linhas de propostas para a redução do tempo. Portanto, se a proposta vincar no final, poderemos eventualmente ter resolvido parte do problema. Mas é importante olhar para estes elementos como um ecossistema, porque não vale a pena se uma das componentes funciona, sendo que a outra não funciona e depois pode afetar o processo como um todo. Portanto, esta articulação, até numa dimensão institucional do processo, é fundamental para garantir a sua efetividade.
1: Armando Manha, no final deste processo, que Moçambique o FAMODCO estava de ver?
3: Um Moçambique mais inclusivo, um Moçambique mais justo e um Moçambique que a pessoa com deficiência não se sinta como, vamos lá, um grupo especial, né, mas como parte da sociedade moçambicana, como pessoas que podem contribuir para o desenvolvimento do país em várias esferas, seja elas políticas, económicas, entre outras. Então, é esse Moçambique que eu espero ter no final desse processo.
1: Elton, que mecanismos a COTE, sendo jovem, que mecanismo a COTE pode adotar para desconstruir esta narrativa que temos vindo a acompanhar de desconfiança deste processo, uma desconfiança que até já quem diga que é estranha, porque é um processo que conta, começou da base à auscultação pública, houve audições públicas, mas ainda assim há desconfiança. Que mecanismos podem ser usados para desconstruir esta desconfiança?
4: Muito bem, eu ia apostar em dois principais pilares. O primeiro pilar é ter uma COTE contribuinte a trabalhar diretamente com a própria juventude. É aquilo que eu voltava a dizer, a COTE, se não trabalhar com a juventude, poderá ter problemas futuros. Então, no meu meio, eu tenho que trabalhar com a juventude. De que forma eu tenho que trabalhar com a juventude? Tecnicamente, estamos a dizer que estamos a ter uma juventude de geração Z. Então, a COTE precisa melhorar a sua forma de comunicação. Então, todas as decisões, todas as coisas que tiver a fazer, e nós deve comunicar e deve usar as plataformas digitais e diferentes outras plataformas de comunicação para mostrar que de facto está aberto para a construção de um diálogo, inclusive, que vai ter resultados. E nós, como CNJ, estamos abertos para isso. Temos representatividade ao nível nacional, ao nível provincial, ao nível distrital, até as próprias localidades. E isso pode ser um aspecto muito fundamental. Eu acredito que no memorando que nós temos com a Comissão Técnica, estabelece essa parte de que nós temos que ser o veículo de promoção e de fazer chegar a mensagem sobre o diálogo nacional, inclusive. E repito, aquilo que são os contributos da juventude em diferentes esferas, seja no CNJ e outras organizações, se forem a ser ouvidas e serem implementadas no documento final, será um passo dado para aquilo que é o futuro e a resolução de alguns conflitos. E volto a dizer que nós não queremos ter uma juventude que é o sujeito, mas sim queremos ser o objeto de construção deste documento final para resultar de possíveis conflitos e contribuir para o desenvolvimento do nosso país.
1: Sheikh, há razões para haver aqui alguma desconfiança de um processo que começou da base, houve audições públicas, está a decorrer auscultações públicas, há alguma razão?
5: Certo, portanto, eu penso que se há desconfiança, claramente há motivos para tal, porque, bom, este país, Moçambique, sofreu muito em pouco tempo. Tivemos vários problemas, podemos começar da Covid, tivemos manifestações, tivemos várias expectativas frustradas, em que se fossem a perguntar por mim, se nós fôssemos a analisar há 10, 15 anos atrás, se fôssemos a prever o futuro de Moçambique, com certeza que quase todos, há 10, 15 anos atrás, íamos prever um futuro muito melhor do que o que estamos a viver hoje. Então, por isso, claramente que há motivos. E quando há esta desconfiança por parte das pessoas, isto é só, deve ser levado como um alerta, como uma chamada de atenção para os nossos líderes fazerem melhor, para nós fazermos melhor e conseguirmos entregar. E, como falaram aqui vários colegas, uma das melhores formas é a transparência e nós dizermos o que vai acontecer e as pessoas verem tal coisa acontecer. Aí já vamos perceber que as coisas estão a mudar. Eu sempre gosto de ser otimista, de uma forma cautelosa, mas que pensar que, ok, até agora talvez as coisas não correram como nós queríamos, mas não quer dizer que não possamos fazer diferente. Quando alguém está cético, está preocupado, não está a confiar, então eu tenho que fazer melhor, tenho que apanhar uma forma diferente para voltar a ganhar a confiança das pessoas. E acredito que os moçambicanos não querem muito, não querem muito. Simplesmente querem ver a sua voz realmente a valer, querem ver realmente que o seu voto foi para a pessoa em que ele quis votar e querem estar dentro do sistema. Eu penso que há muita... A informação que está divulgada em Moçambique ainda não está muito clara, ainda há muita obscuridade. E isto é que dá aso para criar esta desconfiança. Então é só nós apanharmos mecanismos e, como tenho ouvido com o Dr. Ismael, está-se a preparar propostas muito boas, excelentes. Se forem para frente, eu penso que o futuro vai ser muito bom para o nosso país, melhor aquilo que nós queremos, como sempre, o melhor para Moçambique.
1: Professor Ismael, que Moçambique teremos depois deste processo?
0: Bom, a expectativa de todos nós é que consigamos ultrapassar o nosso primeiro grande problema, que é a desconfiança entre nós, que é um assunto antigo que nos persegue ao longo da história, não é? Como disse alguns dos colegas do painel, tivemos a questão da guerra, tivemos vários outros fatores, mas este assunto da desconfiança é muito antigo. Ela começa exatamente na criação do nosso Estado, e se nós recuarmos um pouco até o processo da luta armada, e portanto é a altura de nós ultrapassarmos em definitivo e definirmos as linhas gerais daquilo que pode-nos, de uma forma consensual, levar-nos a um bom porto. E sou otimista, tendo em conta que, no trabalho que fazemos a nível da COTE, nenhuma das pessoas, não obstante as suas opções políticas partidárias, elas fazem questão de relevarem este aspecto. Têm trabalhado todos na busca de um consenso nacional. E isso, se calhar, poderá ser o primeiro ponto para nós criarmos a confiança entre nós. Pois a experiência que nós tivemos desta vez, de termos percorrido o país todo e trabalharmos com todos os estratos sociais, particularmente esta opção que fizemos na segunda fase das auscultações, que foi ter ido até o posto administrativo, a localidade, a povoação, termos trabalhado ao ar livre, embaixo da árvore, onde não há uma limitação de espaço, qualquer pessoa chega a qualquer altura da intervenção e pode participar. Isso hoje é um sinal muito grande de que as pessoas querem contribuir, querem participar. E se nós conseguirmos casar este posicionamento de base, de local, e a questão, por exemplo, da percepção nas grandes cidades, e conseguirmos avançar com uma descentralização efetiva, não só das normas e dos procedimentos, mas também dos recursos para o nível mais local, eu creio que nós podemos ter um país mais promissor. Agora, o ceticismo, as desconfianças que existem ainda são legítimas, nós não podemos contrariá-las, porque é parte da nossa história. Agora, o esforço que temos de fazer é para resolvermos e reduzirmos este ceticismo e que, no fim, as pessoas mais céticas possam acreditar que valeu a pena. Nós faremos a nossa parte.
1: Mestre Jorge, em nome da Rádio Moçambique, muito obrigado pela vossa presença. Termina assim o programa Linha Direta desta estação emissora. Hoje tivemos como tema estágio do diálogo nacional inclusivo no país, um processo que decorre também no estrangeiro. Tivemos 5 convidados: Ismael Moussa, da Comissão Técnica para o Diálogo Nacional Inclusivo; Américo Maluane, especialista em governação e representou aqui o Instituto para a Democracia Multipartidária; Armando Nguenha, assistente de advocacia do FAMOD, o Fórum das Associações Moçambicanas de Pessoa com Deficiência. Contamos com Elton Majuaia, vice-presidente do Conselho Nacional da Juventude; Sheikh Aris Gafur, do Conselho Islâmico. Eu sou Cláudio Duane, foi um prazer conduzir este programa. Os cuidados técnicos estiveram na responsabilidade de Leonalda Matimela. Bom dia, bom fim de semana.

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2: São neste momento 11 horas em Moçambique. Acompanhe as notícias esta hora apresentadas por Adérito Lipang. Muito bom dia.
3: Albertina Zandamela e ouvinte, bom dia. O presidente da República, Daniel Chapo, visitou hoje as obras de construção das instalações do Alto Comissariado de Moçambique na Tanzânia. É uma ação inserida no prosseguimento da visita de trabalho na República Unida da Tanzânia. Correspondente Monteiro Bonifácio.
4: As obras, com a duração de 2 anos, decorrem em Oyster Bay, na cidade de Dar es Salaam, no recinto da casa do arquiteto da Unidade Nacional, Eduardo Mondlane, e vão comportar um edifício de 2 pisos, onde passará a funcionar a área consular e gabinetes. O alto comissário de Moçambique na Tanzânia, Ricardo Ntumbuida, diz que a escolha do recinto para a construção da chancelaria faz parte de um plano de valorização do local onde viveu aquele que liderou a libertação de Moçambique. O presidente da República, Daniel Chapo, visitou também a viúva do primeiro presidente da República Unida da Tanzânia, Julius Nyerere, a qual agradeceu pela ajuda da família Nyerere pelo apoio na luta de libertação de Moçambique. De Dar es Salaam para a Rádio Moçambique, Monteiro Bonifácio.
3: Esta sexta-feira, o presidente da República convidou investidores estrangeiros a olharem para Moçambique e Tanzânia como destinos seguros e oportunos para o investimento. Segundo Daniel Chapo, a combinação das potencialidades dos dois países pode gerar uma plataforma económica dinâmica entre a África Austral e Oriental. O chefe de Estado falava na abertura da 50ª edição da Feira Internacional de Dar es Salaam. Moçambique vai contar a partir de 2028 com o primeiro centro de treinamento de segurança marítima voltado para a indústria de hidrocarbonetos. A infraestrutura a ser erguida na cidade de Pemba, em Cabo Delgado, resulta de um acordo assinado esta sexta-feira entre a Empresa Nacional de Hidrocarbonetos, ENH, e a Concord Safety, uma empresa de formação prática em segurança industrial e corporativa. O ministro dos Recursos Minerais e Energia, Estevão Palle, destaca a relevância das formações a serem ministradas pelo centro em construção.
5: Após a conclusão desta unidade, teremos aqui em Pemba formações com a certificação em Opito Boziet, que é um requisito obrigatório para profissionais que embarcam nas instalações offshore. Trata-se de uma certificação rara no continente, concedida em apenas poucos países habilitados para o IPI. Portanto, ao erguermos esta infraestrutura aqui em Pemba, reforçamos o posicionamento de Cabo Delgado como um polo de prestação de serviços de padrão internacional para regiões da África Austral e Oriental.
3: O projeto da construção do Centro de Treinamento em Segurança Marítima é avaliado em mais de 115 milhões de meticais e terá uma capacidade para formar 1.300 técnicos por mês em diversos cursos com certificação internacional ligados à segurança marítima na indústria de petróleo e gás. Da Zambésia chegam indicações de que já há garantias para a construção do terminal de combustíveis de Climane. Jornalista Sérgio Mamudo.
6: Concessionários do Porto de Climane na Zambésia vão investir 84 milhões de dólares, o equivalente a 5,3 mil milhões de meticais, para a construção do terminal de combustíveis. A informação foi avançada pelo ministro dos Transportes e Logística, João Machombe, que termina este sábado uma visita de 4 dias de trabalho à província da Zambésia. O terminal de combustíveis, para além de servir à província da Zambésia, vai também garantir o fornecimento a países do Interland, sobretudo Malawi. De Climane, Sérgio Mamudo.
3: 19 processos crime relacionados com tráfico e consumo de drogas foram instaurados este ano em todo o país. Em conexão com estes processos, 20 cidadãos estão presos em diversos estabelecimentos penitenciários. As províncias de Maputo e Nampula são as que mais casos de consumo e tráfico de drogas registram. A diretora do Gabinete Central de Prevenção e Combate à Droga, Filomena Chitsonzo, disse esta sexta-feira em Inhambane que os casos de consumo e tráfico de estupefacientes preocupam a instituição que dirige. E Chitsonzo indicou que o consumo de drogas pode comprometer o futuro do país, uma vez que os grandes consumidores são jovens, havendo necessidade de união de esforços para reverter a situação. Na atualidade internacional, o Supremo Tribunal Federal Brasileiro prorrogou esta sexta-feira a prisão domiciliária humanitária do ex-presidente Jair Bolsonaro e determinou que as armas de fogo do ex-estadista sejam apreendidas. A decisão foi assinada pelo juiz Alexandre de Moraes, que atendeu a um pedido da defesa de Bolsonaro, que defendeu a prorrogação da medida após o prazo de 90 dias encerrar a uma semana. Bolsonaro cumpre pena de 27 anos de prisão em razão da condenação por tentativa de golpe de Estado em 2022. Fechamos com uma breve nota do desporto. A seleção de Cabo Verde acabou por não sobreviver aos 16avos de final, frente à atual campeã do mundo, a Argentina, que se qualificou para os 8avos de final, ao consentir uma derrota por 3-2. Os próximos jogos referentes aos 8avos de final, este sábado, compreendem os confrontos entre o Canadá, Marrocos e Paraguai, França. Apresentamos as notícias das 11, às próximas às 12 horas e 30 minutos, inseridas no Jornal da Tarde.

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0: São de 20, 11 horas e 10 minutos. Vamos a esta altura ficar com a história do dia 4 de julho.
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2: 4 de julho de 1776 é adotada a Declaração de Independência dos Estados Unidos da América.

A história dos Estados Unidos da América é, na sua origem e evolução, semelhante à de muitos outros territórios colonizados a partir do século XV, quando as potências europeias expandiram a sua influência global. No caso da América do Norte, embora Portugal, Espanha e França tenham explorado e ocupado várias regiões em diferentes fases, foi a Inglaterra que, a partir do século XVII, assumiu a liderança no processo de colonização efetiva do território. Empenhada em travar o avanço das rivais, a Inglaterra soube usar a proximidade geográfica pelo Atlântico Norte e o seu crescente poderio naval como trunfos. Além disso, a promessa de uma vida nova e o enriquecimento fácil atraíram milhares de colonos das camadas sociais inglesas menos favorecidas. A primeira colônia britânica permanente nasceu em Jamestown, no ano de 1607. Outras 12 surgiram em breves intervalos, formando as famosas 13 colônias. Com o passar dos anos, estas colônias adquiriram considerável autonomia política e administrativa interna. No entanto, o mesmo não se explicava ao comércio. Através das leis de navegação, a metrópole exigia que os produtos coloniais mais valiosos fossem exportados única e exclusivamente para a Inglaterra. Esta política sufocava a economia de colônias como a Virgínia e Maryland, grandes produtoras de tabaco, algodão e matérias-primas. Em meados do século XVIII, o descontentamento subiu de tom. Após a Guerra dos Sete Anos contra a França, a coroa britânica decidiu manter um exército permanente na América para proteger as fronteiras, mas exigiu que os próprios colonos pagassem os custos dessa manutenção. Os americanos recusaram drasticamente. Para piorar a situação, o Parlamento Britânico aprovou uma série de impostos abusivos, entre eles a célebre Lei do Selo, de 1765. A reação foi imediata e violenta. Surgiram organizações de resistência, os produtos britânicos foram boicotados e a revolta forçou Londres a revogar a lei. Contudo, a trégua durou pouco. Em 1767, as leis Townshend aplicaram novas taxas sobre o vidro, o chumbo, o papel e o chá. A indignação transformou-se em confrontação armada. Os primeiros tiros da Guerra da Independência foram disparados nas vilas de Lexington e Concord, em abril de 1775. Com a Revolução em marcha, a autoridade colonial inglesa desmoronou-se. Perante a total recusa do rei Jorge III em negociar, o Congresso Continental, reunido em Filadélfia, votou a favor da separação a 2 de julho de 1776. Dois dias mais tarde, a 4 de julho, foi formalmente aprovada a Declaração de Independência, um documento histórico, cujo rascunho principal foi escrito por Thomas Jefferson. George Washington, um próspero latifundiário da Virgínia, assumiu o comando do exército continental com a missão de expulsar as guarnições inglesas. A guerra arrastar-se-ia até 1783, data em que a Inglaterra finalmente reconheceu a soberania dos 13 novos estados independentes.

0: No programa Uma Data na História, recordamos hoje a Declaração da Independência dos Estados Unidos da América, proclamada a 4 de julho de 1776. O texto foi escrito por Alberto Mazanga, teve a sonorização de Mussagi Galibo e a locução de Rosa Freitas.
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11 horas e 27 minutos. Chamado vindo, vamos a esta altura ficar com variado musical. Trazemos aqui a voz de Diletino Guerreiro com a participação de Assa Matusse para a música que tem por título Rocotes.

11 horas e 35 minutos. Didácia com Danete e Didácia que já regressou.

Pois bem, estimado ouvinte, deixe-me que termine este período de emissão referente ao dia 4 de julho de 2026. Votos sinceros, ótima sintonia, programação que se segue nesta estação emissora e tenha, de resto, um bom fim de semana. Deu a voz a esta emissão, Júnior da Silva. Aquele abraço.

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1: Dati msambikanas na diaspora, que está portanto a liderar esta equipa, por forma que realmente possamos receber os nossos irmãos. Temos dado uma refeição quente logo que chegam, fazemos a triagem. O outro aspecto que eu gostaria de explicar do trabalho que estamos a fazer é a triagem das profissões dos jovens que estão a chegar neste momento. E temos duas saídas. Uma é integrá-los em projetos que estão a acontecer em Moçambique. Como sabe, retomamos o projeto com a Total Rovuma, projeto LNG. Neste momento está com um pouco mais de 7 mil trabalhadores, dos quais cerca de 5 mil, um pouco mais de 5 mil são moçambicanos e cerca de 2 mil são estrangeiros. E este projeto está sendo desenvolvido e na medida em que vai crescendo, vai integrando mais moçambicanos. Estamos neste momento a trabalhar com a Exxon. Se tudo correr bem, até setembro deste ano pode haver assinatura de decisão definitiva de investimento. Vai permitir também termos mais moçambicanos a trabalhar em mais um projeto e tantos outros projetos que estão a acontecer em Moçambique. Mas também temos dois acordos de trabalho para mão de obra. São três principais. A África do Sul, onde nossos irmãos estão a sair, mas também temos um acordo com Portugal e outro com Emirados Árabes Unidos. Em relação ao Portugal, estão também a precisar mão de obra ao nível da Europa. E neste momento, desde o início do acordo, nós já conseguimos enviar cerca de 800 jovens. Os últimos foram cerca de 200 motoristas. E até este momento o acordo, portanto, precisa de mais trabalhadores. Sabe muito bem que o secretário de Estado para o Emprego de Portugal esteve em Maputo recentemente e nós pedimos cerca de 300 jovens moçambicanos. E através do Instituto de Emprego estamos a fazer a triagem para cerca de 300 jovens. E achamos que é uma oportunidade também para esses jovens moçambicanos que já são carpinteiros, eletricistas, pedreiros, canalizadores e várias outras profissões que estão a vir da África do Sul. Emirados Árabes Unidos. Inicialmente vínhamos trabalhando também com as agências privadas de emprego, mas o processo não estava a andar como deve ser. E começamos a trabalhar, portanto, com o Instituto de Emprego. Já enviámos o primeiro grupo de cerca de 15 jovens. O que nos impressionou é que destes 15 jovens, cerca de 2, em apenas 2 semanas, portanto, foram promovidos para supervisor das obras. O que os engenheiros dos Emirados Árabes Unidos que estão nas obras disseram é que eles vieram como pedreiros, mas o nível de conhecimento deles era bastante alto, que podiam, portanto, ascender a supervisores. Estão, neste momento, já 2 como supervisores. Temos 3, neste momento, que também estão a ser analisados para também ascender a supervisores em menos de 1 mês. Portanto, é impressionante que são jovens moçambicanos, aprenderam Moçambique, nunca tinham saído de Moçambique, saíram pela primeira vez para os Emirados Árabes Unidos, em Abu Dhabi, e em menos de 2 semanas, portanto, ascenderam supervisores de obras naquele país. E vamos também continuar a fazer essa triagem, porque sabemos muito bem que esses nossos irmãos tinham sua vida na África do Sul, trabalhavam, têm a vantagem de que já falam a língua inglesa fluentemente. Então, esta base de dados que estamos a fazer na triagem vai também nos servir para podermos não só integrá-los em trabalhos em Moçambique, mas também nestes outros países que nós temos acordos.
2: Vendo mais nada neste momento, damos por terminada esta conferência de imprensa. Desde já tenho a elevada honra de anunciar a retirada desta sala, Sua Excelência, o Presidente da República de Moçambique e a comitiva que o acompanha. Muito obrigado, Excelência.
1: Obrigado.
0: Termina assim a conferência de imprensa que marca o fim da visita de 3 dias do Presidente da República à República Unida da Tanzânia. Aqui em Dar es Salaam, o Presidente da República inaugurou a 50ª edição da Feira Internacional de Comércio, o vulgo Saba Saba, na qualidade de convidado de honra da Presidente da Tanzânia, Samia Suluhu, e visitou as obras de construção da Chancelaria de Moçambique, Dar Islamo e a viúva do primeiro presidente da República da Tanzânia, Maria Nyerere. E vamos terminar por aqui a nossa transmissão. Na cobertura da visita presidencial à Tanzânia, estiveram com Monteiro Bonifácio. Muito boa tarde.
3: Muito boa tarde, colega Monteiro Bonifácio, e continuação de um ótimo trabalho.
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2: 12 horas e 30 minutos. A Rádio Moçambique passa a transmitir em cadeia nacional o Jornal da Tarde.
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0: Boa tarde, caro ouvinte, e bem-vindo ao Jornal da Tarde. Hoje em destaque, está controlado o surto de cólera que vinha assolando algumas regiões do país. É uma garantia dada pelo Ministro da Saúde, o CNIS, para quem o facto resulta da introdução da vacina contra a doença. Concessionários do Porto de Quelimane, na Zambésia, investem 84 milhões de dólares para a construção do terminal de combustíveis. No estrangeiro, missão de paz da União Africana na Somália em risco devido aos cortes de financiamento pelos Estados Unidos da América. Destaques do Jornal da Tarde deste sábado, dia em que o Presidente da República terminou a visita de trabalho à República Unida da Tanzânia. Há momentos, o chefe de Estado partilhou ações em curso visando o acolhimento dos moçambicanos vítimas dos ataques xenófobos na vizinha África do Sul. Este jornal tem a assistência técnica de Lionel da Matimelli. Eu sou Adéri Tulipang na edição e apresentação. Votos de ótima escuta. O presidente da República, Daniel Chapo, terminou a visita há momentos na República Unida da Tanzânia. Em momento de balanço, o chefe de Estado fez referência a várias ações. São ações em curso visando o melhor acolhimento dos moçambicanos vítimas dos ataques xenófobos na vizinha África do Sul. O chefe de Estado falou, por exemplo, da triagem das profissões dos jovens para o seu enquadramento no mercado laboral moçambicano.
1: Aí temos duas saídas. Uma é integrá-los em projetos que estão a acontecer em Moçambique. Como sabe, retomamos o projeto com a Total Rovuma, projeto LNG. Neste momento está com um pouco mais de 7 mil trabalhadores, dos quais cerca de 5 mil, um pouco mais de 5 mil são moçambicanos e cerca de 2 mil são estrangeiros. E este projeto está sendo desenvolvido e na medida em que vai crescendo vai integrando mais moçambicanos. Estamos neste momento a trabalhar com a Exxon. Se tudo correr bem, até setembro deste ano pode haver assinatura de decisão definitiva de investimento. Vai permitir também termos mais moçambicanos a trabalhar em mais um projeto e tantos outros projetos que estão a acontecer em Moçambique. Mas também temos dois acordos de trabalho para mão de obra. São três principais: a África do Sul, onde nossos irmãos estão a sair, mas também temos um acordo com Portugal e outro com Emirados Árabes Unidos. Em relação ao Portugal, estão também a precisar mão de obra ao nível da Europa, e neste momento, desde o início do acordo, nós já conseguimos enviar cerca de 800 jovens, os últimos foram cerca de 200 motoristas, e até este momento o acordo, portanto, precisa de mais trabalhadores. Sabe muito bem que o secretário de Estado para o Emprego de Portugal esteve em Maputo recentemente e nós pedimos cerca de 300 jovens moçambicanos e através do Instituto de Emprego estamos a fazer a triagem para cerca de 300 jovens e achamos que é uma oportunidade também para esses jovens moçambicanos que já são carpinteiros, eletricistas, pedreiros, canalizadores e várias outras profissões que estão a vir da África do Sul. Emirados Árabes Unidos. Inicialmente vínhamos trabalhando também com as agências privadas de emprego, mas o processo não estava a andar como deve ser e começamos a trabalhar, portanto, com o Instituto de Emprego. Já enviámos o primeiro grupo de cerca de 15 jovens. O que nos impressionou é que destes 15 jovens, cerca de 2, em apenas 2 semanas, portanto, foram promovidos para supervisor das obras. O que os engenheiros dos Emirados Árabes Unidos que estão nas obras disseram é que eles vieram como pedreiros, mas o nível de conhecimento deles era bastante alto, que podiam, portanto, ascender a supervisores. Estão neste momento já 2 como supervisores. Temos 3 neste momento que também estão a ser analisados para também ascender a supervisores em menos de 1 mês. Portanto, é impressionante que são jovens moçambicanos, aprenderam Moçambique, nunca tinham saído de Moçambique, saíram pela primeira vez para os Emirados Árabes Unidos, em Abu Dhabi, e em menos de 2 semanas, portanto, ascenderam supervisores de obras naquele país. E vamos também continuar a fazer essa triagem, porque sabemos muito bem que esses nossos irmãos tinham sua vida na África do Sul, trabalhavam, têm a vantagem de que já falam a língua inglesa fluentemente. Então, esta base de dados que estamos a fazer na triagem vai também nos servir para podermos não só integrá-los em trabalhos em Moçambique, mas também nestes outros países.
0: Ações em curso para o acolhimento de jovens moçambicanos vítimas de xenofobia na vizinha África do Sul, isto pela voz do Presidente da República, Daniel Chapo. Enquanto isso, cidadãos malawianos vítimas de ataques xenófobos na África do Sul enaltecem o apoio do governo de Moçambique durante a sua passagem de regresso ao seu país. Ana Avenila.
2: O apoio consistiu na distribuição de mantimentos e artigos, uma iniciativa da

0: e acolhidos neste país, destacando o espírito de solidariedade e irmandade do povo moçambicano.
1: Queremos agradecer à Primeira Dama da República de Moçambique por todo o apoio que nos prestou. Recebeu-nos muito bem, disponibilizou alimentos numa altura em que muitos de nós não tinham condições para comprar comida e ofereceu mantas às pessoas que não tinham como se proteger do frio. A esposa do presidente da República de Moçambique acolheu-nos de forma excepcional. Sentimos-nos como se fôssemos moçambicanos. Na África do Sul, a situação estava muito difícil, mas graças a Deus conseguimos sair de lá sãos e salvos.
0: Entretanto, as autoridades migratórias da província de Dade garantem que estão a ser implementados mecanismos para assegurar que os cidadãos malawianos cheguem ao seu país em segurança.
2: Podem viajar daqui para Malawi sem os devidos documentos, porque muitos deles, aliás, não trazem. Pelamos autoridades para que deixem passar livremente. Apelamos à autoridade, de fato, para que tragam uma logística, pelo menos para suster a situação da saúde, da alimentação e de conversa frio de cobertura, porque muitos deles viajam mesmo sem cobertores. Apelamos ao povo para acolhê-los, a não maltratar eles, já sofreram o suficiente.
0: José Xavier, porta-voz da Direção Provincial de Migração de Dade, e centenas de cidadãos malawianos estão a chegar à cidade de Dade em trânsito para o seu país. Da cidade de Dade, Ana Venila.
3: Quando são 12 horas e 39 minutos, regressamos a Dar es Salaam para dar conta ao cumprimento da agenda do chefe do Estado, moçambicano. O detalhe com o correspondente Monteiro Bonifácio.
4: No prosseguimento do seu trabalho na República Unida da Tanzânia, o presidente da República, Daniel Chapo, visitou hoje as obras de construção das instalações do Alto Comissariado de Moçambique na Tanzânia. As obras, com a duração de 2 anos, decorrem em Oyster Bay, na cidade de Dar es Salaam, no recinto da casa do arquiteto da Unidade Nacional, Eduardo Mondlane, e vão comportar um edifício de 2 pisos, onde passará a funcionar a área consular e gabinetes. O alto comissário de Moçambique na Tanzânia, Ricardo Ntumbuida, diz que a escolha do recinto para a construção da chancelaria faz parte de um plano de valorização do local onde viveu aquele que liderou a libertação de Moçambique.
5: Ele foi quem iniciou o nosso processo de libertação. Ele viveu aqui. Ele iniciou a luta armada de libertação nacional aqui e foi morto estando aqui. Então, uma maneira de nós preservarmos esta casa é pormos a nossa embaixada. Significa, as pessoas que vierem à embaixada, hão de perguntar sempre, esta casa aqui o que é? E nós vamos pôr aqui um busto ali à frente, queremos pôr este busto. Então vamos perguntar o que é, e aí nós vamos dizer logo a história desta casa. Assim preservamos. Então nós decidimos acordar com o empreiteiro para nos fazer a embaixada aqui mesmo. Eles vão realizar as obras e temos um prazo determinado. Diz o prazo é mais ou menos de 2 anos, mas pode ser menos.
4: A família Mondlane, representada por Eduardo Mondlane Júnior e Nhelete Mondlane, manifestou-se emocionada pela decisão do governo de valorizar o local. O presidente da República, Daniel Chapo, visitou também a viúva do primeiro presidente da República Unida da Tanzânia, Julius Nyerere, a qual agradeceu pela ajuda da família Nyerere pelo apoio na luta de libertação de Moçambique. De Dar es Salaam para a Rádio Moçambique, Monteiro Bonifácio.
3: De regresso ao país, concretamente da Zambésia, vamos para a Zambésia, para onde nos chegam indicações de que há garantias da disponibilidade de fundos para a construção do terminal de combustíveis de Quelimane, uma garantia dada pelo ministro dos Transportes e Logística, João Macombe, tal como refere o jornalista Sérgio Mamudo.
6: Concessionários do porto de Quelimane, na Zambésia, vão investir 84 milhões de dólares, o equivalente a 5,3 mil milhões de meticais para a construção do terminal de combustíveis. A informação foi avançada pelo ministro dos Transportes e Logística, João Machombe, que termina este sábado uma visita de 4 dias de trabalho à província da Zambésia. O terminal de combustíveis, para além de servir à província da Zambésia, vai também

0: garantir fornecimento a países do Interland, sobretudo Malawi.
1: Vamos ter duas terminais, uma terminal de combustíveis, construída de raiz, um orçamento cerca de quase 84 milhões de dólares, que vai permitir que a província da Zambésia possa também ser a alternativa do fornecimento de combustível, não só à própria província, mas já, sobretudo a Malawi. E o calado que nós temos na terminal de combustíveis é cerca de menos 6, o que permite o funcionamento quase 24 horas para o tipo de navios que nós temos.
0: Pretende-se também estimular a utilização do porto de Quelimane para a exportação de minérios explorados na província da Zambésia, com destaque para areias pesadas. Neste momento, as areias pesadas são baldeadas para navios que atracam no alto mar através de barcaças. Entretanto, o canal de acesso ao porto de Quelimane enfrenta constrangimentos, nomeadamente baixo calado e assoreamento, o que dificulta a entrada de navios de grandes dimensões, exigindo dragagem regular. Sobre este aspecto, o ministro dos Transportes e Logística diz que os acionistas vão acautelar a fluidez de navios. Os concessionários para a gestão do porto de Quelimane indicados pelo governo são Caminhos de Ferro de Moçambique, Fundos de Estradas e Union.
1: E uma das abordagens é o transshipment, que é para garantir que navios grandes fiquem mais ou menos no alto mar, possamos ter barcaças para poder fazer o escoamento e acesso à parte do cais. Portanto, todas as soluções estão a ser praticamente equacionadas, tendo em conta que não é possível alterar o calado que nós temos, mas vamos fazer a dragagem para aumentar a profundidade de menos 3, que nós temos agora, para quase menos 6, que é o ideal para garantir a funcionalidade plena do porto. E é importante para nós, porque neste momento está a ser um porto especial, com função especial para a exportação de minérios, e nós temos várias concessões minérias ao nível da província de Zambésia. Queremos estimular isso. No passado já foi um porto quase dedicado à madeira, mas agora queremos impulsionar e ver se conseguimos trazer a carga de minérios para a exportação a partir do porto de Quelimane.
0: João Machombe, ministro de Transportes e Logística. De Quelimane, Sérgio Mamudo.
2: Ministro dos Transportes e Logística, João Machombe, e a garantia da disponibilidade de fundos para a construção do terminal de combustíveis de Quelimane na Zambésia, igualmente na cidade de Pemba, em Cabo Delgado. Já há dinheiro para a construção da estrada Anishuíba, na capital provincial. É uma garantia dada pelo edil local, tal como refere o jornalista Carmona Luiz.
3: Até dezembro deste ano estarão concluídas as obras de construção da estrada Anishuíba, na cidade de Pemba, capital provincial de Cabo Delgado, paralisada há mais de 5 anos devido a vários fatores. A garantia é do presidente do Conselho Municipal da cidade de Pemba, o qual anunciou esta quinta-feira a retoma das atividades para o efeito. Numa conferência de imprensa, Satar Abdul Ghani assegurou haver dinheiro para a execução das obras sem interrupção e, convicto, afirmou que desta vez é de vez.
4: Nas entrevistas anteriores, eu nunca falei com convicção e nunca dei detalhes de que eu já tinha retomado, por exemplo, a estrada para terminar. Só que agora o discurso é diferente. Estou a dizer que nós vamos terminar. Então, neste momento, estamos a prometer aos municípios aquilo que a gente está convicto de que vai fazer, o que antes nós não dizíamos. Então, neste momento, pelo fato de termos conseguido os 60% por via da Sua Excelência Presidente da República, os 230 milhões de meticais, isto já nos dá uma capacidade de resposta para buscar pouco ali, pouco do próprio Conselho Municipal. Então, a razão pela qual nós sentimos-nos confortáveis de que desta vez vamos terminar a estrada.
3: O edil de Pemba disse que, do orçamento global, há um déficit de 150 milhões de meticais. Contudo, garantiu que a edilidade vai procurando esse dinheiro enquanto as obras decorrem sem interrupção.
4: E este déficit que vamos continuar a buscar junto aos outros parceiros. O desafio é esse, é mobilizarmos os 155 milhões de meticais para completar esta estrada. Mas cientes de que os 6 meses as obras não vão paralisar. E nós estamos esperançosos pela nossa capacidade e pelo programa de amortização e de mais outros contactos que ainda vamos continuar a fazer, quer seja ainda também pelo Governo Central e mais outros, vamos completar e vamos entregar a estrada até em dezembro.
3: Satar Abdul Ghani, presidente do Conselho Municipal da cidade de Pemba, e a retoma das obras de asfaltagem da estrada Anishuíba, de cerca de 5 km de extensão. A primeira pedra para a construção da referida rodovia foi lançada em 2021, cujas obras sofreram paralisação por duas vezes, devido a vários fatores. Carmona Luiz, em Pemba.
2: A hidroelétrica de Corabás vai disponibilizar uma equipa de engenheiros para assegurar a manutenção preventiva dos equipamentos instalados na central fotovoltaica do projeto Transformar, localizada na vila de Chitima, em Tete. Jornalista Ignacio Gamay.
5: A equipa técnica será composta por engenheiros elétricos, eletrônicos e de energias renováveis que vão garantir a assistência técnica contínua dos equipamentos instalados naquela infraestrutura considerada estratégica para a viabilidade do projeto. Esta intervenção enquadra-se nos acordos estabelecidos no âmbito das políticas de financiamento do projeto, que visa não apenas responder às exigências do setor energético global, mas também promover a transição para fontes de energia limpa e sustentável. O administrador executivo da HCB sublinhou que o projeto Transformar é encarado pela empresa como uma iniciativa estruturante capaz de impulsionar o desenvolvimento local através da integração entre energia, produção e desenvolvimento comunitário. Segundo José Munice, o projeto representa igualmente uma oportunidade para agregar valor à cadeia do agronegócio e aumentar a oferta de postos de emprego para cidadãos nacionais.
6: Avaliamos positivamente, conseguimos ver o desenvolvimento econômico aqui do distrito de Corabás, aqui na sede, que é a vila de Chitima. Há muito movimento de comércio, várias pessoas vêm aqui adquirir os produtos, fazem a revenda, várias pessoas trabalham aqui, como viram os números, então avaliamos como positivo. Embora já esteja em operação, mas ainda há alguns ajustes que estão a ser realizados. O implementador, na verdade, vai operando, vai identificando necessidades de melhoria. No final dos investimentos que poderemos fazer.
5: José Munice, administrador executivo da hidroelétrica de Caorabaça, e o impacto direto do projeto Transformar para as comunidades em volta daquele empreendimento integrado de desenvolvimento. O projeto Transformar foi lançado em junho do ano passado pelo Presidente da República, Daniel Chapo, no quadro das celebrações das Bodas de Ouro da criação da HCB.
2: Quando são 12 horas e 49 minutos, o jornalista Ignacio Gamay regressa ainda a partir de Tete com a nota segundo a qual o governo vai apostar na implementação de projetos agrícolas integrados para reforçar a produção de alimentos e minimizar os impactos da seca e da estiagem provocadas pelo fenómeno El Niño, sobretudo nas zonas semiáridas do país.
7: A estratégia passa pela expansão de sistemas de irrigação baseados em furos de água capazes de assegurar a produção agrícola durante todo o ano e aumentar a resiliência das comunidades face às alterações climáticas. A garantia foi dada esta sexta-feira na vila de Chitima pelo Ministro da Agricultura, Ambiente e Pescas durante uma visita às instalações do projeto Transformar, financiado pela hidroelétrica de Caorabaça. Na ocasião, Roberto Albino afirmou que a massificação de projetos agrícolas integrados permitirá aumentar a produção e a produtividade, acrescentar valor à cadeia de comercialização agrícola e reduzir as perdas por colheitas.
8: Este projeto nem vai ver que há El Niño, porque não depende da chuva. Água subterrânea tem momentos de pico em que temos muito caudal, mas há momentos em que o caudal baixa, porque se não chovou bastante, também há um pequeno reflexo no solo. Mas não é a chuva deste ano que vai ter reflexo neste ano. Pode ser que se ficar 2 anos sem chover bastante, aí pode ter impacto. O que pode acontecer é reduzir um pouco a escala, mas não fecha. E sobretudo, é esta a mensagem, criarmos projetos resilientes ao clima, que não dependem da chuva. A produção agrícola pode ser feita com água subterrânea, usando energia fotovoltaica. É esta a mensagem que o projeto Transformar pretende transmitir. A resiliência, a inovação e, sobretudo, a integração das diversas unidades da cadeia de valor num projeto.
7: O governante defendeu ainda que o fortalecimento das infraestruturas de irrigação constitui uma das principais apostas do Executivo para garantir a segurança alimentar e impulsionar o desenvolvimento sustentável das comunidades mais vulneráveis aos efeitos da seca. Ignacio Gamay, Cidade de Tete.
2: Ministério da Agricultura, Ambiente e Pescas incentiva a criação de peixe em cativeiro. Por exemplo, no Niassa, os incentivos incluem a formação de jovens e fornecimento de kits de autoemprego para dinamizar a cadeia de valor do peixe em cativeiro. Januário Eduardo.
9: O Instituto Nacional de Desenvolvimento da Aquacultura e Pesca vai formar este ano 1.100 jovens em matéria de produção de peixe em cativeiro. Deste número, 150 jovens foram selecionados na província do Niassa devido às potencialidades que a província oferece para a prática da atividade aquícola. A informação foi apresentada esta sexta-feira na localidade de Miluluca, no distrito de Mandimba, no Niassa, pela diretora-geral adjunta do Ministério da Agricultura, Elvira Chirinda, em cerimônia que marcou o início da despesca de mais de 48 toneladas de pescado. Elvira Chirinda disse que, após a formação destes jovens, serão financiados com kits de autoemprego compostos por material para a produção de peixe em gaiolas flutuantes. A governante disse que, com esta ação, pretende-se contribuir para a redução do índice de desemprego no país através do empreendedorismo.
10: Estamos cientes dos desafios que existem. Há necessidade de envolver mais jovens e mulheres. O empreendedorismo juvenil é o que dá emprego hoje em dia. E para esta atividade de empreendedorismo juvenil, onde o jovem cria o seu próprio emprego, o IDEPA vai formar este ano 1.100 jovens. E destes jovens, tem jovens também daqui da localidade de Miluluca, que serão formados em matérias de produção de peixe em cativeiro. E no fim serão dados uma gaiola, ração e alevinos para alimentarem o seu peixe. Queremos incentivar para continuarem a criar as associações, mas também queremos pedir que continuem a ser vigilantes para que as gaiolas não sejam vandalizadas e seja roubado o peixe.
9: Diretora-Geral Adjunta do Ministério da Agricultura, Elvira Chirinda, e a formação de 1.100 jovens em matérias de produção de peixe em cativeiro, com vista a impulsionar a atividade aquícola no país. Januário Eduardo, a partir de Lixinga.
2: O setor da saúde diz que, por enquanto, não há o registro de casos de cólera no país e isto resulta em parte da introdução da vacina contra a doença. Domingos Macalane.
11: O Ministério da Saúde diz estar controlado o surto da cólera que afeta algumas regiões do país. É um facto que resulta da introdução recentemente da vacina contra a doença no Sistema Nacional de Saúde. O ministro da Saúde, o CNIS, explica que nos últimos 3 dias o país não registrou nenhum caso da cólera nos centros de tratamento da doença.
12: Como sabe, o nosso país tem sofrido situações cíclicas de epidemia de cólera. Neste momento, graças a Deus, a situação está controlada. Há mais de 3 dias que não temos nenhum caso de cólera a entrar nos centros de tratamento de cólera, mas temos cerca de 9 mil casos de cólera no país registados. E há um trabalho que foi feito aqui, como sabem, uma das intervenções importantes no controle da epidemia da cólera, para além da questão da água e saneamento, é a componente de vacinação que Moçambique introduziu no seu programa para controlar a epidemia da cólera. E reparem só, a investigação do Instituto mostrou que em situações, por exemplo, de emergência, é possível só dar uma dose e com bons resultados. E isto é fruto de um trabalho de investigação e que Moçambique está a ser reconhecido a nível internacional.
11: O ministro da Saúde falava ontem durante a visita que efetuou ao Instituto Nacional de Saúde no distrito de Marraquene, província de Maputo. Na ocasião, o CNIS apelou à internacionalização da instituição e anunciou que será lançada a primeira escola de saúde pública do país.
12: Este Instituto Nosso Nacional de Saúde é um exemplo de institutos ao nível do continente africano. É um exemplo de um bom instituto organizado, estruturado, com resultados ao nível dos países falantes de língua portuguesa. Então, estamos a ser agora um centro regional de formação de quadros dos países irmãos, da Angola, Cabo Verde, São Tomé, Guiné-Bissau. E isto nos orgulha, primeiro. Segundo, queremos continuar com esta marcha de elevar cada vez mais o nosso Instituto para níveis muito mais altos. Somos exemplo no continente da introdução de um novo teste para a investigação em relação a testes moleculares. Somos um exemplo em termos de qualidade.
11: Durante a sua visita ao Instituto Nacional de Saúde, o ministro inspecionou as obras do futuro Centro de Bioinformática, que vai servir para fortalecer a investigação científica, a vigilância epidemiológica e a capacidade nacional de resposta a emergências sanitárias. De Matola, Domingos Macalani.
2: Consumo e tráfico de drogas continua a preocupar o Gabinete Central de Prevenção e Combate a este Mal. É uma inquietação apresentada esta sexta-feira pela diretora do Gabinete Central de Prevenção e Combate à Droga em visita à província de Inhambane. Na ocasião, Filomena Chitsonzo traçou o quadro relativo ao consumo e tráfico de estupefacientes no país. Os dados foram registados por Horácio Romão.
13: 19 processos crime relacionados com tráfico e consumo de drogas foram instaurados este ano em todo o país. Em conexão com estes processos, 20 cidadãos estão presos em diversos estabelecimentos penitenciários. As províncias de Maputo e Nampula são as que mais casos de consumo e venda de drogas registram. A diretora do Gabinete Central de Prevenção e Combate à Droga, Filomena Chitsonzo, disse esta sexta-feira em Inhambane que os casos de consumo e tráfico de estupefacientes preocupam a instituição que dirige. Chitsonzo indicou que o consumo de drogas pode comprometer o futuro do país, uma vez que os grandes consumidores são jovens, havendo necessidade de união de esforços para reverter a situação.
14: Continuemos todos a lutar por um país livre de drogas, pois, como o nosso lema indica, há pistões persistentes. Como consequência dessa persistência, temos novos desafios e fica evidente que esses novos desafios exigem de nós respostas inovadoras.
13: Filomena Chitsonzo, diretora do Gabinete Central de Prevenção e Combate à Droga e à Problemática do Consumo e Tráfico de Estupefacientes no país. Horácio Romão, Inhambane.
2: Para fechar uma breve nota do estrangeiro, o Supremo Tribunal Federal Brasileiro prorrogou esta sexta-feira a prisão domiciliária humanitária do ex-presidente Jair Bolsonaro e determinou que as armas de fogo do ex-estadista sejam apreendidas. A decisão foi assinada pelo juiz Alexandre de Moraes, que atendeu a um pedido da defesa de Bolsonaro, que defendeu a prorrogação da medida após o prazo de 90 dias. A encerrar há uma semana, o Bolsonaro cumpre pena de 27 anos de prisão em razão da condenação por tentativa de golpe de Estado em 2022. E por aqui, estimado ouvinte, colocamos o ponto final à presente edição do Jornal da Tarde. Despedem-se Leonardo Matmela, que esteve na sonorização, eu sou Adair Tulipang, na edição e apresentação. Boa tarde.

0: O governo, através do Serviço Provincial dos Combatentes em Manica, efetua visitas domiciliárias a antigos combatentes enfermos, numa ação que visa prestar apoio moral e acompanhar o estado de saúde. Proposta de manutenção das contribuições saídas da fase anterior do Diálogo Nacional Inclusivo, com alguns ajustes, marcam a fase de audições públicas que arrancaram esta semana no distrito de Machás, em Manica. Estas, as principais linhas de força que corporizam o Jornal de Manica deste sábado, 4 de julho de 2026. Daniel Oliveira edita e apresenta com a sonorização de Carlos Barros. Ótima escuta! O governo, através do Serviço Provincial dos Combatentes em Manica, efetua visitas domiciliárias a antigos combatentes enfermos, numa ação que visa prestar apoio moral e acompanhar o estado de saúde. Toda a informação por Dine Kassam.
1: A iniciativa arrancou esta semana na cidade de Chimoio, onde deverão ser visitados 13 combatentes, seguindo-se nos próximos dias ações semelhantes nos distritos de Makati e Gondola. O diretor do Serviço Provincial dos Combatentes em Manica, Joseph Moalinganiza, explicou que com a ação pretende-se transmitir a mensagem de que o governo continua ao lado dos combatentes e valoriza o seu contributo para a conquista da independência nacional. Segundo Joseph Moalinganiza, para além de acompanhar o estado de saúde dos veteranos, a ocasião também serve para sensibilizar sobre a importância de seguirem rigorosamente as orientações médicas de modo a melhorar a qualidade de vida.
2: Esta atividade que estamos a levar a cabo visa fundamentalmente reconhecer os fazedores da independência que constituem a nossa reserva moral. A principal mensagem que nós transmitimos aos combatentes, primeiro, é que o governo está a seu lado, vai prestando apoio dentro das possibilidades, refiro-me especificamente na componente de assistência médica e medicamentosa. Em segundo lugar, apelamos aos próprios combatentes para que cumpram com aquilo que são as recomendações médicas, porque não adianta o serviço provincial garantir a disponibilização dos medicamentos e em contrapartida, o próprio combatente não cumprir com aquilo que são as recomendações médicas.
1: Os combatentes visitados manifestam satisfação pela iniciativa e apelam para que ações do género sejam alargadas a mais beneficiários.
3: Manuel John Moisa, vida de combatente é difícil, o interesse é coragem. Eu gostei muito, todo mundo gostou porque ajudou-me. Nem contava que ia acontecer isto. E por graça da direção, lembrou que tem pessoas aí. Assim gostei muito, mas muito bem mesmo. E vai continuar a fazer assim para os outros que não foram chegados nas casas deles.
1: A província de Manica conta com cerca de 9 mil veteranos da luta de libertação nacional, para além de um número semelhante de combatentes da defesa e soberania.
0: Propostas de manutenção das contribuições saídas da fase anterior do Diálogo Nacional Inclusivo, com alguns ajustes, marcam a fase de audições públicas que arrancaram esta semana no distrito de Machás, em Manica. Os detalhes por Moisés Saela.
4: A Comissão Técnica do Diálogo Nacional Inclusivo trabalhou esta semana na localidade de Chidoco, no posto administrativo de Save, em Machás 7 e no posto administrativo de Chipuji. Os intervenientes na fase de audições públicas falaram da necessidade da revisão do pacote eleitoral, das forças de defesa e segurança, entre outros aspectos.
5: Quero falar sobre o processo de eleições. Isso de tratar cartões antes do tempo. Às vezes saímos a perder, porque os outros tratam e depois vão na África do Sul. E perdemos os eleitores. Isso de dizer que vamos votar através do computador é uma boa ideia, mas aqueles vovôs que não estudaram é um pouco difícil.
4: O chefe da Comissão Técnica do Diálogo Nacional Inclusivo, que trabalha na província de Manica, Simon Makuyana, diz que as contribuições nesta fase serão muito importantes para a síntese do diálogo.
6: Aqui já propor reforma, não, continuidade com ajustes. Nós chamamos isso continuidade com ajustes, que a figura continua, mas a reação, por exemplo, os departamentos para nós, pelo mais, muito custo para o Estado. Ok, isso é continuidade com ajustes.
4: Simon Makuyana explicou ainda que no âmbito do diálogo nacional inclusivo, todos os moçambicanos têm o direito de dar a sua contribuição em ideias para o futuro do país.
6: Assim, Isusu Silvana de Moçambique, de Nofania Butitiri.
5: Nós somos moçambicanos. Vamos ser unidos. Não tem nenhum moçambicano que, mesmo estudando, pode alavancar a economia de Moçambique sozinho.
4: Esta sexta-feira, a Comissão Técnica do Diálogo Nacional Inclusivo trabalha no distrito de Mossorize e escalou a vila-sede e o posto administrativo de Dakata.
0: 58 cidadãos foram detidos de janeiro do ano passado a junho deste ano na província de Manica, indiciados no envolvimento de venda e consumo de cannabis sativa. Marcos Nazário.
7: No mesmo período, foram apreendidos cerca de 130 kg de cannabis sativa. Segundo o diretor do Gabinete Provincial de Prevenção e Combate à Droga em Manica, Estevão Rupela, a detenção dos cidadãos e a apreensão das substâncias ilícitas resultaram de ações levadas a cabo pelo setor que dirige em colaboração com outras instituições. Estevão Rupela, que falava esta sexta-feira no âmbito do Dia Internacional da Luta contra o Tráfico e Consumo Ilícito de Drogas, garantiu que o gabinete está a evitar esforços na fiscalização com vista a reduzir a circulação e o consumo de drogas nos estabelecimentos de ensino.
8: A questão das drogas há muito que passou a constituir um problema mundial. Por isso, o seu consumo por parte dos jovens e da sociedade em geral tem vindo a preocupar as autoridades do governo da nossa província e do país em geral, pois as drogas destroem e prejudicam a saúde das pessoas, provocam danos significativos à memória, comprometem a capacidade de concentração e o raciocínio lógico. É por isso que os meninos que fumam suruma têm dificuldades de realizar, portanto, operações de matemática. É preciso abandonar, portanto, o consumo de drogas, meninos.
7: Alguns alunos ouvidos pela rádio Moçambique dizem que tem sido notório nas escolas a venda e o consumo de drogas, daí que pedem às autoridades a intensificarem ações de fiscalização.
9: Jéssica Julião. Então foi bom saber que droga faz mal para a saúde e pela vida, né? Como diz. E nas escolas mesmo estavam mal com as escolas de droga, encontravam plástico na carteira. Às vezes na carteira de professor espalhavam drogas, nem para o professor ver, lançavam na sala, colocando no bolso de outro, isso não era bom. Se as pessoas estão aqui e nem se ouviram, eles também vão pensar e vão mudar, ver que tudo está errado. Porque mesmo conversando com eles aqui, eles não ouviam.
10: Abel, Benício. Lá na escola está acontecendo. Para mim não é bom, nem meus brados, eu sempre falo aos meus brados que esse vício não podemos o quê? Não podemos ter. Só vamos na escola voar em casa.
7: Passam esta sexta-feira, 29 anos desde a adoção do 3 de julho, como Dia Internacional da Luta contra o Tráfico e Consumo Ilícito de Drogas. E para o presente ano, a data é celebrada sob o lema O Problema da Droga, Questões Persistentes, Novos Desafios, Respostas Inovadoras.
0: No ar, o Jornal de Manica e o espaço que resta para conferir a atualidade desportiva. Mais de 30 xadrezistas das províncias de Manica e Sofala participam desde este sábado num torneio interprovincial de xadrez inserido nas festividades de elevação de Chimoio, a categoria de cidade que se assinala a 17 de julho. O evento decorre no Centro Cultural Monte Alto e junta petizes dos escalões de sub-8, sub-12 e sub-14 em masculino e feminino, promovendo o convívio competitivo entre jovens talentos das duas províncias. O torneio organizado pelo Clube Municipal de Chimoio tem como objetivo massificar a prática da modalidade e fortalecer a troca de experiências entre os praticantes de Manica e Sofala. O coordenador do Clube Municipal de Chimoio, Frederico Fernando, destacou a importância da iniciativa para o desenvolvimento do xadrez a nível local.
11: Esperamos que os meninos tenham uma boa experiência, com vitórias e com derrotas também, para que possam aprender e também para que possam se concentrar ainda mais pelo jogo, mas não só também pela vida.
0: Os xadrezistas participantes demonstraram elevada expectativa em relação à competição, sublinhando o desejo de conquistar vitórias e afirmar o talento na prova.
12: Meu nome é Luana Ramos. Ninguém espera de mim que eu ganhe e que eu consiga aumentar a minha sabedoria com o jogo de xadrez.
0: Acha preparada para enfrentar qualquer adversária?
12: Acho preparada, mas ainda estou nervosa. Mas já treinei muito, então eu acho que vou ganhar.
13: Zara Massambo. A minha expectativa é ganhar e receber muito prêmio. E o xadrez me ensina que eu seja inteligente e muitas coisas. Eu quero ganhar, mas ainda estou nervosa. Prometo que vou ganhar e prometo a toda a minha família.
14: Sanches Cristiano Fugês e Mitismão. Mesmo eu ganhar ou perder, eu vou dar o meu melhor. Quase não é imposto, mas lá estou a tentar com os meus adversários.
0: Mas preparou para este evento?
14: Sim, de dia e noite preparei.
0: Por sua vez, o presidente da Associação Provincial de Xadrez de Manica, Benedito Pomba, garantiu que iniciativas do género passarão a ser realizadas de forma regular na província, como forma de impulsionar o crescimento da modalidade.
15: É mais um torneio que faz parte do nosso rol de competições que programamos para este ano 2026, com o objetivo principal de massificar a nossa modalidade, de expandir o nosso xadrez, também como forma de preparar os nossos meninos para as competições que se avizinham. Vamos participar em outubro no Campeonato Nacional. Este campeonato vai apurar as equipas que representarão o país no africano de Namíbia no ano que vem, 2027. Então, nós planificamos várias atividades, várias competições, de modo a preparar os nossos meninos. E este torneio é uma dessas competições que nós temos no nosso plano.
0: Benedito Pomba, presidente da Associação Provincial de Xadrez de Manica, e o arranque este sábado do torneio interprovincial. Amantes do desporto, entrevistados em Chimoio, enaltecem prestação das seleções africanas e acreditam em boa campanha de Marrocos e Egito nos oitavos de final. Os adeptos consideram positiva a participação das seleções africanas no Campeonato do Mundo, destacando a evolução e a competitividade das equipas do continente. Entre os entrevistados, Guerra Tutani e Reverendo Alfândega disseram que o jogo entre Cabo Verde e Argentina foi um dos melhores do Campeonato do Mundo.
16: As equipas africanas, de uma ou de outra maneira, comportaram-se muito bem. E, sobretudo, Cabo Verde e Argentina, foi um jogo espetacular. Um dos melhores jogos que já teria assistido. E agora vamos estar esperançados com essas duas africanas, o Marrocos e o Egito. O Egito já deve ter uma lição estudada. Irá enfrentar, nesses oitavos, o Argentina, cujo Argentina é esse que teria passado muitíssimo mal com o Cabo Verde. Então significa que, neste período, a equipa do Egito deve estar preparada para nos representar no continente africano.
17: Reverendo Farias Domingos Alfani, Cabo Verde e Argentina foi um bom jogo mesmo. A Argentina no início começou a pressionar bem, mas Cabo Verde tentou empatar, só que com aquele golo que eles fizeram empate, só tem um que fez outro golo, que acabou por deixar o quê? O Cabo Verde sem esperança. Até um fez o melhor golo da Copa, um golo mesmo que chegou nos anos 90 mesmo. Gana também tentou com a Colômbia, ficou com uma bola, mas não. A equipe africana mostrou garra mesmo, jogaram mesmo.
0: Já Ângelo Miquitaio considera que o futebol africano vive um momento de afirmação e evolução.
18: Analisando a prestação das seleções africanas, vejo que há uma enorme evolução. O futebol evoluiu bastante, porque mesmo as próprias seleções africanas já estão a tomar conta do recado. Temos o exemplo da seleção de Marrocos, que na verdade nem parece uma seleção africana, parece uma seleção europeia. Isso mostra grande evolução do futebol africano. Analisando nas duas seleções africanas que apuraram para os oitavos de finais, eu vejo que há mais expectativa por parte de Marrocos, tendo em conta o adversário que terá, que será a seleção do Canadá. Vejo que Marrocos está em condições até de chegar aos quartos de finais, até quiçá meias finais. Agora, para a parte do Egito, vejo que terá uma dificuldade enorme, visto que vai enfrentar a seleção da Argentina, uma das grandes candidatas também à reconquista da própria Copa. Então espero que a própria seleção do Egito também dê o seu máximo e mostre que, na verdade, o futebol africano está a evoluir.
0: Entrevistados em Chimoio, considerando que as seleções do Marrocos e Egito são agora a esperança de África no Campeonato do Mundo. Agora sim, nada mais nos resta se não colocarmos ponto final ao Jornal de Manica, que leva hoje as assinaturas de Danilo Oliveira e Carlos Barros. Obrigado pela preferência e atenção dispensada. Saudações e até a próxima.
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1: De outra maneira comportaram-se muito bem e sobretudo Cabo Verde e Argentina foi um jogo espetacular, um dos melhores jogos que já teria assistido. E agora vamos estar esperançados com essas duas africanas, o Marrocos e o Egito. O Egito já deve ter uma lição estudada, irá enfrentar nesses oitavos o Argentina, e cujo Argentina é este que teria passado muitíssimo mal com o Cabo Verde. Então significa que, neste período, a equipa do Egito deve estar preparada para nos representar no continente africano.
2: Reverendo Farias Domingos Alfândega, Cabo Verde e Argentina foi um bom jogo mesmo. A Argentina no início começou a pressionar bem, mas Cabo Verde tentou empatar, só que com aquele golo que eles fizeram empate, só tem um que fez outro golo, que acabou por deixar o quê? O Cabo Verde sem esperança. Até um fez o melhor golo da

0: Copa. Um golo mesmo que chegou nos anos 90 mesmo. Gana também tentou com a Colômbia, ficou com uma bola, mas não. A equipe africana mostrou garra mesmo, jogaram mesmo.
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2: Balizando a apreciação das seleções africanas, vejo que há uma enorme evolução. Analisando a apreciação das seleções africanas, vejo que há uma enorme evolução. O futebol evoluiu bastante, porque mesmo as próprias seleções africanas já estão a tomar conta do recado. Temos um exemplo da seleção de Marrocos, que na verdade nem parece uma seleção africana, parece uma seleção europeia. Isso mostra grande evolução do futebol africano. Analisando nas duas seleções africanas que apuraram para os oitavos de finais, eu vejo que há mais expectativa por parte de Marrocos, tendo em conta o adversário que terá, que será a seleção do Canadá. Vejo que Marrocos está em condições até de chegar aos quartos de finais, até quiçá meias finais. Agora, para a parte do Egito, vejo que terá uma dificuldade enorme, visto que vai enfrentar a seleção da Argentina, uma das grandes candidatas também à reconquista da própria Copa. Então, espero que a própria seleção do Egito também dê o seu máximo e mostre que, na verdade, o futebol africano está a evoluir.
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3: Esperamos que os meninos tenham uma boa experiência com vitórias e com derrotas também para que possam aprender e também para que possam se concentrar ainda mais pelo jogo, mas não só, também pela vida.
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4: Meu nome é Luana Ramos. Tenho esperado de mim que eu ganhe e que eu consigo aumentar a minha sabedoria com o jogo de xadrez.
5: Acha preparada para enfrentar qualquer adversário?
4: Acho preparada, mas ainda estou nervosa. Mas eu treinei muito, então eu acho que vou ganhar.
6: Zara Massambo, a minha expectativa é ganhar e receber muito prêmio. E o xadrez me ensina que eu seja inteligente e muitas coisas. Eu quero ganhar, mas ainda estou nervosa. Prometo que vou ganhar e prometo a toda a minha família.
7: Sanches Cristiano Fugiesi Mitijuão. Mesmo eu ganhar ou perder, eu vou dar o meu melhor. Por causa de não impor, estava lá só a tentar contra os meus adversários.
5: Mas preparou para este evento?
7: Sim, de dia e noite preparei.
1: 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Ngatizwe.
2: É mais torneio que faz parte do nosso rol de competições que programamos para este ano 2026, com o objetivo principal de massificar a nossa modalidade, de expandir o nosso xadrez, também como forma de preparar os nossos meninos para as competições que se avizinham. Vamos participar em outubro no Campeonato Nacional. Neste campeonato vai apurar as equipas que representarão o país no africano de Namíbia no ano que vem, 2027. Então, nós planificamos várias atividades, várias competições, de modo a preparar os nossos meninos. E este torneio é uma dessas competições que nós temos no nosso plano.
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0: vamos fritar ahí mesmo. Vocês fritam aí, né? Nessa panela, não tem coisa de frigideira?
1: Tem.
0: Traz essa frigideira mesmo para fritar com esse.
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2: Helena Pitoro e cara ouvinte, muito boa noite. O presidente da República diz que jovens que regressam da vizinha África do Sul na sequência dos ataques xenófobos podem ser reintegrados em vários projetos em curso em Moçambique e em outros países à luz dos acordos de trabalho existentes. Para o efeito, segundo Daniel Chapo, decorre uma triagem para apurar as habilidades profissionais dos jovens que fugiram da xenofobia na África do Sul, por forma a definir a sua reintegração.
3: Aí temos duas saídas. Uma é integrá-los em projetos que estão a acontecer em Moçambique. Como sabe, retomamos o projeto com a Total Rovuma, projeto LNG. Neste momento está com um pouco mais de 7 mil trabalhadores, dos quais cerca de 5 mil, um pouco mais de 5 mil são moçambicanos e cerca de 2 mil são estrangeiros. E este projeto está sendo desenvolvido e na medida em que vai crescendo vai integrando mais moçambicanos. Estamos neste momento a trabalhar com a Exxon. Se tudo correr bem, até setembro deste ano pode haver assinatura de decisão definitiva de investimento. Vai permitir também termos mais moçambicanos a trabalhar em mais um projeto e tantos outros projetos que estão a acontecer em Moçambique. Mas também temos dois acordos de trabalho para mão de obra. São três principais. A África do Sul, onde nossos irmãos estão a sair, mas também temos um acordo com Portugal e o outro com Emirados Árabes Unidos. E achamos que é uma oportunidade também para esses jovens moçambicanos, que já são carpinteiros, eletricistas, pedreiros, canalizadores e várias outras profissões que estão a vir da África do Sul.
2: O chefe de Estado falava hoje em Dar es Salaam, no República Unida da Tanzânia. De ataques xenófobos na África do Sul, enaltecem o apoio do governo de Moçambique durante a sua passagem de regresso ao seu país. O apoio consistiu na distribuição de mantimentos e artigos, uma iniciativa da Primeira-Dama da República de Moçambique, destinada a minimizar as dificuldades enfrentadas pelas vítimas que chegam na terminal da junta na cidade de Maputo. Os malauianos manifestaram o seu reconhecimento esta sexta-feira no terminal rodoviário de Padoe, na cidade de Tete, onde aguardavam o transporte para prosseguir viagem rumo ao Malawi. O governo vai apostar na implementação de projetos agrícolas integrados para reforçar a produção de alimentos e minimizar os impactos da seca e da estiagem provocadas pelo fenómeno El Niño, sobretudo nas zonas semiáridas do país. A estratégia passa pela expansão dos sistemas de irrigação baseados em furos de água capazes de assegurar a produção agrícola durante todo o ano e aumentar a resiliência das comunidades face às alterações climáticas, segundo o ministro da Agricultura, Ambiente e Pescas, Roberto Albino.
4: Esse problema é El Niño, porque não depende da chuva. É essa a mensagem do clima, que não depende da chuva. A produção agrícola pode ser feita com água, usando energia fotovoltaica. É essa a mensagem que o projeto Transformar pretende transmitir.
2: O ministro da Agricultura, Ambiente e Pescas falava durante a visita às instalações do projeto Transformar, financiado pela hidroelétrica de Caorabaça. Está controlado o surto de cólera que vinha assolando algumas regiões do país. A garantia foi dada pelo ministro da Saúde, para quem o facto resulta da introdução recentemente da vacina contra a doença no Sistema Nacional de Saúde. O CNIS explica que nos últimos três dias o país não registrou nenhum caso de cólera nos centros de tratamento da doença.
5: Uma das intervenções importantes no controle da epidemia da cólera, para além da questão da água e saneamento, é a componente de vacinação que Moçambique introduziu no seu programa para controlar a epidemia da cólera. E reparem só, a investigação do Instituto mostrou que em situações, por exemplo, de emergência, é possível só dar uma dose e com bons resultados. E isto é fruto de um trabalho de investigação e que Moçambique está a ser reconhecido a nível internacional.
2: O ministro da Saúde falava esta sexta-feira durante a visita efetuada ao Instituto Melhor, ao Instituto Nacional de Saúde, no distrito de Marraquém, na província de Maputo. Concessionários do Porto de Quelimane, na Zambésia, vão investir 84 milhões de dólares, o equivalente a 5,3 mil milhões de meticais, para a construção de uma terminal de combustíveis. O ministro dos Transportes e Logística, João Matlombe, que terminou hoje uma visita de 4 dias de trabalho à província da Zambésia, disse que o terminal de combustíveis, para além de servir à província da Zambésia, vai também garantir o fornecimento a países do Interland, sobretudo o Malawi.
6: Vamos ter duas terminais, uma terminal de combustíveis, construída de raiz, um orçamento de cerca de quase 84 milhões de dólares, que vai permitir que a província da Zambésia possa também ser a alternativa do fornecimento de combustível, não só à própria província, mas já, sobretudo, a Malawi.
2: Pretende-se também estimular a utilização do porto de Quilimane para a exportação de minérios explorados na província da Zambésia, com destaque para areias pisadas. Na atualidade internacional, a missão de paz da União Africana na Somália está em risco devido aos cortes no financiamento dos Estados Unidos da América. A União Africana convocou uma reunião de emergência esta sexta-feira sobre a sua missão militar na Somália, depois de que

0: depois que os Estados Unidos anunciaram cortes no financiamento a partir do próximo ano. Washington afirmou que a decisão deve-se à falta de progresso do governo em conter o grupo islamita Al-Shabaab ou em assumir a responsabilidade das suas próprias funções de segurança. Ao fim, fechamos com o tempo. A cidade de Tete poderá ser este domingo a mais quente do país, com 32 graus centígrados de temperatura máxima, seguida por Nampula e Pemba, com 28, máxima de 27 graus. Xai-Xai, 26, Maputo, 24 e, finalmente, a cidade de Lixinga poderá com 21 graus acima. Apresentamos as notícias das 18. 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
1: 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Mas para o portero amassou como em cadeia nacional, amassou com os portugueses e nada, tu me dizes qual. Meu nome é 18 horas e 7 minutos, African Dance.
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Estimado ouvinte, seja bem-vindo a este período de emissão referente ao dia 4 de julho do ano 2026, num período de emissão que vai ter a seguinte programação. Dentro de instantes vamos ficar com o Jornal de Manica. Informações de utilidade pública às 9 horas e 15 minutos e 19 horas e 30 minutos em cadeia nacional, Jornal da Noite. E 20 horas os jovens estarão aqui presentes para mais uma edição do programa Antena Juvenil. Esta produção terá o seu término quando forem precisamente 20 horas e 55 minutos. Até lá, votos de uma ótima sintonia ou boa disposição.

0: e um bom fim de semana. Dá a voz a esta emissão Júnior da Silva, com o controle técnico a cargo de Geraldo Sousa.
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0: A sua especial atenção, estimado 20, dentro de instantes, para os temas de atualidade provincial.

0: O governo, através do Serviço Provincial dos Combatentes em Manica, efetua visitas domiciliárias a antigos combatentes enfermos, numa ação que visa prestar apoio moral e acompanhar o estado de saúde. Proposta de manutenção das contribuições saídas da fase anterior do Diálogo Nacional Inclusivo, com alguns ajustes, marcam a fase de audições públicas que arrancaram esta semana no distrito de Machás, em Manica. Estas, as principais linhas de força que corporizam o Jornal de Manica deste sábado, 4 de julho de 2026. Daniel Oliveira edita e apresenta com a sonorização de Carlos Barros. Ótima escuta! O governo, através do Serviço Provincial dos Combatentes em Manica, efetua visitas domiciliárias a antigos combatentes enfermos, numa ação que visa prestar apoio moral e acompanhar o estado de saúde. Toda a informação por Dine Kassam.
1: A iniciativa arrancou esta semana na cidade de Chimoio, onde deverão ser visitados 13 combatentes, seguindo-se nos próximos dias ações semelhantes nos distritos de Makati e Gondola. O diretor do Serviço Provincial dos Combatentes em Manica, Joseph Molinganiza, explicou que com a ação pretende-se transmitir a mensagem de que o governo continua ao lado dos combatentes e valoriza o seu contributo para a conquista da independência nacional. Segundo Joseph Molinganiza, para além de acompanhar o estado de saúde dos veteranos, a ocasião também serve para sensibilizar sobre a importância de seguirem rigorosamente as orientações médicas de modo a melhorar a qualidade de vida.
2: Esta atividade que estamos a levar a cabo visa fundamentalmente reconhecer os fazedores da independência que constitui a nossa reserva moral. A principal mensagem que nós transmitimos aos combatentes, primeiro, é que o governo está a seu lado, vai prestando apoio dentro das possibilidades, refiro-me especificamente na componente de assistência médica e medicamentosa. Em segundo lugar, apelamos aos próprios combatentes para que cumpram com aquilo que são as recomendações médicas, porque não adianta o Serviço Provincial garantir a disponibilização dos medicamentos e, em contrapartida, o próprio combatente não cumprir com aquilo que são as recomendações médicas.
1: Os combatentes visitados manifestam satisfação pela iniciativa e apelam para que ações do género sejam alargadas a mais beneficiários.
3: Manuel John Moisa. Vida de combatente é difícil. Interesse e coragem. Eu gostei muito, todo mundo gostou, porque ajudou-me. Nem contava que ia acontecer isto. E por graça do direção, lembrou que tem pessoas aí. Assim, gostei muito, mas muito bem mesmo. E vai continuar a fazer assim para os outros que não foram chegados em casas deles.
1: A província de Manica conta com cerca de 9 mil veteranos da luta de libertação nacional, para além de um número semelhante de combatentes da defesa e soberania.
0: Propostas de manutenção das contribuições saídas da fase anterior do Diálogo Nacional Inclusivo, com alguns ajustes, marcam a fase de audições públicas que arrancaram esta semana no distrito de Machás, em Manica. Os detalhes por Moisés Saela.
4: A Comissão Técnica do Diálogo Nacional Inclusivo trabalhou esta semana na localidade de Chidoco, no posto administrativo de Save, em Machás Sede e no posto administrativo de Chipude. Os intervenientes na fase de audições públicas falaram da necessidade da revisão do pacote eleitoral, das forças de defesa e segurança, entre outros aspectos.
5: Quero falar sobre o processo de eleições. Isso de tratar cartões antes do tempo. Às vezes saímos a perder, porque os outros tratam e depois vão na África do Sul. E perdemos os eleitores. Isso de dizer que vamos votar através do computador é uma boa ideia, mas aqueles vovôs que não estudaram é um pouco difícil.
4: O chefe da Comissão Técnica do Diálogo Nacional Inclusivo, que trabalha na província de Manica, Simon Makuyana, diz que as contribuições nesta fase serão muito importantes para a síntese do diálogo.
6: Aqui já propor reforma, não, continuidade com ajustes. Nós chamamos isso continuidade com ajustes, que a figura continua, mas a reação, por exemplo, os departamentos para nós tem mais muitos custos para o Estado. Ok, isso é continuidade com ajustes.
4: Simon Makuyana explicou ainda que no âmbito do diálogo nacional inclusivo, todos os moçambicanos têm o direito de dar a sua contribuição em ideias para o futuro do país.
6: E susto, Silvana, de Moçambique, de Nofane, Agutitirini.
5: Nós somos moçambicanos. Vamos ser unidos. Não tem nenhum moçambicano que, mesmo estudando, pode alavancar a economia de Moçambique sozinho.
4: Esta sexta-feira, a Comissão Técnica do Diálogo Nacional Inclusivo trabalha no distrito de Mossorize e escalou a Vila Sede e o posto administrativo de Dakata.
0: 58 cidadãos foram detidos de janeiro do ano passado a junho deste ano na província de Manica, indiciados no envolvimento de venda e consumo de cannabis sativa. Marcos Nazário.
7: No mesmo período, foram apreendidos cerca de 130 kg de cannabis sativa. Segundo o diretor do Gabinete Provincial de Prevenção e Combate à Droga em Manica, Estevão Rupela, a detenção dos cidadãos e a apreensão das substâncias ilícitas resultaram de ações levadas a cabo pelo setor que dirige em colaboração com outras instituições. Estevão Rupela, que falava esta sexta-feira no âmbito do Dia Internacional da Luta contra o Tráfico e Consumo Ilícito de Drogas, garantiu que o gabinete está a evitar esforços na fiscalização com vista a reduzir a circulação e o consumo de drogas nos estabelecimentos de ensino.
8: Drogas há muito a constituir um problema mundial. Por isso, o seu consumo por parte dos jovens e da sociedade em geral tem vindo a preocupar as autoridades do governo da nossa província e do país em geral, pois as drogas destroem e prejudicam a saúde das pessoas. Provocam danos significativos à memória, comprometem a capacidade de concentração e o raciocínio lógico. É por isso que os meninos que fumam suruma têm dificuldades de realizar, portanto, operações de matemática. É preciso abandonar, portanto, o consumo de drogas, meninos.
7: Alguns alunos ouvidos pela rádio Moçambique dizem que tem sido notório nas escolas a venda e o consumo de drogas, daí que pedem às autoridades a intensificarem ações de fiscalização.
9: Jéssica Julião, então foi bom saber que droga faz mal para a saúde e pela vida, né? Como diz, e nas escolas mesmo estavam mal, com as escolas de droga, encontravam plástico na carteira. Às vezes na carteira de professor espalhavam drogas, nem né, para o professor ver, lançavam na sala, colocando no bolso de outro, isso não era bom. Se as pessoas estão aqui e nem se ouviram, eles também vão pensar e vão mudar, ver que isso está errado. Conversando com eles aqui, eles...
10: Abel, Vinícius, lá na escola está acontecendo, para mim não é bom, nem meus brados, eu sempre falo meus brados aqui, esse vício não podemos ter, só vamos em casa.
7: Passam esta sexta-feira, 29 anos desde a adoção do 3 de julho, como Dia Internacional da Luta contra o Tráfico e Consumo Ilícito de Drogas. E para o presente ano, a data é celebrada sob o lema, o problema da droga, questões persistentes, novos desafios, respostas

0: inovadoras. No ar, o Jornal de Manica e o espaço que resta para conferir a atualidade desportiva. Mais de 30 xadrezistas das províncias de Manica e Sofala participam desde este sábado num torneio interprovincial de xadrez inserido nas festividades de elevação de Chimoio, a categoria de cidade que se assinala a 17 de julho. O evento decorre no Centro e junta petizes dos escalões de sub-8, sub-12 e sub-14 em masculino e feminino, promovendo o convívio competitivo entre jovens talentos das duas províncias. O torneio, organizado pelo Clube Municipal de Chimoio, tem como objetivo massificar a troca de experiências entre os praticantes de Manica e Sofala. O coordenador do Clube Municipal de Chimoio, Frederico Fernando, destacou a importância da iniciativa para o desenvolvimento do xadrez a nível local.
1: Esperamos que os meninos tenham uma boa experiência, com vitórias e com derrotas também, para que possam aprender e também para que possam se concentrar ainda mais pelo jogo, mas não só, também pela vida.
0: Os xadrezistas participantes demonstraram a elevada expectativa em relação à competição, sublinhando o desejo de conquistar vitórias e afirmar o talento na prova.
2: Meu nome é Luana Ramos. Ninguém espera de mim que eu ganhe e que eu consiga aumentar a minha sabedoria com o jogo de xadrez.
3: Acha preparada para enfrentar qualquer adversária?
2: Acho preparada, mas ainda estou nervosa. Mas eu treinei muito, então eu acho que vou ganhar.
4: Zara Massambo. A minha expectativa é ganhar e receber muito prêmio. E o xadrez me ensina que eu seja inteligente e muitas coisas. Eu quero ganhar, mas ainda estou nervosa. Prometo que vou ganhar e prometo a toda a minha família.
5: Sanches Cristiano Fugiz e Mites João. Mesmo eu ganhar ou perder, eu vou dar o meu melhor. Por causa de não importa, vai lá só tentar com os meus adversários.
3: Mas preparou para este evento?
5: Sim, de dia e noite preparei.
0: Por sua vez, o presidente da Associação Provincial de Xadrez de Manica, Benedito Pomba, garantiu que iniciativas do género passarão a ser realizadas de forma regular na província, como forma de impulsionar o crescimento da modalidade.
6: É mais um torneio que faz parte do nosso rol de competições que programamos para este ano 2026, com o objetivo principal de massificar a nossa modalidade, de expandir o nosso xadrez, também como forma de preparar os nossos meninos para as competições que se avizinham. Vamos participar em outubro no Campeonato Nacional. Neste campeonato vai apurar as equipas que representarão o país no africano de Namíbia no ano que vem, 2027. Então, nós planificamos várias atividades, várias competições, de modo a preparar os nossos meninos. E este torneio é uma dessas competições que nós temos no nosso plano.
0: Benedito Pomba, presidente da Associação Provincial de Xadrez de Manica, e o arranque este sábado do torneio interprovincial. Amantes do desporto, entrevistados em Chimoio, enaltecem a prestação das seleções africanas e acreditam em boa campanha de Marrocos e Egito nos oitavos de final. Os adeptos consideram positiva a participação das seleções africanas no Campeonato do Mundo, destacando a evolução e a competitividade das equipas do continente. Entre os entrevistados, Guerra Tutani e Reverendo Alfândega disseram que o jogo entre Cabo Verde e Argentina foi um dos melhores do Campeonato do Mundo.
7: As equipas africanas, de uma ou de outra maneira, comportaram-se muito bem. E, sobretudo, Cabo Verde e Argentina, foi um jogo espetacular. Um dos melhores jogos que já teria assistido. E agora vamos estar esperançados com essas duas africanas, o Marrocos e o Egito. O Egito já deve ter uma lição estudada. Irá enfrentar, nesses oitavos, o Argentina, cujo Argentina é este que teria passado muitíssimo mal com o Cabo Verde. Então significa que, neste período, a equipa do Egito deve estar preparada para nos representar no continente africano.
8: Reverendo Farias Domingos Alfândega, Cabo Verde e Argentina foi um bom jogo mesmo. A Argentina no início começou a pressionar bem, mas Cabo Verde tentou empatar, só que com aquele golo que eles fizeram empate, só tem um que fez outro golo, que acabou por deixar o quê? O Cabo Verde sem esperança. Até um fez o melhor golo da Copa, um golo mesmo que chegou nos anos 90 mesmo. Gana também tentou com a Colômbia, ficou com uma bola, mas não. A equipe africana mostrou garra mesmo, jogaram mesmo.
0: Já Ângelo Miquitaio considera que o futebol africano vive um momento de afirmação e evolução.
9: Analisando a prestação das seleções africanas, vejo que há uma enorme evolução. O futebol evoluiu bastante, porque mesmo as próprias seleções africanas já estão a tomar conta do recado. Temos um exemplo da seleção de Marrocos, que na verdade nem parece uma seleção africana, parece uma seleção europeia. Isso mostra grande evolução do futebol africano. Analisando nas duas seleções africanas que apuraram para os oitavos de finais, eu vejo que há mais expectativa por parte de Marrocos, tendo em conta o adversário que terá, que será a seleção do Canadá. Vejo que Marrocos está em condições até de chegar aos quartos de finais, até quiçá meias finais. Agora, para a parte do Egito, vejo que terá uma dificuldade enorme, visto que vai enfrentar a seleção da Argentina, uma das grandes candidatas também à reconquista da própria Copa. Então, espero que a própria seleção do Egito também dê o seu máximo e mostre que, na verdade, o futebol africano está a evoluir.
0: Entrevistados em Chimoio, considerando que as seleções do Marrocos e Egito são agora a esperança de África no Campeonato do Mundo. Agora sim, nada mais nos resta se não colocarmos ponto final ao Jornal de Manica, que leva hoje as assinaturas de Daniel Oliveira e Carlos Barros. Obrigado pela preferência e atenção dispensada. Saudações e até à próxima.
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0: 19 horas e 17 minutos, estimado 20, vamos a esta altura ficar com informações de utilidade pública e seguir-se-á os nossos compromissos comerciais, mas adiante. 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Continuamos com informações de utilidade pública.
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0: Boa noite. O Presidente da República reitera que o Governo poderá assinar com a ExxonMobil em setembro o próximo acordo definitivo de investimento para a exploração do gás natural na bacia de Rovuma. Arranca a reabilitação do dique de proteção de Xeixa em Gaza. A infraestrutura ficou severamente destruída pelas cheias deste ano numa extensão de 72 km. Exército do Mali mata perto de 30 de terroristas que desencadearam ataques contra posições militares em várias cidades do país. Começa agora o Jornal da Noite. Nelson Moano está na apresentação e Francisco Diatta na sonorização. Fique conosco. É bem-vindo. O Presidente da República reitera que o Governo poderá assinar com a ExxonMobil em setembro o próximo acordo definitivo de investimento para a exploração do gás natural na bacia de Rovuma. Daniel Chapo, que esteve em visita de trabalho à Tanzânia, disse que decorrem as negociações entre as partes. Monteiro Bonifácio.
1: O Presidente da República olha para este e outros projetos como oportunidades para a integração dos moçambicanos vítimas da xenofobia na África do Sul e outros no mercado de emprego.
2: Aí temos duas saídas. Uma é integrá-los em projetos que estão a acontecer em Moçambique. Como sabe, retomamos o projeto com a Total Rovuma, projeto LNG. Neste momento está com um pouco mais de 7 mil trabalhadores, dos quais cerca de 5 mil, um pouco mais de 5 mil são moçambicanos e cerca de 2 mil são estrangeiros. E este projeto está sendo desenvolvido e na medida em que vai crescendo, vai integrando mais moçambicanos. Estamos neste momento a trabalhar com a Exxon. Se tudo correr bem, até setembro deste ano pode haver assinatura de decisão definitiva de investimento. Vai permitir também termos mais moçambicanos a trabalhar em mais um projeto e tantos outros projetos que estão a acontecer em Moçambique.
1: Ainda na área de emprego, o Presidente da República, Daniel Chapo, disse que o Governo assinou acordos com Portugal e Emirados Árabes Unidos para o envio de jovens para trabalhar nas multinacionais.
2: Em relação ao Portugal, estão também a precisar mão de obra ao nível da Europa e neste momento, desde o início do acordo, nós já conseguimos enviar cerca de 800 jovens. Os últimos foram cerca de 200 motoristas e até este momento o acordo, portanto, precisa de mais trabalhadores e achamos que é uma oportunidade também para esses jovens moçambicanos que já são carpinteiros, eletricistas, pedreiros, canalizadores e várias outras profissões que estão a vir da África do Sul. Emirados Árabes Unidos, já enviámos o primeiro grupo de cerca de 15 jovens. O que nos impressionou é que destes 15 jovens, cerca de 2, em apenas 2 semanas, portanto, foram promovidos para supervisor das obras. O que os engenheiros dos Emirados Árabes Unidos que estão nas obras disseram é que eles vieram como pedreiros, mas o nível de conhecimento deles era bastante alto, que podiam, portanto, ascender a supervisores. Estão neste momento já 2 como supervisores. Temos 3 neste momento que também estão a ser analisados para também ascender a supervisores em menos de 1 mês. Portanto, é impressionante que são jovens moçambicanos, aprenderam Moçambique, nunca tinham saído de Moçambique, saíram pela primeira vez para os Emirados Árabes Unidos, em Abu Dhabi, e em menos de 2 semanas, portanto, ascenderam supervisores de obras naquele país.
1: Presidente da República Daniel Chapo, falando em Dar es Salaam no final da sua visita de 3 dias à Tanzânia. De Dar es Salaam para a Rádio Moçambique, Monteiro Bonifácio.
0: Ainda na esteira da visita à Tanzânia, o Presidente da República manifestou o interesse de Moçambique em capitalizar a experiência daquele país vizinho nas áreas do turismo, transporte, energia e agricultura. Daniel Chapo disse ter ficado impressionado com a forma como a Tanzânia exerce a exploração do caju.
1: O Governo vai enviar equipas técnicas para a troca de experiências com a Tanzânia na componente da cadeia de valor de comercialização da castanha de caju. O anúncio foi feito pelo Presidente da República, Daniel Chapo, no final da sua visita de 3 dias de trabalho à Tanzânia. Daniel Chapo disse ser impressionante a experiência da Tanzânia na comercialização da castanha de caju, na medida em que apenas intervenientes nacionais compram das mãos dos produtores e colocam à disposição de empresas exportadoras. O Presidente da República afirmou que as equipas vão também trocar experiências no combate às doenças, com destaque para o oídio.
2: Vamos mandar equipas para cá, que é para virem trabalhar nesta componente concreta sobre a cadeia de comercialização da castanha de caju. Em Moçambique temos uma situação em que os estrangeiros vão até ao produtor. Aqui eles estão organizados no sentido de que quem faz a aquisição da castanha de caju no produtor é tanzaniano, nacional, traz até a cidade, portanto, capital. Nós em Moçambique podemos falar das nossas cidades capitais. E o estrangeiro para, só toma para exportação a partir da cidade. E isto faz com que, portanto, os nacionais nesta cadeia de comercialização de caju também possam ter recursos financeiros e dinamiza a economia local. Para além do combate às doenças, pulverizações e outros aspectos importantes nesta vertente concreta.
1: O presidente Daniel Chiapo afirmou ser prioridade de Moçambique construir uma economia integrada com a Tanzânia.
2: Nós achamos que a integração económica é extremamente importante entre os nossos dois povos. Daí que, para além destes projetos, vamos continuar a amadurecer outros projetos na área, sobretudo transporte, logística, mas também a questão do turismo para ligação entre Moçambique e Tanzânia. Como sabe, nós estamos concentrados em Vilanculos, Inhambane, como a nossa capital económica. Eles aqui investem muito em Zanzibar e achamos que pode fazer-se ligação, por exemplo, de Vilanculos para Zanzibar, de Zanzibar para Vitória Falls, do Zimbábue, de Vitória Falls para Kruger Park, na África do Sul. Portanto, uma integração regional no que toca ao desenvolvimento turístico é outro ponto também que nós falamos durante as conversações que nós tivemos tete-a-tete com a Presidente Samia. Estão de acordo com estes projetos na área económica, na área de energia, o gás do Rovuma também, e achamos que temos que continuar juntos para desenvolvermos os projetos, a pensar numa economia integrada ao nível da nossa região e não países de forma isolada. Ninguém desenvolve sozinho.
1: Presidente da República Daniel Chiapo, no final da sua visita de trabalho à Tanzânia, onde inaugurou a 50ª Feira Internacional de Comércio, vulgo Sabasaba, na qualidade de convidado de honra, visitou a viva do primeiro presidente da Tanzânia, Maria Nyerere, e as obras de construção do Alto Comissariado de Moçambique na Tanzânia. De Dar Islam para a Rádio Moçambique, Monteiro Bonifácio.
0: O governo vai apostar na implementação de projetos agrícolas integrados para reforçar a produção de alimentos e minimizar os impactos da seca e da estiagem provocadas pelo fenómeno El Niño, sobretudo nas zonas semiáridas do país. A estratégia passa pela expansão de sistemas de irrigação baseados em furos de água capazes de assegurar a produção agrícola durante todo o ano e aumentar a resiliência das comunidades face às alterações climáticas, segundo o Ministro da Agricultura, Ambiente e Pescas, Roberto Alvino.
3: Este projeto nem vai ver que há El Niño, porque não depende da chuva. Água subterrânea tem momentos de pico em que temos muito caudal, mas há momentos em que o caudal baixa, porque se não chovou bastante, também há um pequeno reflexo no sol. Mas não é a chuva deste ano que vai ter reflexo neste ano. Pode ser que se ficar dois anos sem chover bastante, aí pode ter impacto. O que pode acontecer é reduzir um pouco a escala, mas não fecha. E sobretudo, é esta a mensagem, criarmos projetos resilientes ao clima, que não dependem da chuva. A produção agrícola pode ser feita com água subterrânea, usando energia fotovoltaica. É esta a mensagem que o projeto Transformar pretende transmitir.
0: O Ministro da Agricultura, Ambiente e Pescas falava durante a visita às instalações do projeto Transformar, financiado pela hidroelétrica de Caora Bassa. E a degradação acelerada das estradas no distrito de Mavagno-Niassa está a dificultar o escoamento de produtos dos campos agrícolas para o mercado de comercialização, o que resulta muitas vezes em prejuízo para os produtores. Mércio João.
4: O facto tem vindo a atrasar o processo de comercialização agrícola em curso no país, principalmente neste momento em que no distrito os produtores preveem arrecadar mais de 66 milhões 512 mil meticais através da venda de gergelim e outras culturas. Neste momento, o governo do distrito trabalha com parceiros de modo a garantir o célere intervencionamento das estradas em causa para que os produtores escoem em grande escala os produtos produtos dos campos ao mercado. Sem avançar com os valores necessários para a manutenção das estradas em referência, o diretor dos Serviços Distritais de Atividades Económicas de Mafago, Genito Barbosa, disse estar expectante quanto à realização de uma boa campanha de comercialização agrícola neste ponto de Niassa.
5: Um dos fatores limitantes em termos de

0: os seus rendimentos. Precisamos, de facto, garantirmos vias de acesso em boas condições. E existe essa necessidade, claro, de investimentos.
1: Genito Barbosa, diretor dos Serviços Distritais de Atividades Económicas de Mafago, e a atual situação de estradas que ligam os mercados e campos de produção naquela região de Niassa. Mércio João, a partir de Mafago.
2: Arrancaram as obras de reabilitação do dique de proteção de Xeixá em Gaza. A infraestrutura ficou severamente destruída pela cheia deste ano, numa extensão de 72 quilômetros. Jornalista Horácio Dingo.
3: Depois da sua consignação, as obras de reabilitação do dique de proteção de Xeixai foram lançadas oficialmente esta quinta-feira no âmbito do projeto de emergência após cheias nas bacias de Incomate, Limpopo e Bus, em Maputo, Gaza e Sofala. A empreitada avaliada em mais de 188 milhões de meticais será realizada em duas fases, num período de 9 meses, em 2 troços, nomeadamente Eduardo Mondlane em Chibuto, ao Wambau em Xeixai e Wambau a Xilauleni. Edne Mucavelle, da empresa fiscalizadora da empreitada, explica que as intervenções a serem feitas no dique de Xeixai vão consistir no tapamento de 40 rombos, construção do muro de betão armado no ponto de entrada de água das cheias na cidade e colocação de solos, entre outras ações.
4: Basicamente, o que a gente vai fazer é onde há rombos, onde o dique teve uma ruptura e por onde a água entrou, para afetar tanto a cidade, tanto o regadio de Baixo Limpopo, como as comunidades, é estabilizar aquela zona com aterro. São solos das lojas que vão ser colocados e compactados naquele ponto, mas também existem zonas onde o dique vai ser realinhado, ou seja, reposicionado da banqueta da margem onde já está a sofrer erosão. Ao longo do dique há várias secções onde o dique está a sofrer uma erosão e nesse ponto especificamente haverá uma intervenção neles. Neste ponto vamos colocar, para além de afastar, de redesenhar o alinhamento do dique, vamos colocar lá em enrocamento para tentar reduzir aquelas que são as velocidades.
3: E o presidente do município da cidade de Xeixai, o Semanadam, mostrou-se satisfeito com o arranque das obras de reabilitação do dique de proteção e agradeceu o esforço do Governo Central para minimizarem os efeitos dos eventos extremos e reerguer a vida depois das enxurradas.
5: É a primeira obra de reabilitação da cidade, porque sem a reabilitação do dique, o trabalho que poderemos fazer na cidade poderá ser em vão com a previsão das próximas chuvas, a partir de novembro, dezembro, janeiro, fevereiro. Então esta obra é muito importante, um grande ganho para a nossa cidade. Agradecer ao Governo Central por esta iniciativa, que foi muito rápida a adjudicar a obra e a iniciar a sua intervenção.
3: Edil de Xeixai, o Semanadama, e o impacto do arranque das obras de reabilitação do dique de proteção da capital provincial de Gaza, numa extensão de 72 quilômetros, inseridas no projeto de emergência pós-cheias deste ano, nas bacias de Incomate, Limpopo e Bozen. Horácio Dengo, em Xeixai.
2: Continuamos com o jornal. Procuradoria-Geral da República desafia os magistrados em Tata a imprimir maior dinamismo e celeridade na tramitação processual. O essencial da informação por Ana Vinila.
6: Segundo Ângelo Matusa, Procurador-Geral Adjunto, os magistrados devem ser céleres e observar os prazos de instrução processual, uma das medidas que poderá melhorar a atual situação de superlotação que se verifica no estabelecimento penitenciário provincial. Ângelo Matusa falava este sábado em conferência de imprensa que marcou o fim da visita de trabalho de monitoria e assistência técnica que o Procurador-Geral da República, Américo Letella, efetuou a esta província. Matusa avaliou positivamente o trabalho levado a cabo pelos magistrados ao nível da província de Tata, apesar de alguns desafios.
7: Os magistrados deparam-se com a questão de a legislação estar, de certa maneira, desatualizada. Temos desafios, por exemplo, do ponto de vista das instalações onde funcionamos. Como sabem, a Procuradoria Provincial, por exemplo, funciona nas instalações do Palácio da Justiça, mas é um Palácio da Justiça que foi concebido já há alguns anos. O crescimento que o Ministério Público, a nível da província, conheceu, já não se compadece com as medidas ou as dimensões que estas instalações oferecem. O mesmo se pode dizer em relação às procuradorias distritais. Temos também o problema do pessoal. O número de magistrados não é suficiente para atender à demanda processual.
6: Ângelo Matusa, Procurador-Geral.

0: Adjunto, o balanço do trabalho efetuado pelo Procurador-Geral da República à província de Tete. Além da cidade de Tete, Américo Letela escalou os distritos de Macui, Caurabás e Moatize, onde visitou empreendimentos econômicos e sociais, reuniu-se com os membros do governo e órgãos do sistema de administração da justiça. Desta de Tete, Ana Venila.
1: Procuradoria-Geral da República desafia os magistrados em Tete a imprimir maior dinâmica e celeridade na tramitação processual. 7 professores da província de Nampula estão detidos por indícios de participação em esquemas de venda de drogas em estabelecimentos de ensino. As autoridades da educação dizem haver mais professores envolvidos na comercialização de droga e, por isso, decorrem investigações para os deter. Albano Xavier.
2: As autoridades da educação na província de Nampula estão preocupadas com o envolvimento de professores na venda e consumo de drogas em diferentes estabelecimentos de ensino da província. A preocupação foi manifestada pelo respectivo diretor provincial de educação de Nampula, William Tuzini, o qual avançou que, por conta desta problemática da venda de drogas nas escolas, já existem 7 professores detidos nos distritos de Herat, Angoche e Nampula. William Tuzini refere que, neste momento, o setor, em coordenação com a Polícia da República de Moçambique e a Justiça, estão a empreender esforços na identificação e responsabilização de mais professores que estão envolvidos neste mal. Por isso mesmo, exorta a todos os gestores escolares no sentido de apertarem o cerco contra os prevaricadores para que não haja circulação de drogas nas escolas da província, para não comprometer o futuro das nossas crianças.
3: O que nós estamos a fazer como província é, a todo gás, trabalhar com as nossas escolas, com os nossos serviços distritais, para que a escola não seja palco de venda e consumo de drogas. Não queremos que droguem as nossas crianças. Não queremos que estraguem as nossas crianças. Nós queremos criar um futuro risonho para as nossas crianças. Portanto, aqueles que continuarem a praticar esses atos, nós, como setor de educação, tanto com a Justiça e a PRM, portanto, vamos continuar, portanto, a trabalhar para deter e, de certa forma, acabar com esses males dentro das nossas escolas na província de Nampula.
2: Diretor Provincial da Educação de Nampula, William Tuzini, manifestando a sua preocupação em relação à venda e consumo de drogas nas escolas da província. Albano Xavier, em Nampula.
1: 7 professores da província de Nampula estão detidos por indícios de participação em esquemas de venda de drogas em estabelecimentos de ensino. Em Cabo Delgado, 554 jovens recrutas do primeiro turno de incorporação a serviço militar partiram hoje para os centros de formação. Na hora do adeus, o secretário de Estado na província, Plácido Pereira, exortou o grupo a honrar o compromisso de defesa da pátria contra as ameaças à soberania nacional e à integridade territorial. Jornalista Sumali Gilberto.
4: O dirigente sublinhou que as Forças Armadas de Defesa de Moçambique constituem o pilar institucional responsável pela manutenção da inviolabilidade e da unidade nacional, bem como pela garantia da segurança do país contra agressões internas e externas. Referiu que a prontidão demonstrada pelos jovens tem um grande significado para os desafios de manutenção da estabilidade e combate ao terrorismo que afeta algumas regiões da província de Cabo Delgado.
5: Ao aceitar este desafio patriótico de responder ao chamamento de defesa da pátria, vocês demonstram o quão patriotas são. Queremos reconhecer esta vossa prontidão respondendo a este chamamento. O país tem desafios e um dos desafios do país e sobretudo da nossa província é o terrorismo que tem dilacerado aqui as populações e que tem impedido o desenvolvimento da província e do país como um todo.
4: Este primeiro turno, que segue agora para os diferentes centros de instrução básica militar do país, é o resultado das atividades realizadas no processo de recenseamento militar de 2026, conforme explicou Elsa Zemia, delegada do Centro Provincial de Recrutamento e Mobilização.
6: Este efetivo será distribuído por 6 centros de instrução básico militar ao nível do nosso país e de referência. garantindo uma cobertura nacional e uma formação militar de excelência.
4: Na sua mensagem, os jovens afirmaram-se prontos para honrar o compromisso de defender a pátria, exaltando os valores mais nobres da moçambicanidade.
6: Ao partirmos para os nossos centros de instrução, temos plena consciência dos desafios que nos esperam. Sabemos que a vida militar exige disciplina férrea, sacrifício pessoal e uma coragem inabalável. No entanto, estamos prontos.
4: Em Cabo Delgado, a cerimônia oficial de despedida dos recrutas do primeiro turno de incorporação militar de 2026 contou com a presença de familiares, amigos, quadros e dirigentes a vários níveis, entre outros convidados. Somari Gilberto, em Pemba.
1: 200 jovens do distrito de Vilanculo, em Inhambane, receberam hoje os títulos de direito de uso e aproveitamento de terra no âmbito da iniciativa presidencial Terra e Infraestruturada. Jornalista Efraim Macital com o essencial da notícia.
7: Para aceder aos terrenos, os beneficiários pagam taxas que variam entre 1.500 e 4.600 meticais num prazo de cerca de 3 anos. Os jovens contemplados congratulam a iniciativa e manifestam prontidão para dar início aos projetos de construção.
8: Vanilda Chaúk, com essa iniciativa, a ideia é construir mesmo e viver.
9: Uma terra para aproveitar. Pode aparecer alguns projetos que eu posso até desenvolver. As taxas são razoáveis.
7: Os espaços situados na zona de Faiquete já contam com vias de acesso, fornecimento de água e energia elétrica. O administrador financeiro do Fundo de Fomento de Habitação, Eduardo Peixissane, sublinha a importância da iniciativa.
10: Já estão aqui as casas modelos, estão em conclusão e são casas para inspirar os jovens a fazerem a sua autoconstrução, tendo em conta aquele modelo de casas, que é para construírem casas confortáveis, mas acima de tudo resilientes.
7: O administrador do distrito de Vilanculo, José Jarmeias, insta os beneficiários a honrar o compromisso com o uso efetivo dos terrenos.
11: Queremos sublinhar esta parte. Caros beneficiários jovens, recebam estes talhões hoje, usem segundo o que está previsto. Apelamos para que estes espaços não sejam objeto de especulação ou venda ilegal.
7: Administrador do distrito de Vilanculo, José Jarmeias, falando hoje no ato que marcou a assinatura de contratos para atribuição de talhões aos jovens de Vilanculo no âmbito da iniciativa presidencial Terra Infraestruturada, que visa promover o acesso à habitação à camada juvenil. De Vilanculo, Efraim Macitela.
1: A partir de Maputo, a Rádio Moçambique transmite o Jornal da Noite. Estamos a chegar ao fim desta edição. Daqui a pouco, notícias do estrangeiro. Para já, Frelimo, em Sofala, pede aos militantes e simpatizantes a mobilização da população para participar ativamente no processo de desenvolvimento. A reportagem é de Santos Nunes.
12: Segundo o primeiro secretário provincial desta formação política, Luís Nhãozoso, o sucesso dos programas de governação depende do envolvimento de todos os cidadãos. Luís Nhãozoso falava durante a 9ª sessão ordinária do Comitê Provincial da Frelimo, onde afirmou que o partido está engajado na promoção do bem-estar social do povo. Por outro lado, defendeu a observância rigorosa das normas internas para o fortalecimento da organização.
13: A todos nós, compete preservar a unidade do partido, fortalecer a ligação permanente com o povo, combater todas as formas de desinformação e divisão e continuar a afirmar a Frelimo como uma força política profundamente enraizada nas aspirações do povo moçambicano. Neste sentido, recomendamos aos membros do Comitê Provincial e a todos os órgãos do partido, em todos os escalões, reforça a vigilância revolucionária e a prontidão dos membros e militantes na defesa das conquistas da independência nacional, da paz, da unidade nacional e da estabilidade do nosso país.
12: Durante a sessão, os comitês distritais de Maringue, Xiringoma e Nhamatanda receberam autorizadas para dinamizar as atividades dos órgãos de base do partido. Os primeiros secretários desses distritos, nomeadamente Ezequiel Psico, Manuel Tomás e Alberto Semente, disseram que com estes meios o partido ganha mais força. da Beira, Santos Nunes.
1: A seguir, notícias do estrangeiro, hoje com Gerson Jamis. Boa noite.
14: Boa noite. Pelo menos 26 suspeitos de terrorismo foram mortos hoje pelo exército do Mali após tentarem desencadear ataques contra posições militares em várias cidades, bem como contra uma prisão perto da capital. Segundo o exército do Mali, na sequência dos confrontos, um soldado perdeu a vida. A mesma fonte avança que a situação, que afetou várias urbes do norte e centro do Mali, encontra-se completamente controlada, afirmou o exército do Mali. Pelo menos 18 pessoas morreram no nordeste da República Democrática do Congo após um atentado bombista atribuído às milícias do movimento 23 de março. O ataque ocorreu em Mulima, na província do Kivu do Sul, e destruiu praticamente a cidade, segundo o administrador do território Fidji, Same Badibanga. A incursão do M23 provocou também um número indeterminado de feridos, segundo revelaram hoje as autoridades locais. O Irão prometeu à China que terá direito a concessões especiais no pagamento pela passagem pelo Estreito de Hormuz. A medida surge como sinal de agradecimento à República Islâmica pelo apoio prestado por Pequim, especialmente na guerra. Para além disso, o Irão está a planear um sistema completo de portagens que deverá ser pago por qualquer cargueiro que atravesse as suas águas.
1: Gerson Zamis e as notas do estrangeiro. No fim do jornal, as temperaturas máximas previstas para amanhã. Tate poderá ser a cidade mais quente do país, com 32 graus centígrados de máxima, seguida por Nampula e Pemba, com 28. Para Beira, Inhambane, Quilimane e Vilanculo, prevê-se a máxima de 27 graus, Xai-Xai, 26, Maputo, 25, Chimoio, 24, e finalmente a cidade de Lixinga poderá ser a mais fresca do país, com 21 graus centígrados de temperatura máxima. O Presidente da República reitera que o Governo poderá assinar com a ExxonMobil em setembro próximo o acordo definitivo de investimento para a exploração do gás natural na bacia de Rovuma. Arranca a reabilitação do dique de proteção de Xai-Xai em Gaza. A infraestrutura ficou severamente destruída pelas cheias deste ano, numa extensão de 72 quilômetros. No estrangeiro, o exército do Mali mata perto de 30 de terroristas que tentavam desencadear ataques contra posições militares em várias cidades do país. Principais assuntos que corporizaram esta edição do jornal. 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Às 21 horas, vem um novo serviço de notícias. Para já, recebo os cumprimentos de Nelson Moando, que fez esta edição, e Francisco Jato, que esteve na sonorização. Boa noite.

0: precisamente 20 horas em Moçambique.
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0: Chamado 20, vamos a esta altura acompanhar o programa da juventude. Ótima escuta.
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0: amigo ouvinte, boa noite. Espero que já estejas pronto para mais uma vez conectar-se com o melhor programa da juventude de Manica. Sim, este é o Antena Juvenil, programa que todos os sábados entra em tua casa para fazer acontecer a festa. Então, fique pronto porque a edição de hoje traz para ti o melhor do entretenimento jovem. Não é isso, Sérgio?
1: É mesmo isso, Luísa Foi. Olá, amigo ouvinte. Como já sabes, está a começar o melhor programa de juventude do país, que todos os sábados, quando forem 20 horas, os jovens já sabem onde devem estar e o que escutar nessa hora. Hoje o programa promete te deixar super animadíssimo.
0: Exatamente, não duvides, amigo ouvinte. Todos os sábados o programa vem para cumprir esta promessa, então não deixes o programa só para ti. Informa toda a tua malta para estarem também a par do melhor da juventude de Manica. Amigo ouvinte, não somos os melhores, mas somos

Sérgio, Cher e Luísa Foi estão na apresentação e estamos a contar com a coordenação e realização de Júnior Completo.

0: O programa está só a começar. Como sempre, vai ser repleto de tudo que o amigo ouvinte gosta. Nesta edição, teremos o prazer de receber o artista Osvaldo de Mos, que participará do programa através da rubrica Artista na Área, onde teremos um momento de bate-papo sobre a sua carreira musical. Então, fique ligado, amigo ouvinte, para não perderes a conversa interessante que vamos ter ao decorrer do programa com o artista Osvaldo de Mos.
1: É isso mesmo, o programa mais emocionante e animado da malta jovem que tu podes escutar está só a começar, não troca de canal. Como sempre, farão-nos companhia as nossas rubricas Foco, Iniciativa, Ação, Jovem Antenado, Novidades da Semana e Artista na Área. São as rubricas preparadas especialmente para ti. E não deixamos de lado a melhor da música moçambicana.
0: Tanta coisa, amigo ouvinte. Duvido que vais querer perder. Chama aí o teu amigo para se juntar. Ninguém deve perder esta festa tão linda. Tudo isso e muito mais só aqui no Antena Juvenil. Agradecemos imenso à Rádio Moçambique por este espaço que nos deixa bem próximos de ti, pois é a nossa paixão e nós amamos estar aqui a comunicar e a falar contigo, amigo ouvinte. Para apimentar ainda mais a nossa noite, é preciso o melhor que os nossos artistas têm para oferecer. Vamos escutar uma boa música 100% moçambicana. DJ, solta o som na caixa.
1: Porque os nossos ouvidos gostam de boas coisas.
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0: Amigo ouvinte, acabamos de escutar a música do Mauro Flo, intitulada Não Tem Hora. Na verdade, tem hora sim, e é 20 horas quando o programa que leva para ti o melhor da cultura moçambicana vai para o ar.
1: Este é o programa Antena Juvenil, transmitido habitualmente aos sábados pelas 20 horas. Amigo ouvinte, estás na sintonia certa e no programa certo. Não troque de canal, porque ainda temos muito neste programa para escutar.
0: É isso mesmo. E amigo ouvinte, saiba que estás na estação certa, no programa certo e na companhia certa. Não troque mesmo de canal, porque o programa de hoje promete e muito. E nós somos testemunhas certas e confirmamos isso.
1: Estaremos juntos até bem perto das 21 horas. Informa a tua malta, amigo ouvinte, para se juntarem, estarem ligados à Antena Juvenil. Na cidade de Chimoio pode sintonizar a partir de 96.6 MHz para a cidade de Manica, 89.2 MHz e para Espungabeira e Mussuris, 89.5 MHz.
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0: Rádio Moçambique é mãe e também temos informações que é a inspiração de todas. Não se faz rádio sem escutar esta estação, que é a melhor do nosso belo país.
1: É verdade, Sérgio. Mais uma vez, estendemos o nosso agradecimento por esta casa mãe que permite-nos estar mais próximos de ti, amigo 20. E um outro agradecimento especial vai para ti, pois és muito especial para nós e é um prazer fazer-te companhia todos os sábados.

0: A juventude está aqui. Maíta Bassa, por estares ligado a nós. Agora vamos à nossa primeira rubrica, onde vamos acompanhar a conversa com um jovem da cidade de Chimoio, que através da sua mentalidade de superar as barreiras impostas pela vida, decidiu ingressar no mundo do empreendedorismo com força que todos nós precisamos para seguir esses passos.
1: Pois é, Sérgio, um jovem que seguiu de forma independente, mas numa primeira fase. E claramente que vamos precisar de um apoio dos próximos. Depois disso, seremos desmamentados para mostrarmos que também somos capazes. E jovens com foco, iniciativa, ação, ajudam a empregar os outros jovens. Já a seguir a rubrica.

0: Boa noite, colegas no estúdio. Olá, amigo ouvinte. Na rubrica Foco, Iniciativa, Ação de hoje, temos o prazer de conversar com um jovem da cidade de Chimoio que dedica-se à venda de pães. Olá, apresente-se para o amigo ouvinte.
1: Boa noite, eu chamo-me Horácio. Eu faço um negócio, como dizem, né? Um badimburgue, como dizem, como que as pessoas me deram o nome. E faço um negócio cá na escola 7 de abril. E dizer que não tem sido um negócio tão fácil assim, mas dá para correr de acordo com aquilo que eu tenho. E juntamente com os colegas aqui que estão me ajudando, né? Tenho umas colegas que estão aí, me facilitam também no trabalho. E dizer que não tem sido fácil, mas já dá para fazer qualquer coisa no negócio.
0: Há quanto tempo estás nesta atividade?
1: Já estou há 3 semanas, mas já estou a empreender mais, porque antes já tenho alguém que trabalha comigo, já tenho alguém que estão aí a me ajudar, né?
0: Tu é que tens despagado?
1: Sim. Eu tenho dado a eles uma comissão, né, do trabalho que eles têm feito durante o dia, porque eu, nas manhãs, eu saio para o instituto, então volto, e quando volto, eles têm estado aqui a fazer esse todo o trabalho e eu depois oriento qualquer coisa.
0: Falando em instituto, consegues pagar alguma conta com o que ganhas aqui?
1: Dizer que, pelo que eu ganho aqui, tem me facilitado umas vezes ou outras nos momentos de passagem, né? Porque eu tenho estudado lá na cidade, então tenho usado para passagem e algumas necessidades básicas meus como jovem, né? Minhas necessidades, aliás, como jovem. Então, tenho suprido, não sendo, tipo, completamente alguma coisa, porque eu sou dado mesada, então aquilo eu rendo para a escola, o restante aquilo eu faço minhas coisas.
0: Quanto ao espaço em que vendes, tens pago?
1: Quanto ao espaço, vamos dizer que não pago e pago ao mesmo tempo, porque esses que varem aqui, então vêm e me cobram 5 meticais diário e município 15 meticais, total de 20 meticais, e a escola também, tenho algumas coisas, simplesmente, só isso.
0: Quais são os ingredientes ou o que usas no teu pão? O que colocas no pão? E quanto fazes?
1: De momento, já que estou na fase de iniciativa, né? Eu tenho feito com um preço um pouco mais baixo para que eu possa satisfazer os meus alunos aqui, né? Porque eu sei dizer que eles, passando daqui, dizer que são estudantes, então pode não ter aquilo que é preciso. Então eu tenho feito 25 meticais, que coloco lá, faço lá completo, né? Faço 25 meticais, que encontra-se lá dentro do patimburgue, o pão, e bagia, batata, tomate salsa e maionese.
0: Acredito que o badimburgue seja muito bom.
1: Dizer que muita gente tinha elogiado, né? Dizer que essa receita mesmo aqui é para boss, antes me chamam de boss, essa receita aqui boss veio nos facilitar muito, porque antes nós tínhamos que caminhar até lá e lá pagava um pouco mais caro, 50. Então aqui veio mesmo com um preço acessível, então isso demonstra que não foi só dizer que eu decidi, simplesmente algo que eu estou a fazer, mas também vi também facilitar também os estudantes que cá se encontram, né?
0: Mas essa ideia brilhante saiu mesmo da tua, foi por influência de algum?
1: Dizer que eu tive um amigo, né, lá na beira, que sempre

0: Ele me ensinou a ser homem batalhador, tá bem? Ele sempre foi aquela pessoa que eu sempre, tipo, eu me apeguei muito a ele e me inspirava muito a ele. Eu mesmo tendo alguém que me dava algo, me dava sustento, mas eu sempre queria buscar mais nele. Então ele fez um negócio tipo esse, numa escola lá na beira. Então chegou um tempo que ele parou e até aquele negócio lhe sustentou a ponto dele conseguir emprego. Talvez teve que pagar uma vaga, então conseguiu trabalhar através desse mesmo negócio. Então uma vez eu parei, porque tanto eu só estava a estudar, e não tinha nada a fazer, eu simplesmente só gastava. Então eu tive uma ideia quase essa, brilhante, né? Que tal se eu for a empreender numa dessas escolas para ver o que eu posso fazer, tá bom? Além de eu soltar aí para a escola, voltar, sentar, não tem nada a fazer. Então, deixa lá empreender qualquer coisa, para ver se eu posso ficar parado e ter qualquer recompensa durante o dia.
1: E qual é a mensagem que deixas para o amigo ouvinte? Porque existem alguns jovens que podem estar na mesma ou na pior que tu, mas não fazem nada. Qual é a mensagem que deixas?
0: É, a mensagem que eu entrego, o que eu deixo para o jovem, né, é de dizer que, epa, para os jovens hoje em dia, já tem sido muito difícil ter esse tipo de negócio, né? Tem aquilo de receio, vergonha. Nessa vida, se você quer aprender a ser alguém, aprenda a ser corajoso. Espírito de pobreza só está em alguém que tem receio, vergonha, que tem preguiça. Mesmo que seja algo pouco ou pequeno, você tem que dar o seu melhor para ver o que pode alcançar. Hoje em dia, eu digo assim para os jovens que epa, é melhor procurar algo a empreender, qualquer negócio que seja, mesmo que seja um negócio pequeno. Mas tenta fazer qualquer coisa que, por intermédio daquela coisa, você possa se sentir seguro que não, eu estou a fazer algo. Porque se nós formos olhar aqui em Moçambique, mano, as coisas estão difíceis.
1: Deixa o teu número para alguém, para os que quiserem aprender contigo.
0: Para quem quiser aprender comigo, só vou deixar aí o número 86-47-14-231.
1: Amigo ouvinte, sigamos o exemplo dele. Nem tudo começa de cima. Há coisas que começam de um jeito muito, muito difícil que nem podemos imaginar o dia do amanhã. Mas com força e coragem, podemos chegar longe. Assim foi o Foco Iniciativa Ação de hoje, apresentado por Felizarda Luiz.

0: Este é o melhor programa que se pode escutar em todas as noites de sábado. Olha, amigo ouvinte, a juventude sempre será o espelho para os mais novos. Então, é bom saber que há jovens que inspiram os mais novos através de boas práticas no meio da nossa sociedade. Ser bem visto gera boas oportunidades.
1: É mesmo, Sérgio. Amigo ouvinte, pense nisso. Algumas portas abrem-se por conta do comportamento que adotamos no nosso dia a dia. E como diria o sábio, o teu comportamento conta, amigo. Vem lá o que fazes. Ninguém nasceu assim. E outra coisa que não nos devemos esquecer é a máxima que circula por aí. Diz-me com quem tu andas e eu direi quem tu és. Tudo isso conta.
0: Olha, Luísa, parecem palavras simples, mas fazem muita diferença na vida de um jovem. Jovem disciplinado.
1: É verdade, Sérgio. Até porque dizem que jovem não é simplesmente o futuro. Jovem é agora. Jovem é o presente do planeta e do mundo.
0: Melhor programa que este.
1: Isso existe fora do planeta
0: Terra.

0: Amigo ouvinte, uma das nossas missões é mostrar a diversidade de opiniões e juntos conectá-las e fazer delas uma só. É a rubrica Jovem Antenado, que tem a missão de colher várias opiniões dos amigos interlocutores.
1: É isso mesmo, saímos às ruas e interpelamos alguns jovens com a nossa questão do dia. O que tu fazes quando te falta vontade de cumprir com tarefas ou por outra? O que te motiva a continuar?
0: Com esta questão, queremos saber dos nossos amigos o que estão por detrás da sua motivação. Vamos ouvir as opiniões já a seguir com Osil Bernardo.

0: Olá, amigo ouvinte na rubrica Jovem Antena. Lutamos aqui nas ruas da cidade de Chimoio, onde vamos interpelar alguns amigos para ouvir as suas opiniões sobre a seguinte questão. O que tu fazes quando te falta vontade de cumprir uma tarefa ou por outra? O que te motiva a continuar?
1: Marcos dos Santos.
0: Marcos dos Santos, o que te motiva a continuar quando estás sem vontade de cumprir uma tarefa?
1: O propósito, talvez onde eu vou chegar também com a coisa e o objetivo, né?
2: Chamo-me Doia.
0: Doia, o que fazes quando te falta vontade de cumprir uma tarefa ou por outra? O que te motiva a continuar?
2: Bem, o que me motiva é que sei que isso pode me beneficiar, assim como no presente também, como no futuro.
3: Edson.
0: Edson, o que tu fazes quando estás sem vontade de cumprir uma tarefa ou o que te motiva a continuar?
4: Que me motiva é meu pai.
5: Larissa.
0: Larissa, o que tu fazes quando te falta a vontade de cumprir uma tarefa ou por outra? O que te motiva a continuar?
5: É a vontade que eu tenho de não desistir, porque sei que um dia irá me beneficiar.
6: Mamada, bro.
0: O que tu fazes quando te falta a vontade de cumprir uma tarefa ou por outra? O que te motiva a continuar?
6: O que me motiva a continuar é o sonho de eu concretizar aquilo que eu quero. E também minha família, meus amigos me motivam muito.
7: Nárcia, o benefício que a tarefa pode vir a me dar ou... Acho que o estado pessoal também pode me ajudar, sim.
8: Acho que o que me motiva é saber que essa tarefa pode trazer benefícios para mim.
9: Osvaldo, de Gilda. E algumas vezes eu procuro distração, tipo ler memes ou fabricar mais memes. Porque eu sou humorista, então minha obrigação é ir atrás de conteúdos.

0: Estas foram as opiniões dos nossos amigos jovens. Inspirar os outros a serem melhores é a essência de ser jovem. Mas atenção, devemos inspirar as coisas boas e não as más. Amigo ouvinte, ouvimos as opiniões diferentes, mas e a tua? Esperamos pela tua resposta na nossa caixa. O que tu fazes quando te falta vontade de cumprir com tarefa? Ou por outra, o que te motiva a continuar?
1: Para responder, é muito simples. Podes anotar aí o número 84170872. Repito, 84170872. Não te esqueças na mensagem de deixar ficar o teu nome e de onde nos acompanha. E se é de Chimoio,
0: Manica,
1: Vanduzi,
0: Sussunengas, Pungadeira,
1: Gondola, Makati,
0: Tambara, Mocosa,
1: ou em qualquer outro lugar da nossa bela província, queremos saber.
0: Ah, sim, queremos saber de onde tu nos escutas e onde é que a nossa voz chega. Já agora, Sérgio, enquanto o amigo ouvinte vai digitar a mensagem, gostaria de saber de ti. O que tu fazes quando te falta vontade para cumprir com tarefas?
1: Esta é uma questão retórica. Uma das coisas que eu faço é olhar primeiro para a importância daquela atividade que eu estou aí a fazer. Porque há certas atividades, se formos a deixar para depois, podemos vir a nos prejudicar. Isso não é agradável. Este é um dos primeiros passos que eu faço. É olhar para a grandeza daquela atividade. Por exemplo, quando são as tarefas escolares, não podemos deixar para depois. Devemos deixar para depois, se é que amanhã não seremos exigidos. Caso contrário, devemos pensar nisso, a grandeza e o seu impacto.
0: É mesmo.
1: Assim sucessivamente.
0: Então, aí ficou a dica do Sérgio. Vejo que olha mais para a disciplina em relação à própria motivação, Sérgio.
1: Por aí, o melhor da música moçambicana é só aqui no melhor programa de juventude de Manica. Então, amigo, prepara a tua audição, porque vamos a mais uma paragem musical neste programa. Acompanhar o nosso produto local da província de Manica, Walter Easy, canta para nós a sua música intitulada Atitude.
0: Música nova ao lado do artista Sérgio José. Amigo ouvinte, ótima escuta.

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1: Somos melhores, mas somos diferentes. Amigo ouvinte, já temos a confirmação do nosso artista convidado, Osvaldo de Mos, para um momento único de conversa sobre a sua carreira no mundo musical. Sérgio Cher é quem vai confirmar do outro lado na rubrica Artista na Área.

0: Afirmativo, a presença do nosso artista convidado, Osvaldo de Mose. Boa noite e bem-vindo a este espaço.
1: Saúde a todos, que os que me conhecem, os que não me conhecem, também forte abraço, sou muito mais assim. Eu sou aqui de presente, que é Osvaldo de Mose, correspondo com este nome mesmo.
0: Exato, aí ficou a saudação e a apresentação do nosso artista convidado na nossa área. E para o amigo ouvinte que não conhece o Osvaldo, em tuas palavras, quem é o Osvaldo de Mose?
1: Pode me conhecer, Osvaldo de Mose, eu artístico moçambicano, sou natural de Chimoio, nasci cá Chimoio, até hoje estou cá, sim. Estou a fazer 5 anos na carreira musical e muito mais assim, não tenho muitas coisas a falar, sou...
0: Obrigado. E qual foi o primeiro estilo de música que começou a fazer no princípio?
1: Eu comecei a fazer uma música que é rapper.
0: Esse estilo rapper foi a música que marcou a identidade e o conhecimento do Osvaldo de Mose nas pessoas, é isso?
1: Claro que sim, é isso mesmo.
0: Exato, e também temos informações que o Osvaldo de Mose está com trabalhos novos e aqui vai fazer estreia. Qual é a música que vamos escutar ainda nesta noite?
1: É a música Volta Sou Para Mim, Meu Amor.
0: Já estamos curiosos, o título é tão chamativo. Uau, conte-nos um pouco qual foi a inspiração por detrás desta música, ou seja, qual é a mensagem que esta música traz para o público ouvinte.
1: Tudo bem, eu fiz essa letra porque há umas coisas, dificuldades que estava passando na minha vida com a própria, a minha madame, não é? E também... Eu declaro e falo até hoje, existem muitas pessoas que têm passado por essas dificuldades do amor perdido na vida, né? Então, isso faz parte mesmo.
0: Uau, as palavras ficaram e estamos a pedir a música, por favor. 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

Uau, estou aqui sem palavra, que excelente composição. Agora, só para nos deixar ciente de que a música lhe pertence, é tudo natural, estamos a pedir a capela desta música.

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1: Amigo ouvinte, como já sabe, isto não é novidade. Este é o programa Antena Juvenil, onde desfilam a classe de vários artistas. E olha que hoje estamos em conversa com o Osvaldo de Moz, que está aqui a nos mostrar aquilo que sabe fazer. Osvaldo, conte-nos um pouco quais são os desafios que encontrou ao longo da tua carreira musical.
0: Tudo bem, vários e vários. Eu passei por várias coisas, fazer rejeições nos primeiros momentos, né? Em primeiro lugar, eu tive o show em primeiro lugar, em segundo, mas eu vi uma das coisas, epá, passei por vários desafios, mas agora estou tudo bem, epá, só o que está me falta na minha carreira musical, isso, o patrocinador verdadeiro, ou o patrocinador que faz com que as coisas andem tão claramente.
1: Agora, neste caso, como é que o Osvaldo tem feito a gravação das tuas músicas? Qual tem sido o processo?
0: Eu vou a um produtor, estou com falta de materiais mesmo, na verdade. Os materiais, estou muita falta. Por isso que eu vou a um outro DJ, eu vou fazer... Há um DJ que estava a atuar na minha zona, que era DJ Tiovati. Então, esse é que me levantou. Em primeiro lugar, as primeiras minhas músicas, eu estava a ir num produtor chamado... esqueci o nome, não faço, não me lembro, mas aquele produtor é tão bom. Foi o primeiro meu produtor mesmo que produz bem as músicas, cozinha bem mesmo, sem problema. Então, foi isso quando que eu... E ele que fez com que eu mantesse na carreira.
1: E a cada composição, a cada lançamento, qual tem sido

0: Finil, já estamos a chegar ao final da nossa conversa. Como é que o amigo ouvinte pode tê-lo em eventos, em shows e em outras ocasiões? Quais são os meios que ele pode usar para lhe contactar?
1: Muito bem, a todos que estão a ouvir, o meu contacto de Chapurei está disponível em qualquer tipo de evento, só se qualquer momento está disponível mesmo, é a minha obra também, muito bem assim, é a minha arte mesmo. Os contactos de Chapurei, 87 58 19 18 5. Repito, 87 58 19 18 5.
0: Exato, e para o amigo ouvinte que também quer escutar esta música, quais são os meios que ele pode usar para escutar umas das tuas músicas?
1: Tudo bem, já está disponível a música em qualquer plataforma. Escreva só o Osvaldo de Mons, coloca o título da música Te Prometo Meu Amor, como foi as primeiras músicas que mais gostado, e mais outro Deixa de Fumar, Bro, Pega a Mochila, Base na Escola, mais muitas músicas. A maioria das pessoas me conhece muito por Te Prometo Meu Amor, e essa música aqui é Deixa de Fumar.
0: Exato, aproveita o nosso espaço e deixa ficar teus beijinhos e abraços.
1: Muito obrigado a todos que estão a ouvir. Forte abraço, beijinho, muito mais esse carinho. E também não vou esquecer de saudar a minha madame, está por aí do outro lado. Epá, te amo muito. Todo aquele que é chamado por família Saene, epá, é uma bênção. Muito obrigado. Eu gostaria que sentisse mais a vontade de me ouvir a subir na carreira musical. Forte abraço a todos e beijinhos, amigos, várias pessoas por aí, os que me conhecem, os que não me conhecem também. Recebo um beijinho e abraço. Muito obrigado. Já vou, obrigado.
0: Uau, nós é que agradecemos, esperamos recebê-lo novamente. A casa está sempre aberta para ti, volte quantas vezes quiser, desde que esteja aí com um trabalho novo, né? Agora não, vou deixar que saia sem antes deixar a capela da música que vamos com ela fechar a nossa rubrica Artista na Área. Um trecho da música que vamos com ele fechar e nos vemos de repente.
1: 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Está aí.
0: Amigo ouvinte, esse foi o nosso espaço Artista na Área. E eu sou o Sérgio Scher e lembro-te sempre: cada esforço é um degrau na escada do sucesso. Boa escuta!
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0: DJ Segura. Amigo ouvinte, como já sabes, este é o Antena Juvenil, que todos os sábados, às 20 horas, tem a missão de criar ambiente jovem. É um momento de puro entretenimento, aprendizagem e boa energia em cada edição. Comunicar, educar e entreter é o nosso lema.
1: É verdade, como diz o ditado, o que é bom dura pouco. E com este programa não é diferente. Já nos aproximamos do término desta edição, mas não terminaremos sem dizer aquelas novidades que fazem o amigo ser mais informado.
0: Eu gosto de informação e olha, um jovem informado vale mais que 1000 jovens. Ser jovem é estar a par das novidades. A seguir vem aí a rubrica Novidades da Semana. Fica atento para não perder o que preparamos para esta edição.

O produtor e artista musical Spolt Singa, natural e residente na cidade de Chimoio, província de Manica, incentiva outros jovens artistas na área da música, falando das primeiras barreiras encontradas pelo caminho e desafia-os a olharem como prioridade a amizade com os outros artistas do mercado para terem a base e, de seguida, socializar-se com os promotores e os demais.

Primeiro é ter vontade. Segundo, foco e determinação. Esta área musical ou área artística não tem diferença com um negócio. Se você não ter coragem para começar, então não estarás a fazer nada. E quando começar, se não tiver a vontade de continuar, também não estarás a fazer nada. E se continuar, se não tiveres a coragem de aguentar firme, mesmo que apareçam pedras, apareçam barreiras, apareçam qualquer coisa que vai fazer pensar em desistir, e você não manter, também não está a fazer nada. Por isso, tenha vontade, e depois de ter vontade, tenha coragem, depois de ter coragem, tenha foco e determinação. Assim as coisas darão certo.

Em entrevista ao Antena Juvenil, Chipol Singa assume que o mundo musical é cercado de muitos desafios, que dentre eles destacam-se a falta de condições financeiras para a aquisição dos estúdios de gravação. Para o artista, o segredo de um bom sucesso e destaque na área musical, no mundo e em particular em Manica, é necessário o foco, a vontade, a socialização e, acima de tudo, a persistência.

se o aspirante não tiver condições para gravar, por exemplo, poderá ser driblado muito pelos produtores, porque os produtores têm dado algum suporte a alguns artistas, mas os produtores também usam daquele trabalho como fonte de renda. Se você não tiver pelo menos alguma coisa que vai te mover, primeira barreira é o estúdio. Segunda barreira, depois da música sair, precisas de promoção. Se não for aquela pessoa que rapidamente socializa-se com outras pessoas, podes crer que a música não vai longe. Então tem que ser amigo de outros artistas primeiro e depois ser amigo de blogueiros. Terceiro são os promotores. Para novos talentos, promotores veem eles como se fossem jackpot, mas o novo talento não ganha nada, simplesmente o promotor é que acaba ganhando. Em algum momento até ele pode pensar que epa, música não paga. Por acaso paga, apesar de não ser aquilo que nós gostaríamos, como acontece, por exemplo, nos estados ou nos países mais desenvolvidos. Mas logo no início, o promotor vai ser a dor de cabeça do artista.

0: Amigo ouvinte, por aqui termina mais uma edição da rubrica Novidades da Semana, apresentada por Luísa Foi. Amigo ouvinte, é chegado aquele momento inevitável, tão doloroso, né? Mas inevitável. Está na hora de despedirmos-nos de ti com um sorriso de pura felicidade no rosto, pois junto de ti fizemos a nossa festa aqui no Antena Juvenil.
1: E é desta forma que chegamos ao fim do nosso programa preparado para a noite de hoje. Ficamos por aqui com promessas de voltar no próximo sábado, quando forem 20 horas.
0: Luísa Foi e Sérgio Scher estiveram na apresentação e Júnior Completo conduziu na coordenação e realização desta vasta equipa do Antena.
1: Esperamos por ti na próxima edição da nossa festa. Votos de uma excelente noite na companhia da restante programação da Rádio Moçambique. E lembre-te sempre, cada esforço é um degrau na escada do sucesso.

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1: Elena Pitoro e Carol Vinte, muito boa noite. O presidente da República reitera que o governo poderá assinar em setembro próximo o acordo definitivo de investimento de exploração de gás natural e efeito na bacia de Rovuma com a ExxonMobil. Daniel Chapo olha para este e outros projetos como oportunidades para a integração dos moçambicanos vítimas de xenofobia na África do Sul e outros no mercado de emprego.
2: Temos duas saídas. Uma é integrá-los em projetos que estão a acontecer em Moçambique. Como sabe, retomamos o projeto com a Total Rovuma, projeto LNG. Neste momento está com um pouco mais de 7 mil trabalhadores, dos quais cerca de 5 mil, um pouco mais de 5 mil são moçambicanos e cerca de 2 mil são estrangeiros. E este projeto está sendo desenvolvido e na medida em que vai crescendo, vai integrando mais moçambicanos. Estamos neste momento a trabalhar com a Exxon, se tudo correr bem, até setembro deste ano pode haver assinatura de decisão definitiva de investimento. Vai permitir também termos mais moçambicanos a trabalhar em mais um projeto e tantos outros projetos que estão a acontecer em Moçambique.
1: O chefe de Estado falava este sábado em Dar es Salaam, no balanço da sua visita de trabalho à República Unida da Tanzânia. Ainda na área do emprego, o presidente da República disse que o governo assinou acordos com Portugal e Emirados Árabes Unidos para o envio de jovens para trabalharem nas multinacionais. A Procuradoria-Geral da República desafia os magistrados em Tete a imprimir maior dinamismo e celeridade na tramitação processual. Segundo Ângelo Matusse, Procurador-Geral Adjunto, os magistrados devem observar os prazos de instrução processual como forma de melhorar a atual situação de superlotação que se verifica no estabelecimento penitenciário provincial.
3: O crescimento que o Ministério Público a nível da província conheceu já não se compadece com as medidas ou as dimensões que estas instalações oferecem. O mesmo se pode dizer em relação às procuradorias distritais. Temos também o problema do pessoal. O número de magistrados não é suficiente para atender à demanda processual.
1: Ângelo Matusse falava este sábado em conferência de imprensa que marcou o fim da visita de trabalho de monitoria e assistência técnica que o Procurador-Geral da República, Américo Letela, efetuou na província. Além da cidade de Tete, Américo Letela escalou os distritos de Makwe, Gaurabassa e Moatize, onde visitou empreendimentos económicos e sociais, reuniu-se com membros do governo e órgãos do sistema da administração de justiça. Já estão em curso as obras de reabilitação do dique de proteção de Xai-Xai, em Gaza, destruído pelas cheias deste ano numa extensão de 72 quilômetros. A empreitada, avaliada em mais de 188 milhões de meticais, será realizada em duas fases, num período de 9 meses, em 2 troços, nomeadamente Eduardo Mundiane, em Chibuto, a Uambau, em Xai-Xai, e Uambau, Xilaulene. As intervenções a serem feitas no dique de defesa de Xai-Xai vão consistir no tapamento de rombos e construção do muro de betão armado no ponto de entrada de água na cidade, tal como deu a conhecer Edne Mukavel, da empresa fiscalizadora da empreitada.
4: É, estabilizar aquela zona com aterro, são solos das lojas que vão ser colocados e compactados naquele ponto, mas também existem zonas onde o dique vai ser realinhado, ou seja, reposicionado da banqueta da margem onde já está a sofrer erosão. Ao longo do dique há várias secções onde o dique está a sofrer uma erosão e nesse ponto especificamente haverá uma intervenção neles.
1: As obras de reabilitação do dique de proteção da capital da província de Gaza estão inseridas no projeto de emergência pós-cheias deste ano nas bacias de Inkomat, Limpopo e Buzi. A degradação acelerada de estradas no distrito de Mafago, no Niassa, está a dificultar o escoamento de produtos dos campos agrícolas para o mercado de comercialização. Mércio João.
5: O governo do distrito trabalha com parceiros de modo a garantir o célere intervencionamento das estradas em causa para que os produtores escoem em grande escala os produtos dos campos ao mercado. Sem avançar com os valores necessários para a manutenção das estradas em referência, o diretor dos Serviços Distritais de Atividades Económicas de Mafago, Genito Barbosa, disse estar expectante quanto à realização de uma boa campanha de comercialização agrícola neste ponto de Niassa. Mércio João, a partir de Mafago.
1: Na atualidade internacional, pelo menos 26 suspeitos de terrorismo e um soldado morreram hoje em ataques lançados por rebeldes separatistas e jihadistas no Mali. Os ataques tiveram como alvo posições militares em várias cidades, bem como contra uma prisão perto da capital, segundo o exército maliano. Neste momento, a situação que afetou várias urbes do norte e centro do Mali encontra-se completamente controlada, afirmou ainda o exército do Mali. Fechamos com o tempo. A cidade de Tete poderá ser este domingo a mais quente do país, com 32 graus centígrados de temperatura máxima, seguida por Nampula e Pemba com 28. Para Beira, Inhambane, Quelimane e Vilanculo prevê-se uma máxima de 27 graus. Xai-Xai 26, Maputo 25, Chimoio 24 e, finalmente, a cidade de Lixinga poderá ser a mais fresca do país, com 21 graus centígrados de temperatura máxima. Ao ouvinte, apresentamos as notícias das 21. Escute o próximo bloco à meia-noite. 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

Estimado ouvinte, receba as nossas mais cordiais saudações. Está a começar o programa Manica Desenvolvimento Comunitário do Instituto de Comunicação Social de Manica, um espaço que junta ideias e união de esforços entre a população e o governo com vista ao desenvolvimento do país, com destaque para a provisão de serviços básicos às comunidades. Este programa é transmitido na Rádio Moçambique, emissora provincial de Manica, como também nas rádios comunitárias do ICIS, bem como na Rádio Nacional Educativa Rural, em Maputo, e no país, através da antena TMT, no canal 925. Pretendemos com o programa trazer conteúdos relativos à participação das comunidades no processo da construção de um país em vias de desenvolvimento. Vamos trazer vozes das comunidades que falem dos desafios e perspectivas no que respeita à união de esforços com vista a alcançar a tão almejada independência econômica em Moçambique e, em particular, a província de Manica. Eu sou Sosten Chando na produção, edição e apresentação do programa. Nos próximos 20 minutos, o amigo ouvinte irá acompanhar sobre a situação de morte de animais na província de Manica, com destaque para gado bovinos, devido a doenças provocadas por carraças. Nesta edição, iremos ouvir dos criadores no que toca à morte das suas crias e assistência do governo provincial por forma a melhorar e assegurar a defesa sanitária dos animais. Como sempre, nosso objetivo é informar, educar e comunicar para o desenvolvimento das comunidades rurais, usando vários multimeios que o Instituto de Comunicação Social possui na sua alçada. Vamos a uma música e voltamos logo a seguir. Até já!

0: Muito bem, caro ouvinte, estamos de volta. Tal como dissemos, que hoje falaremos sobre o índice de mortalidade, roubos de gado bovinos em Manica e assistência do governo provincial por forma a melhorar e assegurar a defesa sanitária dos animais. Devido à ocorrência de algumas doenças e parasitas que afetaram o gado bovino desde 2022, a província de Manica registrou a morte desta espécie animal. As perdas representaram redução da capacidade da província em fornecer carne bovina, mas também baixou a capacidade de produção agrícola de algumas famílias, uma vez que muita gente recorre à tração animal para lavrar os campos, facto que afetou diretamente a economia da província e dos criadores.
1: Meu nome é Gordon Luiz Colima. Temos déficit de animais, porque há ano quase, a partir do ano 2023 até 2025, passamos a uma doença grave que quase todos os animais acabaram de morrer. Assim que temos, parece que ficamos só com poucos animais. Poucos animais. Porque lá para 2022, 2021, tínhamos muitos animais aqui, só que todos acabaram de morrer por causa daquela doença que passou, aquela pandemia. Então agora já temos problemas mesmo.
2: Ok. E para além dessa doença que passou, tem mais outra dificuldade?
1: Porque, por exemplo, aqui, para nós termos a nossa agricultura, confiamos nesses gados. Então, quando não termos gados, então também, a agricultura também é muito fraco, porque aqui essa nossa terra, para cultivar a mão, é um pouco complicado. Sempre de antes nós utilizávamos gados para utilizar charrua. Então, sem charrua, sem gados, é dificuldade mesmo, é problema sério.
3: Chamo-me Elias Tanguarira Macureia, sou promotor de Nakonza e sou criador. Na criação dos gados, houve um problema de doença que ocorreu. Então, daí morreram os animais, ficaram pouco. Um criador, às vezes, um, dois, três. É uma situação daquele lugar, criação de animais. Então, tínhamos no ocular, por exemplo, eu como promotor de Nakonza, eram quase 300 criadores. Depois, agora já não existe 300 criadores. Ainda são poucos, outros são ainda comprar os animais para recompor. Essa situação correu-se para animais de gado bovino. E tem mais outra situação, eu como criador, que é cães. Cães também têm situação daquela doença de nervo. Então andaram a morder pessoa, fica doente, outros morrem.
4: Eu chamo-me Gonçalves Celestino Mocolo, sou criador de gado desde 1975. Muitos animais morreram e eu pelo menos tinha 15 animais. Fiquei só com um animal. Desde que morreram os animais até hoje estou a fazer o segundo animal. Já tenho dois. Nasceu um, mas já são dois.
0: Dados das autoridades governamentais indicam que nos últimos 4 anos a província perdeu mais de 10 mil bovinos devido ao carbúnculo hemático e sintomático, dermatose nodular, febre aftosa, brucelose, entre outras doenças que afetam os animais. Para reverter a situação, o governo decidiu retomar algumas intervenções, providenciando de forma gratuita banhos caracicidas,

0: de carnes contra 13.773,3 toneladas alcançadas em 2024, representando um decrescimento de 12,6%. Este decréscimo se deveu à mortalidade do gado bovino registrada no período de referência, associado à ocorrência de eventos adversos, climatéricos e de ordem financeira, que condicionaram na capacidade de provisão de vacinas importadas e de produção nacional, fato que comprometeu a campanha de vacinação. Para a presente campanha e com o objetivo de assegurar a defesa sanitária dos efetivos pecuários, prevemos como governo provincial investir um total de 3.500.000 meticais para a realização das campanhas sanitárias, com realce para aquisição de fármacos, banhos e operacionalização de tanques carnicidas. Este investimento reforça o nosso compromisso com o setor pecuário através da implementação de políticas mais consistentes, maior investimento em serviços de saúde animal e fortalecimento da cooperação com os criadores e parceiros do setor pecuário.
1: Vanduz, Manica e Sussundenga são, entre outros distritos, que foram mais afetados pela ocorrência das doenças animais. Com as campanhas de vacinação que o governo está a aplicar aos gados, os criadores respiram novo ar, apesar de terem perdido boa parte das suas crias.
2: E agora, porque a partir de 2000, se a memória não me falha, a partir de 2022, não tínhamos banho. Sim, o tanque estava parado. Agora parece que está a iniciar agora, vamos ver com mais diante, lá para 2021, 2020, era semanariamente, tínhamos banho aqui. Era semanariamente.
3: Já com essa retoma das vacinas, como é que...
2: Agora estamos a sentir melhor, porque também parece que vai diminuir essas dificuldades desses nossos gados de doenças, não doenças. Porque aquelas carraças também sempre traz doenças. Então, por isso, agora, com essa iniciativa de banho, parece que vamos retornar a termos mais nossas crias.
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5: É que o governo está fazendo muito bom trabalho, só que há uma campanha que as pessoas estão a andar a falar coisas que não estão muito bem, porque dizem que não, até outros não trouxeram animais hoje. Disseram que também, às vezes, os animais ficam mais doentes quando são vacinados. Agora, não sei se como é que a campanha está a andar. Temos que esforçar a eles também, trazer animais de ano, mandar vacinar e dar banho lá.
6: Então, está sendo vacinado, mas sempre a assistência que apanhamos é na veterinária, como nos promotores, ajudar do medicamento, assistência de quem? De gados. Eu estou a agradecer, os que pouco ficou devem ser tratados para enriquecer o número. Estou muito satisfeito. O governo nos conhecer e acabou muito tempo, não banhado, não vacinado, só era só promotor, maneira assim, como o governo já nos lembrou. Boa coisa. Eu estou a agradecer.
7: Perdeu quantas cabeças?
6: Na minha casa.
7: Sim.
6: Eu tinha 14 cabeças, dos 10 morreu, dos 4 foi roubado. Fiquei sem nada, tenho que recuperar.
1: Durante a vacinação, segundo disse Jaime Vasco, técnico veterinário do distrito de Manica, os criadores são instruídos pelos técnicos do serviço pecuário as medidas a observar para garantir boa saúde dos animais.
8: O processo de criação está a ocorrer, uma vez que o sistema é um sistema extensivo. Então, as pessoas tiram seus animais para os pastos e voltam para os corais ao período da tarde. E alguns problemas de saúde sanitários, então os criadores informam e os técnicos fazem intervenção, fazem tratamentos.

0: Estimado ouvinte, está a acompanhar o programa Manica e Desenvolvimento Comunitário, produzido no Instituto de Comunicação Social, Delegação Provincial de Manica, e transmitido na Rádio Moçambique, emissora provincial de Manica, bem como nas rádios comunitárias do ICS. Estamos a falar sobre o índice de mortalidade, roubos de gado bovinos em Manica e assistência do governo provincial, por forma a melhorar e assegurar a defesa sanitária dos animais. Para além da morte de gado bovino devido a doenças, o roubo é outro fenômeno que se registra com frequência nas comunidades da província de Manica, o que preocupa os criadores e as autoridades comunitárias.
1: É verdade, aqui passamos muito mal com esses jovens. Até muitos aqui não apareceram com gados por causa de... Estão a ter medo de que quando eu sair com meus gados ali, esses jovens quando ver meus gados, então epa, vão me perseguir à noite. Porque sempre, na verdade, passamos dificuldade de ladrões. Sempre, aquela noite mesmo, costuma vir levar. Levar mesmo. Ah, isso é verdade. Temos esses problemas de mbavas. Mbavas estão a acabar de roubar.
2: Chamo-me Alberto Armando José Catandica, sou líder de povoação 25 de setembro, localidade de Nhaucaca, posto administrativo de Messica. Casos de roubos de gado, sim, existem, mas nós policiais estão a tentar para poder acabar. Assim, esses meses estão um pouco calmos. Coisas de roubo, sim. Aquilo depende, não tem hora certa, porque às vezes costumamos ouvir de que foram roubados aí, eram 23 horas, mas muito lá para as 1 hora, tem que ficar atento. A partir das 0 hora, 1 hora, até 2 horas. 3 horas já, a 4 horas já não há movimento de ladrões.
3: Tem alguma mensagem que precisa ficar atento aos criadores?
2: A mensagem que quero deixar a todos os criadores é essa. Temos que criar e guarnecer aquilo que nós temos, a esperarmos aquilo que vai nos ajudar, o governo. É essa a mensagem que quero deixar.
0: Estima-se que a província de Manica conta com um efetivo pecuário de 220.494 cabeças e possui 38 mil criadores que o governo quer que sejam sempre envolvidos nas ações de vacinação.
4: O setor da pecuária a nível da província constitui um dos pilares da nossa economia, pois sustenta milhares de famílias, garante a segurança alimentar e nutricional e contribui para a geração de renda familiar e criação de mais postos de trabalho para os nossos concidadãos. No entanto, este setor enfrenta uma série de desafios que muitas vezes comprometem a produtividade e a saúde dos nossos animais. Esta campanha é uma medida estratégica indispensável para prevenir doenças, proteger os animais e assegurar que os produtos que vão ao mercado cheguem com a qualidade necessária. Para o efeito, prevemos para a presente campanha vacinar cerca de 220.494 bovinos, de acordo com o arrolamento feito no ano de 2025.
0: De referir que a imunização dos animais contra as doenças de declaração obrigatória à vacinação constitui um dos melhores métodos de garantia da saúde animal e, por essa via, alavancar a economia das famílias e do país. Já na reta final do nosso programa, lembramos mais uma vez ao caro ouvinte que este é o programa Manica e Desenvolvimento Comunitário do Instituto de Comunicação Social, Delegação Provincial de Manica. O programa traz conteúdos relativos à participação das comunidades no processo da construção de um país em vias de desenvolvimento. É focado na elevação de vozes das comunidades que falem dos desafios e perspectivas que dizem respeito à união de esforços com vista a alavancar a tão almejada independência econômica em Moçambique e a província de Manica, de forma particular. Ao longo do programa, partilhamos informações sobre a situação da morte de animais na província de Manica, com destaque para gado bovinos devido a doenças provocadas por carraças. É um privilégio trabalhar para si, amigo ouvinte. Despede-se Sóstenes Xando na produção, edição e apresentação do programa, na esperança de voltar mais vezes nesta antena. Fique bem e na companhia da restante programação desta estação emissora.
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3: O presidente da República reitera que o governo poderá assinar em setembro próximo o acordo definitivo de investimento de exploração de gás natural liquefeito na bacia do Rovuma com a ExxonMobil. Daniel Chapo olha para este e outros projetos como oportunidades para a integração dos moçambicanos vítimas de xenofobia na África do Sul e outros no mercado de emprego.
4: Temos duas saídas. Uma é integrá-los em projetos que estão a acontecer em Moçambique. Como sabe, retomamos o projeto com a Total Rovuma, projeto LNG. Neste momento está com um pouco mais de 7 mil trabalhadores, dos quais cerca de 5 mil, um pouco mais de 5 mil são moçambicanos e cerca de 2 mil são estrangeiros. E este projeto está sendo desenvolvido e na medida em que vai crescendo, vai integrando mais moçambicanos. Estamos neste momento a trabalhar com a Exxon, se tudo correr bem, até setembro deste ano pode haver assinatura de decisão definitiva de investimento. Vai permitir também termos mais moçambicanos a trabalhar em mais um projeto e tantos outros projetos que estão a acontecer em Moçambique.
3: O chefe de Estado falava este sábado em Dar es Salaam, no balanço da sua visita de trabalho à República Unida da Tanzânia. Ainda na área do emprego, o presidente da República disse que o governo assinou acordos com Portugal e Emirados Árabes Unidos para o envio de jovens para trabalharem nas multinacionais. A Procuradoria-Geral da República desafia os magistrados em TET a imprimir maior dinamismo e celeridade na tramitação processual. Segundo Ângelo Matusse, Procurador-Geral Adjunto, os magistrados devem observar os prazos de instrução processual como forma de melhorar a atual situação de superlotação que se verifica no estabelecimento penitenciário provincial.
5: O crescimento que o Ministério Público, a nível da província, conheceu já não se compadece com as medidas ou as dimensões que estas instalações oferecem. O mesmo se pode dizer em relação às procuradorias distritais. Temos também o problema do pessoal. O número de magistrados não é suficiente para atender à demanda processual.
3: Ângelo Matusse falava este sábado em conferência de imprensa que marcou o fim da visita de trabalho de monitoria e assistência técnica que o Procurador-Geral da República, Américo Letela, efetuou na província. Além da cidade de Tete, Américo Letela escalou os distritos de Macoé, Caorabassa e Moatize, onde visitou empreendimentos económicos e sociais, reuniu-se com membros do governo e órgãos do sistema da administração de justiça. já estão em curso as obras de reabilitação do dique de proteção de Xai-Xai, em Gaza, destruído pelas cheias deste ano numa extensão de 72 quilômetros. A empreitada, avaliada em mais de 188 milhões de meticais, será realizada em duas fases, num período de 9 meses, em 2 troços, nomeadamente Eduardo Mondlane, em Chibuto, a Uambau, em Xai-Xai, e Uambau, Xilaulene. As intervenções a serem feitas no dique de defesa de Xai-Xai vão consistir no tapamento de rombos e construção do muro de betão armado no ponto de entrada de água na cidade, tal como deu a conhecer Edne Mukavel, da empresa fiscalizadora da empreitada.
6: É, estabilizar aquela zona com aterro, são solos das lojas que vão ser colocados e compactados naquele ponto, mas também existem zonas onde o dique vai ser realinhado, ou seja, reposicionado da banqueta da margem onde já está a sofrer erosão. Ao longo do dique há várias secções onde o dique está a sofrer uma erosão e nesses pontos especificamente haverá uma intervenção neles.
3: As obras de reabilitação do dique de proteção da capital da província de Gaza estão inseridas no projeto de emergência pós-cheias deste ano nas bacias de Inkomat, Limpopo e Buzi. A degradação acelerada de estradas no distrito de Mafago, no Niassa, está a dificultar o escoamento de produtos dos campos agrícolas para o mercado de comercialização. Mércio João.
7: O governo do distrito trabalha com parceiros de modo a garantir o célere intervencionamento das estradas em causa para que os produtores escoem em grande escala os produtos dos campos ao mercado. Sem avançar com os valores necessários para a manutenção das estradas em referência, o diretor dos Serviços Distritais de Atividades Económicas de Mafago, Genito Barbosa, disse estar expectante quanto à realização de uma boa campanha de comercialização agrícola neste ponto de Niassa. Mércio João, a partir de Mafago.
3: Na atualidade internacional, pelo menos 26 suspeitos de terrorismo e um soldado morreram hoje em ataques lançados por rebeldes separatistas e jihadistas no Mali. Os ataques tiveram como alvo posições militares em várias cidades, bem como contra uma prisão perto da capital, segundo o exército maliano. Neste momento, a situação que afetou várias urbes do norte e centro do Mali encontra-se completamente controlada, afirmou ainda o exército do Mali. Fechamos com o tempo. A cidade de Tete poderá ser este domingo a mais quente do país, com 32 graus centígrados de temperatura máxima, seguida por Nampula e Bemba com 28. Para Beira, Inhambane, Quelimane e Vilanculo prevê-se uma máxima de 27 graus. Xai-Xai 26, Maputo 25, Chimoio 24 e, finalmente, a cidade de Lixinga poderá ser a mais fresca do país, com 21 graus centígrados de temperatura máxima. 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